0: Sites de apostas online, as chamadas bets.
1: Qualquer pessoa pode fazer o bloqueio nas plataformas de apostas de uma só vez.
0: E o próprio usuário define quanto tempo quer ficar sem apostar.
2: A plataforma centralizada de autoexclusão permite ao cidadão restringir o acesso às casas de apostas para prevenir danos financeiros e à saúde mental. O bloqueio atinge todos os sites de apostas autorizados pela Secretaria de Prêmios e Apostas do Ministério da Fazenda. Para solicitar a autoexclusão, o cidadão deve utilizar o login da plataforma gov.br. Ao preencher os dados, deve informar por quanto tempo deseja ficar autoexcluído, que pode ser de 1 a 12 meses. Se desejar, o usuário pode informar também os motivos da autoexclusão, como decisão por dificuldades financeiras ou recomendação de saúde, por exemplo. Além da autoexclusão voluntária, o ministro da Fazenda, Dario Durigan, lembra as exclusões automáticas das plataformas de apostas.
3: Houve uma vedação por cumprimento de decisão do Supremo de beneficiário de programa social, Bolsa Família, BPC, que estão proibidos de acessar essas plataformas de apostas.
2: Após a autoexclusão, as operadoras autorizadas têm até 72 horas para bloquear o acesso dos usuários aos seus sites e aplicativos. Segundo o Ministério da Fazenda, 1 milhão de pessoas já fizeram a autoexclusão desses sites. Quem nunca apostou e não tem cadastro em casas de apostas também pode solicitar a autoexclusão. Reportagem Nazi Brum.
1: O Comitê de Gestão da Câmara de Comércio Exterior manteve a alíquota de 12% no imposto de exportação do petróleo diante dos episódios no Estreito de Hormuz.
0: Ontem, os Estados Unidos interromperam o acordo de cessar fogo e realizaram novos ataques ao Irã.
1: De acordo com nota divulgada pelo comitê, a decisão tem como objetivo proteger o mercado interno e evitar o desabastecimento dos combustíveis no país.
0: A medida terá caráter temporário, com vigência de até 60 dias e será reavaliada após 30 dias.
1: Hoje, o ministro da Fazenda, Dario Durigan, afirmou que o governo federal seguirá tendo cautela com as medidas de subvenção dos combustíveis diante dos conflitos no Oriente Médio.
3: Eu tinha expectativa, sim, de tirar a subvenção da gasolina num prazo mais curto. O que a gente ouviu foi uma declaração do presidente dos Estados Unidos dizendo que o cessar-fogo estava encerrado e que o acordo de paz já não seria mais executado nos termos em que estava sendo planejado. O que nos acendeu um sinal de alerta, sim, para a cautela em que a gente tem que adotar no acompanhamento da guerra. Então, a estratégia não muda. O objetivo do Ministério da Fazenda, com a guerra diminuindo de proporção, é retirada dos subsídios, mas eu preciso ter cautela porque os eventos novos aconteceram ontem.
0: A Receita Federal iniciou uma ação direcionada aos contribuintes com eventuais débitos em aberto.
1: A iniciativa busca manter a regularidade fiscal dos contribuintes.
4: Contribuintes classificados com o selo Sintonia a Mais começaram a receber comunicações pela Caixa Postal e pelo Domicílio Tributário Eletrônico, o DTE, com informações sobre eventual existência de débitos em aberto. A regularização é necessária para evitar a inadimplência, situação que pode resultar no cancelamento do selo. A validade da classificação é de 1 ano, contada a partir do primeiro dia do mês de referência. O cancelamento também pode ocorrer em situações como concessão da medida cautelar, decretação de falência ou liquidação da pessoa jurídica, manutenção de irregularidade cadastral por mais de 30 dias ou enquadramento como devedor contumaz. Reportagem Edinaldo Júnior.
0: Sabia que eliminar o acúmulo de capim seco, galhos e folhas cria barreiras naturais para reduzir o risco de incêndios durante o período de seca?
1: E essa técnica tem um nome e uma regulamentação. É o que vamos ouvir agora na reportagem de Márcia Fernandes.
5: Atear fogo numa área para evitar queimadas. Parece contraditório, mas trata-se de uma técnica recomendada para evitar grandes incêndios florestais na época da seca. São as chamadas queimas prescritas. O fogo é colocado de forma controlada em áreas demarcadas. Com isso, é eliminado o acúmulo de capim, galhos e folhas que podem servir de combustível para incêndios. É o que explica Hudson Coimbra, analista ambiental do Instituto Chico Mendes de Conservação da Biodiversidade, ICMBio.
6: É uma ferramenta de manejo do fogo, utilizada com critérios técnicos, análises de risco, vulnerabilidades, critérios meteorológicos, topográficos. E aí, a partir disso, a gente também define o que é que a gente quer queimar para evitar a propagação de incêndios.
5: A Floresta Nacional de Brasília é um dos espaços que costuma ser atingido por focos de incêndios durante o período da estiagem. Por isso, recebeu nesta quinta-feira uma queima prescrita como parte das ações de prevenção a incêndios, como destacou Hudson Coimbra, do ICMBio.
6: Dentro do Distrito Federal, elas são importantes para evitar os grandes incêndios que acontecem na época da estiagem, né, que vai se iniciar já agora.
5: A queima prescrita é executada por brigadistas, que fazem um monitoramento constante da área. Pode ser implementada em parques nacionais, reservas extrativistas e unidades de conservação em geral. Reportagem, Márcia Fernandes.
0: E por falar em período de estiagem, o Instituto Nacional de Meteorologia emitiu um alerta de baixa umidade do ar.
1: Uma massa de ar seco se estende do interior da região Nordeste até grande parte do Centro-Oeste, além de áreas do interior das regiões Sudeste e Sul do país.
0: Segundo o Instituto, a baixa umidade deve permanecer até o domingo, dia 12 de julho.
1: Durante os períodos mais secos do dia, a umidade relativa pode ficar entre 20% e 30%, níveis que exigem atenção, principalmente para crianças, idosos e pessoas com doenças respiratórias.
0: Uma ferramenta digital para pequenos produtores e cooperativas do campo que simplifica o acesso a financiamentos.
1: É o simulador de crédito do Pronaf, o Programa Nacional de Fortalecimento da Agricultura Familiar.
0: A plataforma mostra linhas e condições de crédito que combinam com o perfil do produtor.
7: Se você é produtor rural e precisa de crédito, pode contar com uma ferramenta na hora de solicitar os recursos. É o simulador de crédito do Pronaf, uma ferramenta digital desenvolvida para ajudar agricultores familiares e cooperativas a identificarem quais linhas de crédito do Pronaf eles podem usar. É preciso responder algumas perguntas sobre a situação do agricultor, como renda familiar, localidade e objetivo do financiamento. Depois, são informadas as linhas de crédito e as condições de financiamento compatíveis com seu perfil e quais as instituições financeiras que operam em sua região. Vale ressaltar que o simulador não substitui a análise realizada pelas instituições financeiras e também não garante a contratação do crédito. A ferramenta é apenas informativa e busca facilitar o acesso às informações sobre o Pronaf antes do agricultor familiar buscar uma instituição financeira. Para simular o crédito, acesse simuladorpronaf.mda.gov.br. Daniele Popov para A Voz do Brasil.
1: Produtores que vivem no campo precisam validar o CAR, Cadastro Ambiental Rural de suas propriedades.
0: O cadastro é um registro público eletrônico nacional, obrigatório para todos os imóveis rurais.
8: Você que tem uma propriedade rural e já fez a inclusão dela no Cadastro Ambiental Rural, o CAR, não se esqueça de verificar se está tudo certinho. Veja na caixa de mensagens da Central do Proprietário Possuidor do CAR se você recebeu uma notificação para resolver alguma pendência. O órgão gestor do CAR enviou recentemente mensagens para mais de 845 mil proprietários. Para 500 mil, só falta responder se concordam com as informações já analisadas. Se você estiver nesse grupo e finalizar o processo, o seu CAR vai ficar em dia com o que prevê o Código Florestal, que é a lei que cuida desse assunto. Ter o Cadastro Ambiental Rural concluído é fundamental para acessar o crédito agrícola no sistema bancário. Então, não se esqueça de olhar a caixa de mensagens da Central do Proprietário Possuidor do CAR e ver se você recebeu uma notificação para resolver alguma pendência. O Cadastro Ambiental Rural é obrigatório para todos os imóveis rurais. Quando o processo for finalizado, sua propriedade será classificada como cumpridora das regras de proteção do meio ambiente. Se você ainda não fez o cadastro da propriedade rural no CAR, vá no site car.gov.br, escolha o estado e siga o passo a passo. Depois disso, é emitido um recibo de inscrição no CAR. Com esse recibo em mãos, você consegue acessar a central do proprietário possuidor com o seu login no gov.br. É nessa central que você acompanha a situação de sua propriedade, os documentos e as análises feitas pelos técnicos. Reportagem Carlos Oliveira.
1: As inscrições para a PND, a Prova Nacional Docente, se encerram amanhã.
0: Por meio do Exame Nacional de Desempenho de Estudantes, a prova avalia os formandos em licenciaturas.
1: Mas professores já formados também podem fazer a PND, especialmente porque ela pode ser usada por governos estaduais e prefeituras como parte de seus processos seletivos para a contratação de docentes.
0: Nós conversamos com o secretário executivo do Ministério da Educação, Rodolfo Cabral, sobre a Prova Nacional Docente. Vamos ouvir. Secretário Rodolfo Cabral, muito bem-vindo à Voz do Brasil. A gente queria começar, então, explicando, né, para quem já é professor e quem está se formando agora, por que que é importante fazer a Prova Nacional Docente? Quais são os benefícios dela para esses profissionais?
9: Boa noite, Mariana, Luciano e os ouvintes da Voz do Brasil. A Prova Nacional Docente é um exame anual destinado aos professores brasileiros interessados em utilizar os seus resultados em processos seletivos das redes de ensino. Então, ela vai ser utilizada para subsidiar os processos seletivos e concursos públicos realizados tanto no âmbito federal, estadual e municipal para ingresso na carreira docente da educação básica. É uma avaliação teórica que vai atestar se os participantes têm as competências essenciais para o exercício da docência em sala de aula. Ela é feita para 21 licenciaturas diferentes. Então, a pessoa que vai fazer uma prova com a parte comum para todas as áreas, com 30 questões de formação docente e a parte discursiva, além de 50 questões específicas de cada área.
1: Secretária, ela foi criada inicialmente como um exame, né, para avaliar a formação dos formandos em licenciaturas. A ideia é medir aí o nivelamento dos cursos em todo o país e identificar possíveis defasagens de formação, é isso? O que pode ser feito a partir dessa constatação?
9: Isso, Luciano. A PND funcionou conjuntamente com o ENAD das licenciaturas, né, sendo o ENAD somente para os formandos e a PND também para quem já se formou. Então, a ideia da PND é avaliar os formandos das licenciaturas, por meio do ENAD, mas também quem se formou para garantir que esses professores possuam as competências essenciais para a docência. Então, além de avaliar as competências, né, ela vai subsidiar a formulação de políticas públicas voltadas à formação inicial e continuada dos professores. Então, a partir dos resultados do ENAD, se uma instituição ela tem resultados negativos, a gente vai abrir processos de supervisão no MEC para avaliar e melhorar a qualidade da formação dos nossos professores.
0: Agora, secretário, a prova também pode ser usada em processos seletivos, né? Como é que funciona isso? É possível que uma prefeitura, por exemplo, use os resultados da PND como um concurso?
9: Isso, é importante a gente ressaltar que, embora não seja um concurso e ela não substitua o processo seletivo da Secretaria de Educação, as secretarias elas podem usar a nota da PND como etapa de suas provas. Então, as redes de ensino, as secretarias estaduais, municipais, distrital de educação, elas fazem adesão junto ao MEC para usar a nota da PND em seus concursos e processos seletivos. Agora, para 2026, 2.031 redes de ensino fizeram adesão. Então, os resultados, e aí o professor faz essa prova da PND, e os resultados de cada exame têm validade de 3 anos, permitindo sua utilização em vários processos seletivos ao longo desse período.
1: Secretária, a Prova Nacional Docente ocorre quantas vezes por ano? Por exemplo, quem perder essa oportunidade terá outra ainda em 2026?
9: Isso, a prova é anual, né? Então, quem não participar agora poderá se inscrever para a PND em 2027, em data ainda a ser definida. Então, quem estiver concluindo a licenciatura ou já estiver formado, é importante fazer a prova ainda esse ano. E aí ficar com essa nota disponível para os concursos públicos das redes que aderiram durante todo o período de 2026 e 2027.
0: Porque como o senhor disse, né, a prova tem validade por 3 anos aí.
9: Isso, quem não fez agora vai ter que aguardar a próxima PND em 2027.
0: Agora, onde que os interessados podem se inscrever e quanto é que custa a taxa de inscrição, secretário?
9: Os interessados podem se inscrever no sistema PND, no site do INEP, até o dia 10 de julho. E a taxa de inscrição custa R$ 85,00.
1: E quando serão as provas e quando saem os resultados?
9: As provas serão realizadas em todo o país no dia 20 de setembro. E o resultado final será divulgado em 15 de dezembro.
0: E aí a gente lembra também que na página do INEP, os interessados também podem acessar outras informações, né, secretário, sobre pedidos excepcionais, enfim, recursos e todo o resto, qualquer outra parte que tenham interesse em saber sobre a prova.
9: Inclusive para formação, tá? Para os conteúdos, acesso aos conteúdos da prova, quem quiser estudar, se preparar. No site do INEP tem as matrizes de referência utilizadas pelo INEP para fazer a prova. Então, o professor pode utilizar esses materiais para se preparar e estudar para obter um melhor resultado.
0: Ótimo. Muito bem, nós conversamos com o secretário executivo do Ministério da Educação, Rodolfo Cabral. Secretário, muito obrigada pela sua entrevista aqui à Voz do Brasil.
9: Muito obrigado, Mariana, Luciano. Um abraço aos ouvintes da Voz do Brasil.
1: Funcionando 24 horas por dia, 7 dias por semana, o Disque 100 oferece orientação em casos de violações dos direitos humanos.
0: Saiba mais com Pablo Mundim.
10: Violência física, psicológica ou sexual, abandono de pessoas idosas, trabalho infantil, racismo, discriminação contra pessoas com deficiência, população LGBTQIA+, povos indígenas, quilombolas ou qualquer outra forma de violação da dignidade humana. Seja qual for a situação, o Disque 100 é o canal para denunciar. Os canais do Ministério dos Direitos Humanos e da Cidadania registraram em 2024 mais de 657 mil denúncias de violações de direitos humanos. Mulheres, idosos e crianças formam o grupo de maior vulnerabilidade, com a maioria dos abusos ocorrendo na própria residência. Para combater qualquer tipo de violação que surgiu, o Disque 100 defende Lara Magalhães, coordenadora do Disque 100.
11: Por ser muito abrangente, sempre que a pessoa tiver dúvida se determinada situação configura ou não uma violação, a orientação é procurar o Disque 100 para que a nossa equipe preste essas orientações e tire essas dúvidas.
10: Depois do registro, o caso é enviado aos órgãos competentes para apuração e adoção das medidas de proteção, explica a coordenadora Lara Magalhães.
11: Quanto mais acessam, mais a gente consegue garantir, ou ao menos proibir que essas violações perdurem.
10: O atendimento é gratuito, sigiloso e está disponível 24 horas por dia, 7 dias por semana. Reportagem Pablo Mundim.
1: Teve início essa semana um atendimento no Previbarco a moradores da região norte.
0: Podem ser beneficiados moradores de comunidades ribeirinhas ou isoladas, indígenas e quilombolas.
1: Atualmente existem 7 unidades móveis flutuantes. 3 vão atender o estado do Amazonas, 3 o estado do Pará e 1 o estado de Rondônia.
0: A chefe do Serviço de Gerenciamento de Unidades Móveis Flutuantes do INSS, Karine Furtado, fala dos serviços oferecidos.
12: Os serviços oferecidos pelo Previbarco são praticamente os mesmos de uma agência física do INSS. Os principais são salário maternidade rural, aposentadorias, pensão por morte e benefício de prestação continuada, o BPC, que é um benefício assistencial para idosos e pessoas com deficiência de baixa renda. Também são oferecidas perícias médicas e avaliações sociais, além de emissão de extratos, consulta de tempo de contribuição e orientações gerais.
1: Os atendimentos vão até 18 de dezembro.
0: O calendário de atendimentos está em gov.br/INSS.
1: Julho é mês de férias e muita gente aproveita o descanso para viajar com a família.
0: E muitas famílias brasileiras contam com integrantes de quatro patas.
1: Uma pesquisa sobre o turismo pet-friendly quer entender as principais dificuldades enfrentadas pelos tutores e empreendimentos.
13: O professor Pedro Henrique Ambrósio Rodrigues, de Florianópolis, já perdeu as contas de quantas viagens fez. Mas, independente do roteiro, sempre pega a estrada com seus pets do lado. A que tem mais quilômetros rodados é Frida, uma bulldog francesa que chegou em sua vida há 11 anos. Depois vieram o Bartô, sem raça definida, e um chihuahua, para se aventurarem por diversos destinos brasileiros.
14: A gente sai de Florianópolis e vai para Franca, e por duas vezes a gente foi para Minas Gerais, então passou por Ouro Preto, Trindade, Paraty, São João del Rei, Curitiba, Rio de Janeiro, Campos dos Goytacazes, tudo que tiver no meio do caminho a gente faz. As viagens são planejadas em cima do fato dos cachorros estarem conosco.
13: Uma pesquisa online pretende mapear os principais desafios do turismo pet-friendly no país. Por um lado, quer entender as dificuldades enfrentadas pelos viajantes na hora de pegar a estrada. Por outro, busca conhecer os desafios de empresários do setor, como donos de hotéis e de restaurantes que recebem clientes de quatro patas. A supervisora de eventos e reservas de um hotel em Goiânia, no estado de Goiás, Kathleen Neves, menciona alguns serviços personalizados para atender esse público.
15: Hoje, os nossos serviços exclusivos são um tapete higiênico, uma manta com a nossa logo, um sachê de petisco para que ele possa se alimentar enquanto estiver conosco e saquinhos para coleta de fezes também.
13: O mapeamento servirá de base para a criação de um manual de boas práticas do segmento. O prazo para participar vai até amanhã, 10 de julho. E o formulário pode ser acessado na página do Ministério do Turismo na internet, no endereço gov.br/turismo. Reportagem Natália Koslick.
0: Um voo cancelado, bagagem danificada ou extraviada, mudança de horários pela companhia aérea.
1: O passageiro que vive essas situações tem um canal para registrar e tentar resolver a queixa.
0: É o ANAC Passageiro.
16: As viagens de avião fazem parte da rotina do empresário gaúcho Renato Correa, que a cada dia da semana está em uma cidade diferente por causa dos compromissos profissionais. Com a vida na ponte aérea, difícil não se deparar com problemas.
17: De uma forma ou outra, a gente acaba tendo problema com voo atrasado, voo cancelado, questões climáticas que acabam influenciando na nossa dinâmica e na nossa agenda diária. Problemas eu tive são vários repetitivos que são de perda de conexão por questão de atraso.
16: Passageiros que enfrentarem problemas com companhias aéreas podem registrar reclamações por meio da plataforma ANAC Passageiro. O acesso é gratuito e pode ser feito por qualquer cidadão com uma conta gov.br nível prata ou ouro. Após o registro, a manifestação é encaminhada à companhia aérea responsável, que deve responder em até 10 dias corridos. O superintendente de acompanhamento de serviços aéreos da Agência Nacional de Aviação Civil, ANAC, Adriano Miranda, destaca os tipos de registros que a plataforma tem recebido.
18: O principal problema mais reclamado são alterações ou cancelamentos pela própria empresa aérea antes da viagem, né? Então o passageiro é comunicado ali que seu voo foi alterado, que seu voo foi cancelado, né? Em segundo lugar, o atraso ou cancelamento na data da viagem, aquela situação contingencial. O terceiro ponto mais reclamado é bagagem, por exemplo, bagagem danificada, bagagem extraviada.
16: Durante o atendimento, passageiro e empresa podem trocar informações diretamente pela plataforma até a conclusão da solicitação. O usuário pode ainda consultar dados sobre o volume de reclamações, os principais assuntos registrados e o índice de atendimento das companhias aéreas. O acesso à plataforma é feito pelo site anac.gov.br ou pelo gov.br/anac, clicando em passageiro. Reportagem Graziele Bezerra.
1: Estão abertas até 3 de agosto as inscrições para a chamada Universal 2026, que vai financiar projetos de pesquisas científicas, tecnológicas e de inovação desenvolvidas por instituições brasileiras.
0: Pelo menos 30% dos recursos serão destinados a instituições de pesquisa das regiões Norte, Nordeste e Centro-Oeste.
1: O resultado final está previsto para 4 de dezembro.
0: As propostas devem ser submetidas exclusivamente pela internet por meio do formulário disponível no site carloschagas.cnpq.br.
1: E essas foram as notícias do governo federal.
0: Fique agora com as notícias do Poder Judiciário e do Congresso Nacional. Boa noite.
1: Boa noite e até amanhã.
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21: Inquérito do Banco Master. STF autoriza busca e apreensão contra Tiago Miranda.
22: STJ entende que plano de saúde deve cobrir cirurgia de feminização facial em mulheres trans.
21: Justiça determina que o SUS forneça sonda Bottom para alimentação de pacientes pediátricos em Uberlândia, Minas Gerais.
22: Boa noite, eu sou Marcela Luiza.
21: E eu sou Walter Lima.
22: Supremo Tribunal Federal autoriza busca e apreensão contra Tiago Miranda após pedido da Polícia Federal.
21: A decisão é do ministro André Mendonça, relator do inquérito sobre o Banco Master no STF. Marta Ferreira.
2: Tiago Miranda é dono de uma agência de publicidade que mantinha relação com o ex-banqueiro Daniel Vorcaro, dono do Master, e teria atuado em uma ação coordenada de influenciadores nas redes sociais para atacar a credibilidade do Banco Central. De acordo com a Polícia Federal, os ataques se deram após o Banco Central negar a compra do Master pelo Banco de Brasília e liquidar o Banco de Vorcaro. As investigações apuram ainda a atuação de possível organização criminosa dedicada à intimidação de jornalistas, ao monitoramento ilícito de pessoas ligadas a autoridades públicas, à obtenção indevida de informações sigilosas e a adoção de medidas destinadas a interferir em investigações criminais. Na decisão, Mendonça afirmou que os elementos analisados apontam que Tiago Miranda desempenhava papel central nessas iniciativas, sendo o principal responsável por realizar pesquisas e levantamentos acerca da vida privada da jornalista em questão. Ainda de acordo com as conversas analisadas, Tiago Miranda costumava informar o andamento das buscas, relatar sobre análise de processos judiciais antigos e coordenar a mobilização de equipe dedicada a localizar informações que pudessem ser consideradas sensíveis ou comprometedoras para a jornalista.
22: Plano de saúde deve custear cirurgias em mulheres trans para dar aos traços faciais a aparência feminina.
21: Para o STJ, esses procedimentos não se enquadram nas exceções previstas na lei que regulamenta os planos de saúde. Fátima Uchoa.
3: A decisão da terceira turma do STJ manteve a determinação para que uma operadora de plano de saúde autorizasse a cirurgia de feminização facial no processo transexualizador, como reconstrução craniana e rinoplastia reparadora de uma beneficiária que já havia feito procedimento de redesignação sexual. Segundo a relatora ministra Nancy Andrighi, os procedimentos foram indicados pelo médico da paciente e não incluiriam tratamento experimental nem teriam caráter estético, sendo imprescindíveis para adequar a identidade de gênero da paciente e preservar o bem-estar psicológico dela.
22: Agente de aeroporto de Confins, em Minas Gerais, tem jornada de trabalho equiparada à de colegas da Pampulha.
21: A decisão é do Tribunal Superior do Trabalho, Marla Lacerda.
4: Uma empresa de serviços aeroportuários vai ter de pagar horas extras a uma agente de proteção do aeroporto de Confins. A trabalhadora cumpria jornada de 42 horas semanais, enquanto colegas de função no aeroporto da Pampulha, de menor movimento, trabalhavam 36 horas por semana. Para o TST, a diferenciação da jornada com a mesma remuneração desrespeita o princípio da isonomia.
22: Justiça determina que o SUS forneça sonda Boton para alimentação de pacientes pediátricos em Uberlândia, Minas Gerais.
21: Esse tipo de sonda é um dispositivo de silicone que fica na região do abdômen do paciente e diminui os casos de refluxo. Vanessa Pereira.
23: A ação teve início após o MPF receber reclamações de famílias que enfrentavam dificuldades para conseguir a sonda Boton no SUS. Agora, segundo a decisão, a União tem até 6 meses para incluir o equipamento no sistema de gerenciamento do SUS. Já o governo de Minas Gerais e o município de Uberlândia devem garantir o fornecimento das sondas Boton para os pacientes pediátricos.
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22: Uma boa noite.
21: E até amanhã.
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24: Eu sou Paula Groba.
25: E eu sou Humberto Pinheiro.
24: E estes são os destaques de hoje do Jornal do Senado, que começa agora.
25: Senado aprova MP que destina recursos das BETs à Polícia Federal.
24: Comissão aprova mais proteção a pessoas com deficiência vítimas de crimes.
25: Avança projeto que pune empresas de telemarketing por ligações indesejadas.
5: Boa noite.
6: Boa noite.
5: Parte do dinheiro arrecadado pelas casas de apostas esportivas poderá ser usado no combate ao crime organizado.
6: O Senado aprovou uma medida provisória que destina um percentual do lucro das bets ao Fundo da Polícia Federal. Agora, o texto segue para a sanção presidencial. Repórter Douglas Castilho.
7: Após o pagamento dos impostos devidos e dos prêmios das apostas, as operadoras das bets deverão destinar 3% do valor obtido a esse fundo. Porém, esse índice só será devido a partir de 2028, passando por uma transição anual gradual de 1%. O senador Isalci Lucas, do PL do Distrito Federal, argumentou que o direcionamento do montante serve como um mal menor diante dos efeitos negativos das bets.
8: O ideal é que não tivesse bets, porque por mais maior percentual, não vale a pena. Realmente, o estrago com relação às bets é muito grande. Então, agora, é óbvio, como existe, está regulamentado, é muito importante destinar realmente parte desse recurso para saúde, também para segurança, para todas essas áreas, exatamente, porque qualquer percentual não recupera o que se vai gastar com a saúde com relação a isso.
7: A verba será obrigatoriamente utilizada na modernização de equipamentos da Polícia Federal, no pagamento por horas e atividades extraordinárias e no custeio de planos de saúde da corporação. Além disso, o Ministério da Justiça e Segurança Pública poderá estender a cobertura dessas despesas médicas também para os agentes da Polícia Rodoviária Federal e da Polícia Penal Federal. O texto agora vai à sanção presidencial.
5: E avançou no Senado o projeto que autoriza a Agência Nacional do Petróleo a acessar dados fiscais de distribuidores e revendedores de combustíveis.
6: A medida visa combater a adulteração desses produtos. Repórter César Mendes.
9: O objetivo da proposta, já aprovada na Câmara dos Deputados, é melhorar a fiscalização, condicionando as concessões de atividades regulamentadas pela ANP à autorização prévia para que a agência acesse os dados fiscais das empresas do setor. Quem já possui a outorga de funcionamento terá que providenciar essa autorização para continuar atuando. Relator da matéria, o senador Dr. Irã, do Progressistas de Roraima, destacou que a medida vai facilitar a detecção de adulterações, assegurando maior integridade no mercado de combustíveis.
11: Empresas que adulteram combustíveis garantem ilicitamente a redução de seus custos de produção e passam a ter vantagem competitiva em relação às que atuam honestamente.
9: O texto determina que a ANP assuma os custos do acesso aos dados das empresas sem ônus para o fisco e seguiu para a análise da Comissão de Infraestrutura.
5: Uma subcomissão do Senado aprovou o relatório de diligência externa em Boa Vista, Roraima, em maio de 2026, que verificou a situação em que vive o povo Yanomami.
6: O documento traz um diagnóstico sobre a saúde, a segurança e a governança na região e aponta que, apesar de avanços na repressão ao garimpo ilegal, o território ainda enfrenta graves gargalos logísticos e estruturais. Repórter Bruno Lourenço.
26: Relatório aprovado pela subcomissão do Senado, que acompanha a situação de perto, revela que a quase totalidade do atendimento de saúde na região ainda depende exclusivamente de aviões e helicópteros, o que encarece e dificulta as ações de socorro. A presidente do colegiado, senadora Damares Alves, do Republicanos do Distrito Federal, defendeu uma ação conjunta de entidades brasileiras e internacionais, principalmente no combate ao garimpo ilegal, para assegurar direitos das populações indígenas.
27: Capaz de consolidar os avanços obtidos com a desintrusão e fortalecer de forma duradoura as políticas públicas voltadas à proteção e à garantia dos direitos dos povos Yanomami e Yekuana.
26: A subcomissão formalizou uma série de pedidos de providências a ministérios e propôs um pacote legislativo focado no agravamento de penas para crimes ambientais em terras indígenas, adaptação de prazos processuais para áreas remotas, fortalecimento da FUNAI, integração de políticas sociais e adaptação do acesso a benefícios sociais.
5: E a Comissão de Direitos Humanos aprovou um projeto que aumenta a proteção para pessoas com deficiência vítimas de crimes. A proposta torna esse tipo de crime uma circunstância agravante, com penas maiores para quem se aproveita da vulnerabilidade da vítima.
6: Hoje, o aumento de pena previsto na legislação está ligado a agressões ocorridas em escolas. O relatório lido pelo senador Paulo Paim, do PT do Rio Grande do Sul, amplia essa proteção em casos de lesão corporal e reforça a punição também em outros locais. Agora, o projeto segue para análise da Comissão de Constituição e Justiça.
10: Ligações indesejadas de telemarketing e as cobranças feitas para quem nem é devedor podem estar com os dias contados. A Comissão de Fiscalização e Controle aprovou em decisão terminativa um projeto que obriga as empresas a identificarem claramente o número das chamadas e a respeitarem o pedido de bloqueio feito pelo consumidor.
25: O texto também cria um cadastro para evitar fraudes e ligações repetidas para pessoas que não têm relação com a dívida. Quem descumprir as regras poderá pagar multa de até R$50 mil. A proposta segue para análise da Câmara dos Deputados. O relator da proposta, senador Laércio Oliveira, do PP de Sergipe, afirmou que o objetivo é combater práticas abusivas de telemarketing sem impedir a realização de cobranças legítimas.
12: E esse projeto enfrenta um problema que é meu, que é seu, é de todo mundo, que é exatamente a perturbação de redes de telefonia que liga para a gente com ligações indesejadas, com ligações desagradáveis, oferecendo produto, buscando cobrar alguma coisa que a gente não tem nada a ver com o assunto, importunando a nossa rotina, o nosso bem-estar, o nosso conforto, e a gente precisa dar um basta nisso.
10: E a presidência da República vetou parcialmente o projeto que mudava o símbolo de acessibilidade no Brasil. Com o veto, o símbolo vai continuar sendo uma pessoa em cadeira de rodas.
25: A intenção da mudança era incluir outros tipos de deficiência. Os detalhes com o repórter Márcio Maturana.
13: O governo argumentou que mudar o símbolo já muito conhecido por uma imagem criada em 2015 pelas Nações Unidas poderia criar barreiras adicionais a quem se pretendia beneficiar e que a mudança não teve participação das organizações representativas das pessoas com deficiência. A senadora Mara Gabrilli, do PSD de São Paulo, explicou que a intenção da mudança era incluir outros tipos de deficiência.
14: É como dizer para a sociedade, a acessibilidade vai além da mobilidade. É sobre garantir mais autonomia e respeito para todas as pessoas com deficiência.
13: Outros trechos do projeto, como a ampliação dos locais obrigatórios para sinalização, foram mantidos e transformados na Lei 15.459. Agora, o veto parcial precisa ser analisado pelo Congresso Nacional, podendo ser mantido ou derrubado.
10: O programa Jovem Senador já definiu os 27 estudantes que vão participar da Semana de Vivência Legislativa em agosto no Congresso Nacional.
25: A última vaga ficou com um aluno do Distrito Federal, vencedor da etapa local, com uma redação sobre democracia nas redes sociais. Repórter Henrique Nascimento.
15: Os 27 estudantes foram selecionados para o Jovem Senador 2026, programa que permite aos alunos conhecer de perto o funcionamento do Congresso Nacional. A última vaga ficou com Caleb Gomes, do Centro de Ensino Médio de Taguatinga Norte, no Distrito Federal. O tema da redação deste ano foi Democracia nas redes sociais, como construir um debate saudável.
16: Assim que saiu o tema, eu já comecei a pensar em várias coisas. Eu sei que o raciocínio ele foi vindo ao longo do processo de criação da redação. Eu tentei ser o mais verdadeiro possível sobre a minha opinião.
15: Durante a Semana de Vivência Legislativa, os jovens senadores vão ocupar cadeiras no plenário e nas comissões e apresentar propostas que podem virar projetos de lei. O senador Paulo Paim, do PT do Rio Grande do Sul, destacou a importância da participação dos jovens.
17: Agir hoje na esperança de que as iniciativas atuais nos assegurem um futuro melhor é missão de todos nós, não importa a idade, que ela se traduza em entusiasmo e paixão pelo trabalho legislativo.
15: Ao longo de 14 edições, o jovem senador já mobilizou mais de 2 milhões de estudantes.
25: Com edição de Paula Groba e trabalhos técnicos de Eliseu Caires, o Jornal do Senado fica por aqui. Acompanhe agora as notícias da Câmara dos Deputados. Boa noite.
10: Boa noite e até amanhã.
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18: Comissão da Câmara proíbe aposentadoria como punição a magistrados.
28: Plenário torna permanente incentivo fiscal para empresas de reciclagem.
18: Parlamentares defendem propostas em defesa de segmentos vulneráveis.
28: Boa noite.
0: Projeto de Maurício do Vôlei, do PL de Minas Gerais, promete fortalecer mecanismos de combate ao abandono afetivo e material de crianças e adolescentes. O texto amplia os deveres dos pais e responsáveis quanto ao cuidado, à convivência familiar e à assistência emocional.
1: Maurício do Vôlei explica que o projeto cria medidas de proteção como acompanhamento psicossocial, mediação familiar e orientação aos responsáveis. Para ele, a iniciativa garante o desenvolvimento saudável de crianças e adolescentes.
0: Rubens Ottoni, do PT de Goiás, é relator de proposta que obriga companhias aéreas a transportar gratuitamente equipamentos usados por pessoas com deficiência. Ele explica que o projeto determina que cadeiras de rodas, próteses e outros itens essenciais sigam preferencialmente na cabine.
1: Rubens Ottoni aponta que, quando o transporte na cabine não for possível, os equipamentos deverão seguir no compartimento de carga, com prioridade, identificação e proteção adequada. O parlamentar alerta que a medida também prevê indenização imediata em caso de dano ou extravio.
0: Alencar Santana, do PT de São Paulo, defende a urgência de projeto que inclui a misoginia no Código Penal, criminalizando injúrias e agressões motivadas pelo preconceito contra as mulheres. Ele assinala que o parlamento precisa dar uma resposta diante do avanço dos índices de feminicídio no país.
1: Alencar Santana ressalta que a matéria já pode ser votada no plenário. Ele defende a punição rigorosa contra qualquer tipo de discriminação ou violência de gênero. O legislador acredita que a tipificação legal assegura a proteção integral e o respeito aos direitos das cidadãs brasileiras.
20: Justiça.
0: Avança na Câmara a proposta que proíbe a aposentadoria compulsória de juiz como forma de punição. A repórter Paula Bittar acompanhou a votação.
2: A Comissão de Constituição e Justiça da Câmara aprovou uma proposta que acaba com a chamada aposentadoria compulsória de membros do Poder Judiciário como forma de punição. A proposta mantém a previsão de que o ato de remoção ou de disponibilidade do magistrado por interesse público deverá ser fundado em decisão por voto da maioria absoluta do respectivo tribunal ou do Conselho Nacional de Justiça, mas acrescenta que a suspensão poderá ser de até 90 dias e a disponibilidade poderá ser de até 2 anos. Ainda de acordo com o texto, concluído o processo administrativo disciplinar, o Tribunal ou o Conselho Nacional de Justiça, quando couber a pena de perda do cargo em decisão por voto de 2/3 de seus membros, deverá representar ao Ministério Público no prazo de 30 dias para propor a ação judicial. Nesse caso, o magistrado deve ser afastado das funções com vencimentos proporcionais até o trânsito em julgado da sentença. Se a decisão for pelo arquivamento da representação ou se a ação judicial for julgada improcedente em decisão definitiva, o magistrado retorna às suas funções com o pagamento da diferença das verbas remuneratórias e a contagem do tempo de serviço para todos os fins. O Ministério Público deve se pronunciar sobre a representação no prazo de 90 dias. O relator na comissão, deputado Helder Salomão, do PT do Espírito Santo, elogiou a iniciativa da proposta.
3: A sociedade brasileira há muito reivindica o fim desse privilégio que hoje nós conhecemos como aposentadoria compulsória, que ao invés de ser um castigo, como deveria ser, ou uma punição, melhor dizendo, acaba sendo um prêmio para quem pratica ilícitos e crimes no exercício da magistratura.
2: A deputada Bia Kicis, do PL do Distrito Federal, compartilhou dessa opinião.
4: Você premiar alguém que abusou do cargo, que cometeu crimes e que é afastado, aposentado compulsoriamente com a sua remuneração integral. Isso é um tapa na cara do brasileiro.
2: A proposta que acaba com a chamada aposentadoria compulsória de membros do Poder Judiciário como forma de punição ainda precisa ser analisada por uma comissão especial que deverá ser criada para esse fim e depois segue para a apreciação do plenário, onde precisará ser votada em 2 turnos. Da Rádio Câmara, de Brasília, Paula Bittar.
20: Trabalho.
1: Pastor Sargento Isidório do Avante da Bahia defende a aprovação pelo Senado do projeto que institui a escala de trabalho 5x2. Segundo ele, a medida garante mais qualidade de vida aos trabalhadores, permitindo mais convivência familiar e tempo para cuidar da saúde.
0: Pastor Sargento Isidório também cobra a aprovação da proposta que trata dos direitos dos agentes comunitários de saúde e de combate às endemias. Ele afirma que a matéria representa uma medida de justiça para a categoria, destacando a mobilização dos profissionais em defesa da pauta.
1: Júnior Amaral, do PL de Minas Gerais, critica projeto da Prefeitura de Itajubá, que cria regras locais para o transporte por aplicativo no município. O deputado afirma que a proposta gerou mobilização de trabalhadores por prever punições e exigências que podem dificultar a atividade.
0: Júnior Amaral argumenta que a Prefeitura extrapola sua competência ao tentar regulamentar pontos que seriam de responsabilidade do Legislativo Federal. O parlamentar sustenta que as regras podem afetar a renda de motoristas e entregadores que dependem dos aplicativos para trabalhar.
7: Desenvolvimento Regional.
1: Hildo Rocha, do MDB do Maranhão, cobra a votação de PEC que inclui entidades municipais entre os legitimados para propor ações diretas de inconstitucionalidade. Ele argumenta que a medida corrige uma distorção ao garantir a municípios prerrogativas já asseguradas a estados e à União.
0: Hildo Rocha critica a resistência de líderes partidários à votação da proposta. O parlamentar sustenta que entidades como a Confederação Nacional de Municípios e a Frente Nacional de Prefeitos devem ter legitimidade para representar os interesses das cidades perante o STF.
1: Paulo Guedes, do PT, agradece ao governo federal pelos investimentos destinados ao norte de Minas Gerais. O congressista destaca a renovação da frota do SAMU, a destinação de recursos para hospitais e a construção de novas unidades de saúde.
0: Paulo Guedes também menciona ações voltadas aos pequenos municípios, como construção de creches, entrega de equipamentos de saúde e melhorias da infraestrutura. Segundo ele, os investimentos devem impulsionar o desenvolvimento econômico e a geração de empregos.
7: Votação.
1: A Câmara aprovou o fim da cobrança por consumo mínimo de água e esgoto. A repórter Daniela Lessa explica como deve funcionar o sistema de cobrança.
8: O plenário da Câmara dos Deputados aprovou o projeto que acaba com a cobrança de consumo mínimo nos serviços de abastecimento de água e esgoto. O projeto foi apresentado pelo deputado Carlos Jordi, do PL do Rio de Janeiro, e altera a lei do marco legal do saneamento básico. Pelo texto aprovado, a tarifa de água passará a ser formada por duas partes. A primeira será uma parcela fixa, chamada de tarifa básica, para remunerar a oferta e a manutenção do serviço. A segunda parte será uma parcela variável, calculada conforme o volume efetivamente consumido. Na prática, a proposta impede que o consumidor pague por um volume mínimo de água que não usou. A mesma lógica valerá para o esgoto sanitário. Relator da proposta, o deputado Kim Kataguiri, do Missão de São Paulo, deu exemplo de como a proposta irá funcionar na prática.
9: Que é como se você entrasse no bar e aí tivesse R$50 de consumação. O cara que consumiu paga 50, o cara que não consumiu paga 50 também. É assim que funciona hoje a tarifa de água. O que a gente quer fazer é o seguinte: bom, você que não consumiu nada, você vai pagar ali pela cadeira que você sentou, pelo garçom que te deu oi, então você vai pagar R$15. Aí o cara que consumiu vai pagar os R$15 mais aquilo que ele consumiu. Basicamente, a gente está mudando a estrutura para dar mais justiça para as tarifas, principalmente para aquele consumidor que acaba pagando pelo consumo dos outros.
8: O relator disse também que o serviço de saneamento tem custos fixos importantes, como manutenção de redes e estações de tratamento. Por isso, o texto aprovado não elimina toda a cobrança fixa. Favorável ao projeto, o deputado Tarcísio Mota, do PSOL do Rio de Janeiro, defendeu também que essa tarifa básica não seja elevada, considerando que o acesso à água é um direito básico das pessoas.
11: Mas esse projeto vai no caminho correto de garantir à população que ela não continue a pagar essa tarifa mínima que ele vai pagar independente de quanto consumiu. Contudo, é preciso colocar uma trava para que a parte fixa não supere e não seja muito grande, onerando ainda mais o consumidor final, porque água é direito, água é vida, água não é mercadoria.
8: O projeto que acaba com a cobrança de consumo mínimo nos serviços de água e esgoto agora será analisado no Senado. Da Rádio Câmara de Brasília, Daniele Lessa.
7: Transportes.
0: Josivaldo JP, do União do Maranhão, apresentou projeto que obriga órgãos de trânsito a disponibilizar medidores de glicose em operações de fiscalização. Ele explica que alterações no nível de açúcar no sangue podem causar sintomas confundidos com embriaguez, levando a abordagens inadequadas.
1: Josivaldo JP ressalta que o teste só poderá ser realizado com o consentimento do condutor. Ele acrescenta que o projeto prevê treinamento para que agentes identifiquem sinais de alteração glicêmica, acionando atendimento médico quando houver risco à saúde.
20: Consumidor.
0: Caroline de Tone, do PL de Santa Catarina, apresentou o projeto que inclui os gastos com vacinas entre as despesas dedutíveis do imposto de renda da pessoa física. De acordo com a deputada, a medida amplia o benefício já concedido a outras despesas médicas.
1: Caroline de Tone argumenta que a proposta incentiva a prevenção de doenças. Ela acredita que o projeto promove justiça fiscal e contribui para a redução dos custos do poder público com tratamentos que poderiam ser evitados por meio da vacinação.
20: Saúde.
0: Comissão de Saúde aprova projeto que proíbe a venda e o uso do chumbinho no Brasil. A repórter Sofia Peçanha tem mais detalhes.
5: A Comissão de Saúde aprovou o projeto que proíbe desde a venda até a utilização do chumbinho em todo o país. A proposta altera a Lei de Crimes Ambientais, com o objetivo de proibir o uso da substância tóxica como método de controle de pragas em áreas urbanas e rurais. Pelo texto, fica proibido em todo o território nacional o porte, a venda, a fabricação e a utilização para qualquer finalidade do chumbinho. Além disso, a proposta garante a segurança da população, a proteção do meio ambiente e a preservação da vida animal, refletindo um compromisso com a saúde pública e a sustentabilidade ambiental. O projeto sugere que os poderes públicos federal, estaduais, distritais e municipais aprimorem a fiscalização e desenvolvam políticas de conscientização, como explicou o deputado Clodoaldo Magalhães, do PV de Pernambuco, relator na comissão.
6: Fortalecer também com campanhas de conscientização para que a população, a sociedade como um todo, tenha consciência dos perigos e dos riscos do envenenamento humano, animal e também da contaminação dos mananciais através desse produto que é tão nocivo à saúde humana, animal e ambiental.
5: A substância tóxica Aldicarb, conhecida popularmente como chumbinho, é extremamente tóxica e perigosa para a saúde humana. A ingestão acidental, mesmo em pequenas quantidades, pode levar a envenenamentos graves e fatais. Por isso, o deputado Marcelo Queiroz, do PSDB do Rio de Janeiro, autor do projeto, ressaltou no texto que a medida se faz necessária devido aos graves riscos que o uso indiscriminado desse produto representa para a saúde pública, o meio ambiente e os animais domésticos e selvagens. Em caso de descumprimento da lei, a proibição poderá ser de multa em, no mínimo, 5 salários mínimos, além das demais penalidades previstas em lei. Agora, o projeto que proíbe desde a venda até a utilização do chumbinho em todo o país segue para análise na Comissão de Constituição e Justiça. Da Rádio Câmara de Brasília, Sofia Peçanha.
20: Cultura.
1: Inácio Arruda, do PCdoB do Ceará, defende a regulamentação das plataformas de streaming para garantir mais proteção ao setor audiovisual. Ele afirma que a medida é necessária para fortalecer a produção nacional, ampliar a geração de empregos e valorizar a cultura brasileira.
0: O parlamentar acredita que a legislação precisa acompanhar as mudanças do mercado, hoje dominado pelos serviços de streaming. Para Inácio Arruda, a regulamentação deve assegurar regras para o setor e preservar o espaço da produção audiovisual do país.
20: Meio ambiente.
1: O plenário da Câmara aprovou um projeto que aumenta e torna permanente incentivo fiscal para empresas de reciclagem. O repórter Antônio Vital acompanhou a votação.
19: O plenário da Câmara aprovou o projeto que torna permanente e aumenta os incentivos fiscais para indústrias de reciclagem. O projeto altera uma lei de 2021 que autoriza empresas do setor tributadas com base no lucro real a abaterem 1% do imposto devido em troca de investimentos em projetos que estimulem a cadeia produtiva na reciclagem. Esse incentivo fiscal tem validade de apenas 5 anos, ou seja, termina em 2026. O projeto aprovado torna o incentivo fiscal permanente, sem prazo para acabar. Além disso, aumenta de 1% para 5% o limite de dedução do imposto de renda para as empresas do setor. O relator, deputado Arnaldo Jardim, do Cidadania de São Paulo, acatou parcialmente sugestão do PT e definiu que o incentivo fiscal vai depender da previsão orçamentária. O líder do governo na Câmara, deputado Paulo Pimenta, do PT do Rio Grande do Sul, queria que o valor máximo do incentivo fosse definido anualmente pelo Poder Executivo, o que não foi aceito pelo relator. Para o relator Arnaldo Jardim, aumentar o incentivo fiscal para as empresas de reciclagem pode estimular mais investimentos.
12: Hoje ainda nós temos a triste realidade de ter no Brasil uma coleta absolutamente, muitas vezes, desumana e temos, por outro lado, uma grande presença ainda de lixões no nosso país. Portanto, é o que recomenda fomentar a reutilização, o tratamento e a reciclagem de resíduos sólidos, até em sintonia com o direito ao meio ambiente equilibrado.
19: Em 2024, cerca de 7 milhões de toneladas de resíduos secos foram destinados à reciclagem no Brasil, o que representa menos de 9% dos resíduos gerados, segundo a Associação Brasileira de Resíduos e Meio Ambiente. O relator defendeu o aumento do incentivo como maneira de aproximar a indústria de reciclagem dos benefícios já recebidos por outros setores da economia, como o da cultura e esporte, que permitem dedução de até 4% do imposto devido. Foi o que disse também o deputado Carlos Gomes, do Republicanos do Rio Grande do Sul, ex-catador e autor do projeto que deu origem à lei de incentivo à reciclagem.
13: Justiça e paridade. As três leis de incentivos do país, que é a Rouanet, cultura, ao esporte e agora da reciclagem, fazendo justiça a esses mais de 1 milhão de trabalhadores que todos os dias estão dentro de um galpão, colocando a mão em resíduos que quase ninguém quer triar e poder assim ter recursos para mudar a realidade do seu trabalho, aumentar a renda, fazer a economia circular, prosperar nesse país.
19: O projeto que torna permanente e aumenta os incentivos fiscais para a indústria de reciclagem seguiu para análise do Senado. Da Rádio Câmara de Brasília, Antônio Vital.

0: periculosidade.
1: Hélio Lopes, do PL do Rio de Janeiro, apresentou o projeto que zera o imposto de importação sobre armas de fogo adquiridas por militares, policiais e outros agentes de segurança pública. O deputado explica que a proposta vale para profissionais da ativa, aposentados e militares da reserva ou reformados.
0: Segundo Hélio Lopes, a medida facilita o acesso dos agentes a equipamentos importados mais modernos e adequados às suas atividades. O projeto mantém ainda exigências de registro, comprovação funcional, rastreabilidade e fiscalização do armamento pelos órgãos competentes.
1: Adilson Barroso é um dos autores de PEC que admite, em caráter excepcional, a redução da maioridade penal para casos de crimes hediondos e de crueldade extrema contra pessoas e animais. Ele aponta que a responsabilização depende de avaliação individualizada.
0: Para Adilson Barroso, a medida busca dar resposta mais efetiva a crimes como estupro, latrocínio, tortura e homicídio. O parlamentar garante que a PEC mantém o respeito ao devido processo legal, a ampla defesa e a condição de pessoa em desenvolvimento.
1: Felipe Beccari, do Podemos de São Paulo, é um dos autores do projeto que cria o crime para quem organiza e transmite práticas de maus-tratos a animais por meio de comunidades virtuais. A proposta também pune quem financia ou incentiva esse tipo de conteúdo na internet.
0: Felipe Beccari entende que a medida busca combater grupos que divulgam atos de crueldade.
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1: Olá, boa noite. Estamos iniciando mais uma noite, mais um Love Time nesta noite especial aí de quinta-feira, né? Quinta-feira, 9 de julho de 2026. A partir de agora estaremos juntos até a meia-noite com aquelas canções românticas. Vou fazer você voltar no tempo, recordar aqueles momentos que foram inesquecíveis, aquelas músicas que você curtia quando era mais jovem, né? Quando o cabelinho já não tinha, né? Não tinha esse branquinho aí, né? Um beijo para você. Eu sou Cid Silveira. Um beijo no teu coração, tudo de bom, com o maior prazer vou ficar com você hoje falando de sentimento, de amor, te mandando poesia, fazendo declarações de amor. Se você de repente está aí junto com a tua paixão, com aquela pessoa que você gosta, entre em contato com a gente, manda aí a tua declaração de amor, tá bom? Vamos iniciar nossa seleção de hoje com aquelas músicas que você lembra, que você recorda e que você realmente viveu intensamente aí a tua juventude. Vamos começar trazendo aí mais uma do teu tempo.

E leva até vocês mais um programa da série a série. Dedique uma canção a quem você ama. Eu tenho aqui em minhas mãos uma carta. Uma carta de um ouvinte que nos escreve e assina com um singelo pseudônimo de

Tá aí o sucesso, essa música linda, lembra? Dois Passos do Paraíso, Banda Blitz. Quanto sucesso fez essa música aí, né? E essa aí é na tua idade, né? Naquela época tu não tinha esse cabelinho branco aí que você tem hoje aí, né? Mas fazer o quê? Faz parte da vida, né? Né, meu amigo Paulo Secone, grande Paulo Secone, tá ligado com a gente? Um abraço, meu irmão, pra você, o Neres também, pra você que tá aí ligado com a gente, obrigado pela sintonia. Quem também tá com a gente aí, o Catatau, alô Catatau, aí na cidade de Igrejinha, tá ligado com a gente? Um abraço. O meu amigo Beto, ô Beto, o Beto está aí na Zona Sul, Ipanema, curtindo a gente. Um abraço, o Beto, diz ele, Cid, manda uma música aí para as duas mulheres da minha vida, né? A mulher que é a minha paixão, que é a Tatiana, que eu amo muito, que ela sabe que ela é a minha dona, que eu só tenho tamanho, mas eu obedeço ela em tudo. E para minha paixãozinha, que está crescendo, mas aos poucos continua sendo a minha menina. A Anitta, ô Anitta, é verdade, Anitta, o pior é que é assim, ó, vocês crescem, mas pra gente vocês continuam sendo aquela criancinha, né, aquela menina. A minha filha já tá com 30 e poucos e pra mim é a minha menina, é a minha filhota, né, não adianta, é assim, pai é pai, né. Então um abraço especial, grande amigo Beto, Beto, ó, foco, né, foco e meta, Beto, né, vamos colocar a meta aí, ô Tatiana, olha, a meta do Beto aí é altíssima, né, mas ele disse que vai chegar lá, com teu apoio, Tatiana, ele disse que vai chegar lá e que vocês dois vão curtir muito ainda aquelas praias do Nordeste aí, né, que tal, hein, o Beto, a Tatiana e a Anitta vai atirar colo, né, Anitta, é, tu fica em casa, não, eles não te deixam, né, então um beijo pra vocês aí. O Beto, a Anitta e também a Tatiana aí, Ipanema, Porto Alegre, ligadinhas com a gente. Um beijo para vocês aí, obrigado pela sintonia. A Janete também de Palmares do Sul. Alô, Janete, um beijo para você, querida. Obrigado pela sintonia. A Ed, oi, Ed. Aí em Viamão, um beijo para você, querida. Obrigado pela sintonia. A Ivone em Trindade do Sul. É longe, hein? Trindade do Sul, curtindo a gente. A Maria, ela está em São José dos Ausentes. Meu Deus, deve estar um frio danado aí, né? Um abraço, Maria, diz ela, Cid, curto muito o programa, adoro as músicas. Tá bom. E em seguida eu vou aí com um poema de amor. Eu recebi um poema hoje, mandaram pra gente aí um poema que é mais de uma declaração de amor, né? É uma declaração linda de amor que foi mandado pra gente aí pelo Whats. Né? E a gente vai passar para você em seguidinha, tá bom? A Ana, oi Ana, um beijo para a Ana e o seu neto aí na Várzea Grande, um beijo para vocês da Vila Olímpica, diz ela, Cid, tô curtindo meu netinho aqui, um beijo para vocês. Neto é neto, né Ana? Neto não tem, né? Falou em neto, a gente simplesmente, né, descarrega todas as energias. Um beijo para a Ana, para você que tá aí na noite, tudo de bom. Chegando Eros Ramazzotti, Tina Turner, Corsa pela Vida.

0: Tá aí o sucesso pra você, Nazaré Love Hurts, a Karina. Oi, Karina. Karina Vaz, ali da cidade de Canela, também está curtindo a gente. Diz ela, Cid, adoro Nazaré. Um beijo pra você. Obrigado aí pela sintonia. 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Vamos a um pequeno bloco comercial e a gente já volta aí logo em seguida com a poesia de amor. Para você que de repente está aí, está curtindo a gente, quer curtir uma poesia legal, romântica aí, né? É só curtir. Eu quero mandar um abração especial. Alô, Davi. Davi, aí na Várzea Grande, a avó Ana manda dizer que te ama muito e que gosta muito de você, tá bom? O Davi, aí em Gramado, aí na Várzea Grande, a avó Ana manda dizer que te ama muito, que você é a paixãozinha dela.
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5: O que pode bloquear nossos caminhos? Quando pensamos em caminhos abertos, naturalmente entendemos que as nossas coisas estão dando certo. Muitas vezes, parece que tudo está caminhando bem. De uma hora para outra, uma enxurrada de coisas negativas acontece. Temos a sensação de que tudo foi trancado. A resposta é que chegamos num ponto da nossa vida. Para continuar prosperando, construindo, precisamos rever alguns aspectos do nosso cuidado espiritual. Refletir sobre nossos medos, mágoas, pessimismo, falta de atitude e autopiedade nos leva a enfrentar essas questões com coragem e transformação. Cuidado espiritual tem a ver com superação daquilo que nos fragiliza e nos magoa. Somente assim podemos dar continuidade nos nossos caminhos para uma nova etapa de prosperidade.
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3: Boa noite para você, tudo de bom? Obrigado aí pela sintonia, muita gente participando aí, mandando seus recadinhos aí. A Marta Domingues está ligada com a gente, um abraço, Martinha, tudo de bom? Obrigado aí pela sintonia, está em Canela, curtindo a gente. Quem também está aqui, meu amigo Dalvir. Oi, Dalvir, um abraço, grande cara, um abraço aí, obrigado pela sintonia. E para você que está aí, está na noite, vamos aí uma poesia, né? Uma poesia de amor agora, foi enviada para a gente... para uma pessoa que essa pessoa oferece para o Davi, com muito amor, muito carinho. Poesia linda, por sinal, essa aqui, muito linda essa poesia, aí que veio para a gente, final do telefone 8981. Que poesia linda, e essa poesia vai especialmente para você. Desde o instante em que você apareceu na minha vida, tudo mudou. Algo dentro de mim teve um jeito especial que eu não sei explicar. Era para ser apenas um encontro, mas o destino resolveu escrever entre nós dois um novo capítulo. Você chegou sem fazer barulho e aos poucos ocupou os meus pensamentos. Os sorrisos que surgiram foram novos, e com sonhos. É curioso como alguém que conhecemos há tão pouco tempo consegue despertar sentimentos tão profundos. Adoro seu jeito, tua voz, teu olhar. Adoro tudo em você. Tudo e que eu encontro em uma mulher que eu tanto sonhei. Hoje eu entendo que o amor não precisa de anos para nascer. Às vezes ele acontece em um simples momento, pois eu te encontrei através de uma coincidência. E a nossa conexão é muito forte. É uma conexão de alma. É uma conexão que eu não sei entender. Quero que você saiba que eu gosto de verdade de estar ao teu lado. Gosto da pessoa que você é, da paz que você me transmite, da felicidade que sinto quando estou ao teu lado. Não, eu não prometo aquele caminho sem dificuldades, mas prometo sim estar presente do teu lado. Com a tua mão, segura a minha. Os dias difíceis, claro que virão, mas quero ao teu lado superá-los. É um sentimento curioso, mas é um sentimento tão lindo que eu sinto por você. Como eu queria agora estar ao teu lado. Como eu queria agora estar com você.

0: Música linda essa aí do Roberto Carlos, uma das músicas que realmente transmite mais aquela sensação de amor, de amar, aí do Roberto Carlos, Amor Sem Limites. 54999-270-979, para você que está ligado, aquele abraço. Alô, pessoal do Vale do Paranhana, que está ligado com a gente aí, Igrejinha, Três Coroas, Taquara, Nova Hearts. O Alex, oi Alex aí, Nova Hearts, está ligado com a gente, grande cara, grande comunicador, nosso colega aí que está ligadinho com a gente. Falando em colega, né, o Jefferson Câmara, nosso diretor aí, né, o Jefferson Câmara, que é um apaixonado também pela Gisele, né, Gisele, quer dizer, na verdade, a Gisele que manda, né, é, eita mulherzinha, né, essa aí é ela que manda, e não obedeça aí, né, nós é um casal muito romântico aí, que Deus abençoe vocês dois aí, né, esse casal romântico, e eu gosto quando eu vejo as pessoas que são românticas, as pessoas que se amam, porque tem tantos casais por aí que fingem. Tem tantos casais por aí, né, que de repente você olha, bah, que baita casal, mas na verdade em casa é um barulho só. E já os dois não, os dois se amam de verdade, né? Um beijo para vocês aí, tudo de bom, obrigado pela sintonia. Em seguida, vamos aí trazer mais sucessos para você.
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3: Boa noite para você, Love Time, aqui nos 97.9, oferecimento Fundi Bela Gramado, aquela sequência de fundi gostoso aí no Bela Gramado, aí no antigo CTG, bem no centro aí, um abraço aí, né, para o pessoal do Fundi Bela Gramado, sempre estão curtindo a gente. 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E agora no frio, né? No frio no carro não dá, né? Dá pneumonia aí, né? Um abraço para você aí, Suítes Avenida, do meu amigo, né? Que tá ligado com a gente, um abraço aí. A Janete de Palmares do Sul. Oi, Janete, obrigado, Cid, por essas músicas lindas que você coloca aí, tá bom? O Ademar, ele está em Pinhal. Um abraço ao pessoal da praia aí, né? Litoral, um abraço ao Ademar. O Fábio está aí na Grande Porto Alegre, Canoas, está ligando com a gente. Um abraço, Fábio. Tudo de bom. Obrigado aí pela sintonia. A Paulinha Santos. Oi, Paulinha aí da Várzea, também está ligada com a gente. A Marta Beatriz Bortolassi. Ela e a sua filha Karina também estão ligados aí na cidade de Canela. Quem também está com a gente em Canela é Ivone Paes. Um abraço, Ivone. Tudo de bom para você. Obrigado aí pela sintonia. A Viviane Souza também, obrigado aí pela sintonia. A Juliana da Rosa também está na Várzea Grande. A Eliane, oi Eliane, aí da cidade de Canela, também está curtindo a gente. Um beijo para você. Eu queria falar agora um pouco aí sobre fazer uma homenagem especial para uma cantora que se foi hoje, que faleceu hoje, que é a Bonnie Tyler, né? Com aquela voz rouca, com aquela voz linda. Ela encantou nos anos 80, 90 aí com a música que ela realmente cantava muito, né? Estia Rara. E essa música aí realmente foi muito linda e fez muitos casais apaixonados aí, né? Dançarem, curtirem e tudo mais. Mas através da morte dela é que eu quero fazer uma reflexão para você. Aproveite a tua vida. Aproveite os teus momentos. Até os artistas que são os mais famosos vão embora. E ela foi embora sozinha. Ou seja, ela não levou nada da riqueza. Ela era uma mulher muito rica, mas ela não levou nada. Ela foi como você vai. Simplesmente em um caixão. Então aproveita a tua vida. Dá valor a quem você é. Aproveita, dá uma nova oportunidade. Se você de repente não foi feliz no teu casamento, o que passou, passou. Deixa lá no passado. Vá viver intensamente. Busque novas emoções para você. Busque ser feliz. Todos nós temos um final. Aproveite a tua vida enquanto você está aqui. Deixe de ser apegado em dinheiro, em beleza, em roupas bonitas. Vai aproveitar a tua vida. Tenta encontrar uma pessoa para te fazer feliz. Se você de repente está aí, está sozinho, tenta encontrar alguém para te fazer feliz, que vá realmente mostrar para você que a felicidade existe. Eu tenho certeza que se você der a oportunidade vai chegar até você.

0: Tá aí essa música linda, Bruno Marrone, Meu Jeito de Sentir. Quem tá sentindo isso aí é a Dene, né? E a Denise, aí da cidade de Canela, tá curtindo. Zé Lacide, boa noite. Curtindo aí, um beijo pra você, Dê. Tudo de bom, obrigado pela sintonia. Quem também está com a gente em Santa Maria do Herval, oferecendo aí para seu esposo Cláudio Antônio da Rosa, é a minha amiga Eleni. Diz ela, Cid, diga a ele que eu sou muito apaixonada, tá bom? E a Denise, diz ela, Cid, eu estou com saudades de alguém, saudades dos beijos, dos abraços, de tudo. Um beijo, Dê, tudo de bom para você, obrigado pela sintonia. Em seguida, vamos aí para você com o quadro A História da Minha Vida. Gente, quando é para acontecer, quando é para você ficar junto com uma pessoa, você pode fazer mil coisas, mas o destino vai fazer vocês dois se reencontrar. Vai fazer vocês dois ficarem juntos. Por isso que aquela história que as pessoas falam, quando é para acontecer, acontece. Olha a história da minha vida que vem aí na sequência na noite de hoje.
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7: Boa noite para você, tudo de bom, obrigado aí pela sintonia, você ligado com a gente, oferecimento aí do Fundi Bela Gramado, aí no antigo CTG, aí no centro de Gramado. 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Quero mandar um abração especial para Marli, né? Marli, que está sempre com a gente, um abraço. Boa noite, Cid Albert, de São Francisco de Paula. Toca uma música aí para nós. Um abraço, Bert. Obrigado pela sintonia. Tudo de bom, Albert, aí que está sempre ligado com a gente. Vamos agora ao quadro A História da Minha Vida. Gente, geralmente nós contamos aqui histórias de separações, de intrigas. Ontem foi da irmã que fez o cunhado, né, separar da irmã. Mas hoje vem uma história diferente, uma história que realmente acontece, mas quando Deus quer. Olha quando é para acontecer, como o destino encontra as pessoas ou fazem as pessoas se encontrar. Por isso que eu disse que cada um sai ou nasce com seu destino, né? Tanto na hora de morrer como na hora de ser feliz, tá bom? E para encontrar aquela pessoa dos seus sonhos. História maravilhosa dessa amiga que mandou pra gente. Ela não mandou a cidade dela, só disse que é do Vale do Paranhana. Um beijo pra você, querida. Muito linda a tua história. Vamos passar então para a história da minha vida. Boa noite, Cid. Escuto você todas as noites e adoro o teu programa. Principalmente esse quadro. E foi me inspirando nesse quadro que eu resolvi escrever a minha história. Cid, só que a minha história não é de tragédia, não é de separação. É de amor, felicidade e o destino que uniu eu ao meu grande amor. Cid, hoje nós dois temos 50 anos. Nós nascemos lá no interior das Missões. Nós éramos vizinhos. Começamos a estudar juntos, no mesmo colégio, sentávamos nas mesmas classes. Cid, nós éramos muito ligados um com o outro. Nós começamos desde a primeira série a estudar juntos. Era muito ligado, eu ligada a ele e ele a mim. Na hora do recreio, nós brincávamos juntos. Ele dava a merenda dele para mim, eu também levava a merenda, sempre levava um pouquinho para ele. A gente sempre foi muito apaixonado um pelo outro. Desde criança, desde os nossos 5 para 6 anos. Mas, com o passar do tempo, as coisas mudaram. Os meus pais vieram aqui para o Vale do Paranhana, onde eu me encontro até hoje, com a minha família, veio eu, as minhas irmãs, meus irmãos, e viemos para cá. E eles ficaram lá, na nossa cidade. Eu chorei muito quando meu pai disse que vinha embora. Eu não aceitava ficar longe daquela pessoa que eu amava tanto. Eu sempre fui, desde criança, apaixonada por ele. Mas tive que vir, eu era jovem, na época era menor de idade, e tive que acompanhar meus pais. Viemos para cá, eu estudei, me formei na faculdade, fiz faculdade na Fevale. O tempo passou, o meu pai montou uma empresa, e eu fui administrar a empresa do meu pai, aonde eu estou até hoje. Meu pai hoje já está com 80 e poucos anos. Quem administra a empresa hoje somos nós dois. Porque os meus irmãos se formaram também, mas cada um seguiu a sua vida. E eu segui ajudando meu pai nessa empresa a qual nós temos até hoje. Cid, eu sempre lembrava dele. Conheci vários namorados, saí, me diverti, mas eu nunca esqueci. Eu sempre lembrava dele. Mas eu jamais poderia encontrar, imaginar que poderia encontrar ele na minha frente novamente. Cid, o meu pai, ele tem uma fábrica de calçados aqui no Vale do Paranhana. E o meu pai contratou uma empresa para fazer a seleção de pessoas, porque como tinha muita gente, a gente não conseguia ter tempo para encontrar os funcionários e para contratar. Para isso, ele contratou uma empresa especializada. Ele passava qual era a profissão da pessoa, do empregado, e a empresa selecionava e mandava para a gente os principais. E o meu pai contratou essa empresa, pois nós estávamos precisando, nós tínhamos um trabalho bastante grande na empresa, onde temos até hoje. Para minha surpresa, e quem selecionava esses funcionários era eu, porque eu fazia parte geral da empresa, eu que gerenciava tudo, praticamente. Meu pai só mais na parte das finanças e coordenando dentro da empresa. Eu fazia a parte mais burocrática. Cid, para minha surpresa, certo dia, esta empresa a qual meu pai tinha contratado disse: olha, eu selecionei 3 funcionários e vou mandá-los aí para você, para falar com você. Eu disse: ok, pode mandar. Em uma quarta-feira, à tarde, essas pessoas escolhidas por essa empresa, foram falar comigo. Passou o primeiro, passou o segundo e veio o terceiro escolhido. Para minha surpresa, era o grande amor da minha vida. Quando ele entrou dentro da sala, eu jamais poderia imaginar que seria ele. Quando ele entrou dentro da sala, que me olhou, eu olhei para ele, nós dois começamos a chorar. Porque a gente se amava muito. A gente se abraçou. Eu não nego para você, eu já beijei ele de cara, porque era o grande amor da minha vida. Era um amor que tinha ficado dentro do meu peito. Eu olhei para ele e disse: eu não acredito que você está aqui. Mas ele olhou para mim, começou a sorrir e disse: eu vim para trabalhar. Eu disse para ele: você já está contratado, mas vai mandar no meu coração. Assim nós brincamos, conversamos e a gente marcamos de sair no outro dia. Claro que eu contratei ele para a empresa, mas eu não disse ao meu pai que quem ele era, só disse que tinha achado a pessoa perfeita e que essa pessoa ia começar a trabalhar. Meu pai não sabia de nada. Dias depois, ele começou a trabalhar e a gente começou a se encontrar escondido. Porque ele começou a trabalhar na produção, onde nós estávamos procurando gente para a produção. E ele começou a trabalhar e começou a se destacar. Claro que, para mim, aquele era o maior orgulho, porque eu tinha reencontrado o grande amor da minha vida. Certo dia, o meu pai chegou e disse: eu gostaria que você conversasse com aquele rapaz. Só que meu pai não lembrava mais dele. O tempo tinha passado, meu pai não lembrava mais. E ele: eu gostaria que você conversasse com aquele rapaz. Ele é muito empenhado. Ele é muito esforçado. Eu gostaria que você colocasse ele como chefe. Eu olhei para o meu pai e disse: claro que eu vou colocar. E fui lá, chamei ele aí no escritório, a coloquei como chefe. Cid, hoje nós estamos casados, felizes. Ele é o grande amor da minha vida. Hoje em dia nós dois comandamos a nossa fábrica, temos a nossa empresa, somos muito felizes, temos dois filhos lindos. O meu pai depois descobriu, não disse nada, porque não tinha como dizer, porque ele era esforçado, e hoje nós dois comandamos a nossa empresa e somos muito felizes. O destino realmente reencontrou aquele amor que lá atrás tinha ficado no passado. Ele fez a gente se reencontrar, e foi por uma coincidência. Por isso que eu falo sempre, Cid, quando o amor é para acontecer, ele vai atrás de você. Gostaria que você rodasse para mim uma música que é da minha época e que eu gosto muito. E obrigado por você deixar eu contar a minha história, história de felicidade, de amor, e que o destino fez eu ser feliz, e muito feliz como eu sou. Um abraço, escuto você todas as noites. Adoro esse programa e principalmente a história da minha vida. Às vezes tem umas histórias aí de arrepiar. Nós dois escutamos juntos, deitados, às vezes no sofá, mas sempre estamos curtindo vocês. Um abraço, muito obrigado por você ler a nossa história. E a música do Wilton Houston.

0: Música linda do Jean Giovanni, você em minha vida. Um abraço aí, pessoal da cidade de Palmares, a minha amiga Janete, tá ligada com a gente? Um abraço, Janete. Obrigado. A Ana Micaelce também tá ligada com a gente. Um abraço, Aninha. Obrigado aí pela sintonia. Tá ligada, diz ela, Cid, manda uma música pra mim. Um beijo pra você, querida Ana Micaelce, aí na cidade de Gramado, né? Que tá, né, com a gente aí. O telefone às vezes pira aqui, né? Meu Deus do céu, mas faz parte aí, tá bom? Vamos ver um pequeno bloco comercial. As pessoas ainda estão comentando a respeito da história. A minha amiga Marisa diz ela, Cid, quando é pra acontecer, acontece. Não adianta você forçar. Às vezes se afastar da pessoa. Se Deus colocou a pessoa no teu caminho, é porque essa pessoa é pra ficar pra sempre. Tá certo. Eu acho que tudo, a gente tem que confiar muito em Deus. Eu confio muito em Deus e no destino. É. Eu não tenho religião, a minha religião é Deus. Para mim, respeito todas as religiões, mas eu acredito muito em Deus, eu sou muito fiel a Deus. Eu faço as minhas orações, eu faço os meus pedidos, peço perdoar os meus pecados, né? E a gente tem tantos. Né? Então, assim, ó, eu acho que quando é para ser, Deus traz para você. Claro que você tem que se ajudar também, lógico, Deus não vai descer lá de cima, pegar você pela mãozinha e dizer, ó, vem, tirar você da cadeira. Não, você tem que fazer a sua parte, mas se você fizer a sua parte, com certeza Deus vai te ajudar e vai trazer a felicidade até você.
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0: Verdes Campos FM, o Love Time, eu sou Cid Silveira e vou com você até a meia-noite nesse clima legal aí, frio, né? Hoje não tá tão frio, né? Mas já está aí, né? Com aquele clima realmente de inverno aí, tá bom? A minha amiga Kátia Regina diz ela, Cid, que história linda, eu adorei. A minha história também é parecida. Nós nos conhecemos quando éramos jovens, ficamos juntos e estamos juntos já há 28 anos. Que legal. Como é bom, né, quando as pessoas estão juntas aí e valorizam o sentimento. Porque tem tantos casais que hoje em dia, somente aparências, né? Sai um lá, outro cá, o homem caminhando na frente, a mulher lá atrás, né? E na verdade eu acho que você tem que curtir a vida, curtir o momento, o tempo passa muito rápido. Valorize quem está do teu lado, dê aquele abraço gostoso, amanheça alegre, feliz. É tão bom quando você tem alguém, é tão ruim quando você está sozinho. Você almoçar num domingo sozinho, sabendo que as famílias estão por aí. Então aproveite, quando você tem alguém, valorize essa pessoa, valorize esse momento, porque a família é tudo.
5: Você briga com alguém na rua, você vai para casa, porque você quer a família, você quer a base em casa. Então, para você, principalmente para os homens, para você que tem a tua mulher, que é a tua parceira, que é a tua companheira, porque a mulher, quanto a mulher, quanto o homem, é o seu melhor amigo, é o teu confidente. Ela sabe tudo da tua vida e você sabe tudo da vida dela. Mas um não manda no outro, um é confidente do outro, um é parceiro do outro. O relacionamento tem que ter parceria, companheirismo, sabendo que ali do teu lado está aquela pessoa que dá vida por você, que faz tudo por você. Então valorize esse amor. Quando você tem, valorize. Tem tantas pessoas sozinhas que estão procurando aí reencontrar a felicidade e não consegue. Então, se você tem, valorize. Dê uma flor, dê um abraço, saia, vá namorar no carro, vá sair, vá passear. É tão bom você colocar, nós aqui gaúchos temos a mania e o costume, que eu acho lindo, pega um chimarrão, bota na cuia, pega, né, aí, e sai tomando chimarrão, dirigindo, curtindo, ou vai sentar numa praça, tomar um chimarrão. É tão bom, é tão maravilhoso. Isso é tão lindo, isso faz tão bem para o casamento. Então valorize quem está do teu lado. Não tenha vergonha de apresentar quem está do teu lado. Não tenha vergonha de apresentar quem realmente lá atrás você escolheu para ser o grande amor da tua vida.

Tá aí o sucesso musical Leader Supply aqui na programação 97.9. Estamos quase no final da programação, né? E só lembrando que nós voltaremos para você, né, somente na segunda-feira, né? Porque amanhã, sexta-feira, vai ter a programação aí, né, especial de sexta-feira, final de semana, e nós voltaremos aí com você na segunda-feira à noite para fazer mais uma vez aí o nosso Love Time. É só de segunda até as quintas-feiras, né? Um beijo para você. Eu adoro fazer esse programa porque nós, de uma maneira especial, nós falamos de amor, de sentimento. Às vezes nós debatemos, às vezes a gente interage. É bom, é ótimo fazer o programa da noite porque realmente a gente fica muito próximo. Ou seja, nós nos conectamos através das canções. Um beijo para você, tudo de bom. Obrigado e principalmente para você que ficou com a gente aí durante essa semana inteira, aí, né? Falando de amor, poesias e canções. Para você, um beijo especial. Vamos ao pequeno bloco comercial e já volto aí. Não, não tem bloco, não. Não tem agora, tem Bryan Adams.

Música linda do Pablo aí chegando, né, ao final com a gente. Agora faltando 10 minutinhos para meia-noite. Gente, eu tô indo embora. Um beijo para você. Eu adorei essa semana porque eu pude ficar do teu lado. Falamos de amor, de sentimento. Eu mandei poesias para você. Eu falei, sabe, de amor. Enfim, nos conectamos. A gente reagiu, a gente conversou. Como foi boa essa semana, né? Voltaremos na semana que vem para mais uma vez ficarmos juntos aqui falando de amor aqui nos 97.9. Deus te dê um final de semana maravilhoso, com bons sonhos. Aproveita, saia, divirta-se. Aproveite os teus momentos, aproveite a tua vida. De repente, quem sabe nesse final de semana aí você vai sair com o grande amor da tua vida. Quem sabe nesse final de semana aí você possa encontrar aquela pessoa que vai te fazer feliz, aquela pessoa que vai realmente mostrar para você que o amor existe. Acredite, o amor existe, a felicidade existe, só depende de você. Busque, dê uma nova oportunidade, não importa a tua idade. Não se tem idade para amar, não tem idade para sonhar. Sonhe, vá em frente e busque a tua felicidade. Que você tenha muitos sonhos, que entre esses sonhos aí possa ter as realidades realizadas, tá bom? Um beijo no teu coração, tô indo embora. Segunda-feira eu volto. Que você tenha um final de semana maravilhoso, que Deus te abençoe com muitas oportunidades boas, com muitas oportunidades que você possa realizá-las. Um abraço, não esqueça, confie em Deus, entrega a tua vida nas mãos de Deus, que você vai ver que realmente Ele vai mudar completamente a tua vida. Um abraço para você, tudo de bom, tô indo embora. Eu não queria ir embora, na verdade, eu queria ficar com você, mas como temos que ir embora, desejo para você uma boa noite, bons sonhos. Queria mesmo nesse momento ir para teus braços e através daquele longo abraço, daquele longo beijo, poder olhar nos teus olhos e dizer o quanto você é importante, o quanto eu gosto de você. Mas como estamos distantes, como estou distante de você agora, só me resta sonhar e imaginar que um dia eu terei você ao meu lado e vou te amar para sempre.

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Essa música, meus amigos, é daquele tempo, aquele mesmo tempo em que mulher não usava calça. E aquelas que usavam era feita de bolsa de farinha de trigo. Então ela saía assim na rua, dava aquele vento, a saia levantava, aparecia bem na bunda assim. Moinhos, Rio Grandense S.A. Era coisa feia, mas acontecia. 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
1: 5h30. 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

muito bom dia amanhã desta sexta-feira, sextou na manhã, manhã do dia 10 de julho de 2026, hoje a temperatura está mais tranquila, temperatura em 14 graus. Você ligado com a gente, obrigado pela companhia, obrigado pela sintonia, começando mais um Bom Dia Verdes Campos. Pessoal, já tá ligadinho com a gente cedo, cedo. Nossa amiga Noili já mandou mensagem. Daqui a pouquinho a gente vai dar uma olhada aí no áudio também. O pessoal de Gramado já tá ligado com a gente aí. Ó, pessoal, tá cedito. Vamos preparar o chimarrão, bora lá. Cuidado pra não perder a hora. 6:09. Começando então, Bom Dia Verdes Campos.

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Beleza, beleza. Agora são 6h24. Aqui é Alex Diller na companhia, junto com você, aqui na Verdinha, Verdes Campos FM 97.9. Você que está aí em casa, você que está no trabalho, se preparando para sair, está no carro, manda uma mensagem para nós, manda um áudio que a gente roda para você aí. Nem nosso amigo Djalma. Nosso amigo Djalma estava aí, ele mandou mensagem, pediu, toca Gritos de Liberdade. Já a gente roda para ti aí, tá bom, Djalma? Vamos lá então, mais participação, pessoal do Morro Canudos, o Pedrinho ligado com nós. Também aí o pessoal em Araricá ligado com a gente lá, o pessoal do mercado, o Pio Verzan, já estão fazendo pãozinho, pão nosso de cada dia lá no Pio Verzan. É, o pessoal tá junto com a gente. Vamos lá então, chegando mais música, chegando mais sucesso, chegando aí na programação da sua Verdes Campos. A gente vai para um bloco de apoiadores, um bloco de patrocínios. Daqui a pouquinho a gente volta com muito mais música e muito mais sucesso pra você. E a bicharada do Djalma? Bicharada do Djalma tá por aí. A bicharada tá quietada, né, Djalma? Bora lá então!

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Beleza, beleza, estamos de volta, agora são 6 horas e 52 minutos, 6 horas e 52 minutos, manhã desta sexta-feira, programa Bom Dia Verdes Campos, que tem aí o apoio, que tem o patrocínio da Verdes Campos, lembrando que você, ligado com a gente aí, fica na linha, hein? 954-999-270-970. Tá liberado, você pode mandar sua mensagem e pode mandar o seu recadinho, que a gente com certeza vai rodar aí pra você, tá certo? A gente tem aqui os apoiadores do programa Bom Dia Verdes Campos. 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Bora lá então, chegando mais música, chegando mais sucesso, aqui pra você na programação da Verdinha, Verdes Campos, a rádio que eu sempre quis.

0: Beleza, beleza. Você que está na companhia, obrigado pela companhia, obrigado pela sintonia. Você que está no trânsito, você que está indo pro trabalho, você que está ligadinho com a gente, muito obrigado pela sua companhia, muito obrigado pela sua sintonia. Aí ligado na Verdes Campos, a rádio que eu sempre quis. Vamos aí para os nossos apoiadores. Primeiro nós vamos para a notícia e depois vamos para os nossos, nossos patrocinadores.
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0: Número de mortos em decorrência do duplo terremoto que atingiu a Venezuela há duas semanas subiu para 3.889, enquanto o número de feridos permaneceu em 17 mil. Segundo o boletim oficial do governo, divulgado nesta quarta-feira, dia 9, os fortes terremotos consecutivos magnitudes 7.2 e 7.5, ocorridos no dia 24 de julho, deixaram ainda 17.907 pessoas desabrigadas. De acordo com o relatório divulgado pelo presidente da Assembleia Nacional, o desastre atingiu especialmente o estado costeiro de La Guaira, onde mais de 800 edifícios foram danificados. Sete horas em ponto.
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0: Alegre, seja no carro ou no trabalho, ou em casa mesmo, né? Acompanhando a gente aí pelo aplicativo e pelas redes sociais. É sempre um prazer fazer parte do seu dia a dia. É, então, muita música, muita informação, prestação de serviço e, é claro, a sua participação. Você mandando o recado para nós aqui no 549-9999-270-979. Vamos lá, tem participação. Tem participação aqui, vamos ver quem é que tá na linha com a gente. O pessoal tá mandando mensagem agora há pouco, nosso amigo Djalma Couto, também o João de Canela, o Gilmar Paulo Teixeira, também nosso amigo Nelson Correia, a Terezinha Bueno de Gramado tá ligadinha com a gente, também a Elia Martins em Linha Café, em Três Coroas. Muito obrigado pela sua companhia, pela sua sintonia. Vocês é que fazem essa rádio ser um sucesso. Vamos lá então, chegando música, chegando sucesso aqui na programação. Agora são 7 horas e 3 minutos, temperatura na faixa dos 14 graus.
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Beleza, beleza. Agora são 7 horas e 10 minutos. Você ligado aqui na Verdes Campos 97.9, a rádio que eu sempre quis. Ainda dá tempo de você participar através do 54999270979. O Sérgio, Sérgio da Van aí, o tio da Topique, carregando as crianças aí para as creches. Obrigado pela companhia, obrigado pela sintonia aí, o tio Sérgio. Também o pessoal lá em Estância Velha, Romualdo, Taylor, pessoal ligadinho com a gente. Bora lá, vamos chegando com mais música e mais sucesso aqui na programação da sua Verdinha. Vamos aí com Walter Moraes, Criado em Galpão.

0: 7:15.
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0: lá então. Bora lá, agora são 7 horas e 18 minutos nesta manhã de sexta-feira. Sextou, mais uma sexta-feira pra gente. Logo, logo mais vem o sábado, vem o domingo. Fim de semana tá aí, bem pertinho. Mandar um alusão especial aí, pessoal, pro Ciro, pra Lúcia. Também a nossa amiga Elia Martins aí de Picada de Linha Café, que nos mandou um bom dia especial. Muito obrigado pela tua companhia, obrigado pela tua sintonia. Também aí o nosso amigo, o Ciro e a Lúcia. Vamos ver o que, que o Ciro e a Lúcia estão falando para nós aí.
1: Bom dia, é o Ciro em Parabé. A gente está chamando uma boa música aí, não tem nada melhor, né? Vamos ajeitar o barraco para mais um dia, e se Deus quiser.
0: Isso aí.
1: A todos os amigos e ouvintes, que já estão sempre ligadona aí. Eita, obrigado.
0: Beleza.
1: Vou tentar bicharada pro homem, daqui a pouco o homem volta aí.
0: Daqui a pouco ele tá de volta. Daqui a pouco eu deixo os bicharada tudo aí por conta do Djalma aí, ele toca a ficha com a bicharada. Vamos ter que fazer um convênio aí com uma pecuária, porque ô bicharada que come essa bicharada do Djalma aí, tia. Pelo amor de Deus. Vamos lá então, chega de papo, chega de conversa, vamos aí para mais uma música. Já já eu tô de volta na sua companhia.

0: Tá aí então, sucesso do grupo Eita, que grupo Cordiona, Buzil do Rancho. Vamos aí para um bloco de apoios culturais, um bloco de patrocinadores e já nós voltamos.
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0: 7:25.
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Beleza, beleza. Agora são 7 horas e 29 minutos. Aí o nosso amigo agora chegando aí, o Alessandro Martins. O Alessandro Martins aí com o programa Fotorama, Fatorama. Tá chegando aí na sua companhia aqui na Verdes Campos FM. A gente que conta aqui, né, com os nossos patrocinadores, nossos patrocinadores que fazem o sucesso dessa rádio aí. Então, vamos aí para os nossos patrocinadores. 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Bora lá então, bora lá, deixando a última do bloco, deixando aí os quatro Gaudérios aí pra você na sua programação. Volto hoje, né? Eu volto hoje a partir das 22 até a meia-noite, tem um programa Toca Aí pra você.

0: 7:36.
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0: Olha a hora, olha a hora, 7h41, portanto faltam 19 minutos para as 8 desta manhã de sexta-feira, hoje dia 10 de julho, dia da pizza. Temperatura na marca de 13 graus. E vamos começando o nosso programa saudando o nosso ouvinte Oscar Miller, né? Ele que está ligado e que trabalha lá na pousada Habitué. Aquele abraço então ao pessoal da pousada. E ao cumprimentar o nosso ouvinte Oscar Miller, a gente estende esse abraço a todos e todas que estão na sintonia. Esse é o Fatorama, sinal verde para a informação a partir de agora, sempre com a força de Sorri Fácil Canela, porque sorrir é uma conquista. Daqui a pouco a gente vai falar, inclusive, de um plantão especial que a Sorri Fácil Canela está preparando para o final de semana, não agora, né? 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No Pitaco do Dia, em tempos de reta final de Copa do Mundo, como não lembrar da nossa infância, da pausa na sala de aula para escutar os jogos, decorar o nome de todos os jogadores, trocar figurinhas de jogadores. A TV não mostrava naquela época apenas futebol, mostrava países, culturas e sonhos. Mas, assim como no futebol, no jogo da vida a vitória é apenas uma consequência.
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0: Bora conferir a previsão do tempo, não apenas para hoje, mas para o fim de semana. Não durou muito, né? E o guarda-chuva voltou para a rotina da gauchada. O dia de hoje traz consigo não só um fim de semana, né? Mas também instabilidade para o nosso Rio Grande. As temperaturas se mantêm em uma faixa semelhante às de ontem, mas com menor variação ao longo do dia. Vamos conferir o que temos para a região metropolitana, Vale dos Sinos e Vale do Paranhana. Céu nublado com garoa agora pela manhã e também à noite. À tarde o sol até aparece, mas ocorrem também pancadas de chuva. Na capital Porto Alegre a mínima será de 12 e a máxima chega aos 18, 19. Na Serra Gaúcha, sol com algumas nuvens, chove rápido durante o dia e à noite. Em Gramado, os termômetros têm variação de mínima de 10, máxima de 18. Já no nosso litoral norte, sol com algumas nuvens, chove rápido durante o dia e a noite. Em Capão da Canoa, a mínima tem variação de 13 e 17. Portanto, para a nossa região, devemos ter pancadas de chuva de fracas a moderadas. No entanto, existe risco de temporais isolados, acompanhados de raio, rajadas de vento e queda de granizo nas áreas entre o norte e o nordeste gaúcho. Tudo indica que a instabilidade seguirá como tendência no fim de semana. A chuva ganha força entre a madrugada e a manhã deste sábado, com acumulados que podem chegar até a 70 milímetros. Já no domingo, o tempo deve apresentar uma melhora gradual em boa parte do estado. Contudo, a metade norte ainda pode apresentar pancadas, né? Pancadas, especialmente nas primeiras horas do dia. E as temperaturas permanecem amenas, com sensação de frio ao amanhecer e elevação discreta durante a tarde. Eu sou Alessandro Martins e vamos conferindo o nosso Tour News pelas manchetes e notícias mais relevantes na ótica do programa. A gente começa falando do canil municipal de Gramado, que terá reforço no manejo, plantão para emergências e gestão compartilhada com protetores. Medidas propostas em reunião com a Defensoria Pública foram deferidas pelo município após uma inspeção realizada no local. A situação do canil municipal de Gramado avançou para uma etapa concreta de resoluções após inspeção realizada na última quarta-feira pela Defensoria Pública do Estado por meio do defensor de Gramado, Igor Menini da Silva. Após reunião institucional e vistoria no local, a administração municipal deferiu as medidas saneadoras apresentadas em ata, assumindo o compromisso de adotar providências voltadas à melhoria do atendimento aos animais, da estrutura do abrigo, bem como da participação da sociedade civil no acompanhamento do serviço. Entre as medidas deferidas estão o aumento do número de pessoas habilitadas para o manejo dos animais, a ampliação do horário de permanência de funcionários responsáveis pelo trato diário, a criação de atendimento de plantão emergencial via WhatsApp, além de melhorias na infraestrutura do abrigo. Também foi deferida a criação de uma gestão compartilhada com representantes da sociedade civil, incluindo ONGs e protetores independentes, com a realização de reuniões quinzenais para acompanhamento da situação do canil e construção conjunta de soluções. Outra medida acolhida pelo município foi a realização de campanhas efetivas de doação de animais. Tudo com o objetivo de reduzir a permanência prolongada de cães no abrigo e estimular a adoção responsável por parte da comunidade. A reunião que antecedeu a inspeção contou com a participação da Procuradora-Geral do Município, doutora Mariana Reis, do secretário da Saúde, Jefferson Mosquen, e dos servidores municipais, Altair, Laura e Simone. Também foram ouvidas representantes da causa animal, que apresentaram relatos e sugestões sobre o funcionamento do espaço. Segundo o defensor público, o deferimento das medidas apresenta um avanço importante, pois transforma as preocupações apresentadas pela comunidade em providências administrativas assumidas pelo poder público. Na ocasião, assim se manifestou o defensor público de Gramado, Dr. Igor Menini da Silva. A atuação da defensoria busca garantir que os animais recebam tratamento adequado e que o serviço público funcione com responsabilidade, transparência e diálogo com a sociedade. O deferimento das medidas mostra que o caso entra agora em fase prática de solução. Durante a inspeção, foram verificadas as condições do abrigo, os espaços destinados aos animais, a estrutura disponível, os equipamentos utilizados e a rotina de funcionamento do canil. Com o deferimento das providências, a Defensoria Pública deverá acompanhar a implantação das medidas, especialmente quanto ao reforço de pessoal habilitado, ampliação do atendimento, melhorias estruturais, funcionamento do plantão emergencial e efetiva participação das entidades de proteção animal. A proposta busca que as ações adotadas melhorem as condições de saúde, segurança, higiene e bem-estar dos animais abrigados, além de ampliar a transparência do serviço prestado à população gramadense. 12 minutos nos separando das 8 da manhã, sexta-feira no ar. Sextou, como dizem, né? E com a força toda especial de Sorri Fácil Canela, porque sorrir é uma conquista, a gente segue junto com você através dos 97.9 da Verdes Campos FM até às 8h30 desta manhã. E teve início nesta semana o trabalho de substituição das antigas lâmpadas de vapor sódio por novas luminárias de tecnologia LED aqui em Gramado. O projeto de modernização prevê um investimento de cerca de R$1 milhão apenas para este ano, com a projeção de renovar pelo menos 1.500 pontos de iluminação pública até o final de 2026. O cronograma de execução começou pelos bairros Três Pinheiros, bairro Jardim e Piratini e se estenderá gradativamente para as demais regiões da cidade. As novas luminárias de LED garantem maior durabilidade, eficiência energética e uma redução significativa nos custos de consumo do município. Em paralelo, a administração adotou uma medida sustentável e econômica. As lâmpadas antigas, que ainda estão em bom estado, serão reaproveitadas de forma emergencial para substituir provisoriamente luminárias que se encontram queimadas em outros pontos da cidade. O prefeito Nestor fez questão de destacar o impacto direto da melhoria na qualidade de vida dos moradores dos bairros, pois a nova iluminação, segundo ele, que é em LED, transforma o ambiente urbano, proporcionando muito mais segurança para as famílias, além de trazer modernidade e uma economia expressiva de recursos públicos que poderão ser revertidos em outras melhorias para a comunidade. O trabalho está sendo executado pela empresa contratada, a Tradetec Soluções em Iluminação Pública, sob a fiscalização técnica do secretário de obras William Camilo e do diretor de iluminação pública Paulo Maragato. 10 minutos faltando para as 8 da manhã.
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0: Bora falar de esporte, bora falar do Gramadense, né, que está na final de um importante campeonato. Aliás, um fato, né, um detalhe especial, é claro, inédito na história do Gramadense. Os ingressos antecipados para torcer pelo Gramadense nos jogos de ida e vinda da final da Copa Federação Gaúcha de Futebol já estão à venda. O confronto, né, é diante do Brasil de Pelotas. A primeira partida será disputada neste domingo, mais conhecido por depois de amanhã, dia 12 de julho, às 3 da tarde, no estádio Francisco Noveleto Neto, que fica no bairro Passo da Areia, em Porto Alegre. Os ingressos estão sendo comercializados por meio da plataforma Ticketmaster. O valor antecipado é de R$ 60 E no dia, né, na bilheteria, o custo será de R$ 100 por ingresso. Mas tem meia entrada para idosos e crianças de até 12 anos, mediante, é claro, apresentação de documento. Os integrantes do Plano Alma Gramadense têm direito a 2 ingressos gratuitos e devem solicitar a retirada pelo WhatsApp oficial do clube, que é o 99105-7064. O gramadense convoca sua torcida para marcar presença em mais um momento histórico do clube e apoiar a equipe na primeira partida da decisão da Copa FGF em busca de um grande resultado. Precisa, né? Se sair ganhando aqui em Porto Alegre, já bota uma mão na taça com certeza. 8 minutos para as 8 horas. Coincidência, né? 8 para as 8. 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E o plenário do Senado aprovou o projeto de lei do Pix Pensão. Olha, você que tem que pagar pensão para o filho, tem novidade na área. Pois o Pix Pensão cria o débito automático mensal da pensão alimentícia via Pix. O texto segue agora, né? Seguiu, na verdade, para a sanção do presidente Lula. Atualmente, o desconto automático só existe para quem tem carteira assinada, já que o valor sai direto da folha de pagamento. Para autônomos e empresários, cada atraso exige que o benefício entre com nova ação na justiça, processo que pode levar meses. Com a nova lei, o juiz define no processo o valor, a conta bancária e o prazo. Assim, a transferência passa a ser automática. Se não houver saldo suficiente na conta do devedor, os bancos poderão bloquear automaticamente ativos financeiros e penhora até de bens. Declaração de rebanho encerra-se no dia de hoje. O prazo para a realização da importante declaração anual de rebanho para 2025 foi prorrogado pela Secretaria Estadual da Agricultura, Pecuária, Produção Sustentável e Irrigação, a SEAP, até hoje, sexta-feira, 10 de julho. Ou melhor, 10 de julho. Mais conhecido por hoje, né? A declaração de rebanho é promovida anualmente pelo governo do estado do Rio Grande do Sul e tem como objetivo atualizar as informações sobre a produção pecuária, abrangendo os rebanhos existentes nas propriedades rurais, a infraestrutura das criações, os controles sanitários e o saldo de animais. Todos os produtores que possuem animais, como bovinos, suínos, equinos, ovinos, caprinos, aves e outras espécies, devem realizar a devida declaração. O procedimento é gratuito e pode ser feito de forma online por meio do sistema Produtor Online, onde presencialmente na inspetoria veterinária de seu município ou região. E o Parque do Caracol levou a Serra Gaúcha para todo o Brasil em edição especial do Encontro com Patrícia Poeta da Rede Globo. O fato é que o Caracol de Canela foi palco na manhã da última segunda-feira de uma edição especial do programa Encontro, que é apresentado pela gaúcha Patrícia Poeta na Rede Globo. Ao vivo, numa iniciativa do parque do grupo ITER, holding responsável pela gestão da atração, o programa foi transmitido para todo o Brasil, diretamente de um dos principais cartões postais do nosso Rio Grande. O programa mostrou para milhões de telespectadores a paisagem cartão postal típica, a cultura e os atrativos turísticos do local, como o Mirante da Cascata totalmente reformado e com piso de vidro, e as experiências de aventura, que é o corajoso e também o ousado. O primeiro contemplativo é a ideia para que toda a família, e o segundo é mais radical, é o mais recente, inclusive, lançamento do Parque do Caracol. Além de destacar a beleza da Cascata do Caracol e as experiências oferecidas no local aos visitantes, a transmissão evidenciou o parque como um dos principais destinos de nossa região, com natureza e experiências. A gerente-geral do Parque do Caracol, Sandra Ferraz, participou do programa ao vivo, destacando o compromisso da gestão com o meio ambiente e o desenvolvimento sustentável. No mês passado, o atrativo tornou-se o primeiro de Canela e Gramado a ser certificado como Empresa B, um movimento global, inclusive. A conquista do selo foi chancelada por meio do Grupo Inter, que adota altos padrões globais de desempenho social, ambiental, transparência e responsabilidade. O Grupo Inter também é responsável pela excelência operacional do Parque Bondinho Pão de Açúcar, no Rio de Janeiro. Não resta dúvida que foi um up, né, para a nossa região das Hortênsias através deste programa especial realizado pela Globo no Parque do Caracol, em Canela. 3 minutos faltando para as 8 da manhã. Parceria entre Secretaria do Meio Ambiente e CPFL-RGE garantem o plantio de 550 mudas nativas. A Secretaria do Meio Ambiente de Gramado acompanhou o plantio de 550 mudas de árvores nativas realizadas pela CPFL-RGE. O plantio foi realizado nos bairros Vale dos Pinheiros, Linha Marcondes e também Carazal, na última quarta-feira. A ação integra o programa Arborização Mais Segura e faz parte de um compromisso assumido pela concessionária de energia. Esta foi a primeira etapa da iniciativa e que prevê o plantio de um total de 1.000 mudas aqui no município de Gramado. Uma segunda fase será realizada posteriormente e terá como local o bairro Vale dos Pinheiros, ampliando a arborização urbana e consolidando os objetivos estabelecidos no termo de cooperação técnica. As mudas utilizadas pertencem a espécies nativas do bioma Mata Atlântica e possuem porte mínimo de 1,80 m. Característica que oferece o estabelecimento das árvores e aumenta as taxas de sobrevivência após o plantio, contribuindo para a formação e manutenção da infraestrutura verde do município ao longo dos próximos anos. Agora faltando 2 minutos para as 8 da manhã, hoje é sexta-feira. Hoje é dia da pizza, né? Todo dia é dia de pizza, mas hoje é especial, porque hoje o calendário também está grifando esta gostosura que é a pizza. Aproveitar aqui e mandar um abraço para os meus amigos lá da Estelari Pizzaria em Canela. Sempre ligados aqui na programação. E repercute ainda o caso do menino de apenas 3 anos de idade que foi agredido pelo pai por não dar bom dia e acabou morrendo no dia de ontem, após permanecer por 4 dias internado na unidade de tratamento intensivo. A Polícia Civil confirmou na madrugada de ontem a morte do garotinho, que estava internado em estado gravíssimo após ter sido agredido pelo próprio pai. Isto foi em Viamão, na Grande Porto Alegre. A criança permanecia na UTI pediátrica do HPS, na capital, desde domingo passado. O pai, um sujeito que é norte-americano e que tem 33 anos de idade e que atua como missionário, está preso preventivamente. E ontem, inclusive, foi presa também a mãe, né, do garoto. Ele foi detido em flagrante após levar o filho a um hospital de Viamão. Ao constatarem múltiplas lesões compatíveis com agressões, os profissionais de saúde acionaram a Brigada Militar, que realizou a prisão deste elemento. Na segunda-feira, a Justiça converteu a prisão em flagrante em preventiva. E de acordo com a delegada responsável pelas investigações, doutora Luana Tamioso Medeiros, o homem confessou as agressões durante seu depoimento. Conforme relatou a polícia, ele teria atacado o filho porque a criança não lhe deu um bom dia. Segundo a investigação, o suspeito desferiu socos no peito e no abdômen da criança e bateu a cabeça da mesma contra o chão. As agressões ocorreram na residência da família, no distrito de Águas Claras, em Viamão. Além da morte da criança, a polícia investiga também se os outros 4 filhos do casal foram vítimas de violência. Há registros em pelo menos outros 2 estados brasileiros que apontam que 3 crianças de 5, 7 e 9 anos de idade teriam sofrido agressões semelhantes. A situação de um bebê de 1 ano também está sendo apurada pelas autoridades. Por determinação do Conselho Tutelar, todos os filhos do casal foram encaminhados para acolhimento institucional. Os investigadores também apuram denúncias de violência doméstica contra a esposa desse suspeito, tanto que ontem ela teve a prisão preventiva decretada. E para ela foi solicitado, né, uma medida protetiva num primeiro momento, mas que acabou caindo ontem em função dessa prisão. Segundo a Polícia Civil, A família reside no Brasil há cerca de 9 anos e havia se mudado para Viamão há aproximadamente 6 meses. Lamentável, né? Dizer o quê? Uma criança de 3 anos de idade, inocente, sem a mínima possibilidade de defesa, ser tratada dessa forma. E olha que esse sujeito era um missionário, né? Não sei, não tem a denominação da igreja aqui, mas ele era um missionário e também ele é norte-americano, né? Ele não é brasileiro. Mas nada explica, né? Nada explica esta estupidez, esta falta de sensibilidade, para não dizer outra coisa. São 8 horas e 2 minutos. Temperatura continua na marca de 13 graus e você segue ligado aqui no nosso Fatorama, sinal verde para a notícia. Sempre na companhia.

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1: Repetindo, 8:02.
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Esse é o Fatorama aqui na Verdes Campos e a gente vai junto dos amigos até, né, até às 8h30 desta sexta-feira, levando para você a notícia em primeiro plano.

Vambora, 8 horas e 6 minutos. Muito bom dia, bom final de semana desde já para você que está aí na paquera, né? Na sintonia, como se dizia antigamente, na paquera do programa. Sexta-feira, 10 de julho, dia da pizza. E a gente vai dar uma recorrida agora. 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Nas manchetes estaduais que merecem destaque no dia de hoje. Começa o programa de autorregularização para contribuintes do Simples Nacional aqui no Rio Grande do Sul. O Tribunal do Júri absolveu mulher acusada de matar o pai, que tinha 72 anos, aqui na Serra Gaúcha, né? Foi em Caxias do Sul. Ela foi absolvida, apesar de ter matado o próprio pai. Também é destaque nas manchetes dessa sexta-feira aqui no nosso estado, a atividade industrial do Rio Grande do Sul cai 0,8% em maio. É o que aponta uma pesquisa feita pela Fiergs. Uma pequena queda aí, né? Que não chega a 1%, dá 0,8%. Venda de veículos zero quilômetros no Rio Grande do Sul tem melhor desempenho em um primeiro semestre desde 2019. Essa notícia realmente até parece um contrassenso no primeiro momento, mas o fato é esse, né? Se compararmos o primeiro semestre deste ano, ele tem índices positivos, né? Melhores, ou melhor nos últimos tempos, né? Se comparado lá com 2019. Pesquisa de saúde. IBGE percorre mais de 5 mil domicílios em 150 cidades gaúchas até o mês

de outubro vindouro. Estão abertas as inscrições para o curso de especialização gratuitas da UERGS em diferentes regiões gaúchas. E também a manchete que permanece, né? Menino de 3 anos morre espancado pelo pai, um missionário norte-americano que o agrediu lá na cidade de Viamão, onde a família morava. Nas manchetes nacionais e internacionais, inflação para o consumidor recua em Porto Alegre no índice deste mês. Flávio Bolsonaro diz estar aberto à reconciliação com a madrasta Michele e espera o tempo que ela achar suficiente para entrar na campanha. Ainda no mundo político, Polícia Federal considera que buscar armas ou pôr armas de Bolsonaro estão encerradas. Na verdade, a manchete diz assim: a Polícia Federal considera que buscas, né, por armas de Bolsonaro estão encerradas. Governo federal anuncia restrições e advertências à propaganda de bets. Vai ficar bem mais restrito, né, e regrado essa questão das propagandas de bets. O que eu acho plausível, porque com os problemas que têm ocorrido ultimamente, de pessoas que ficaram viciadas nesses jogos, pessoas que estragaram a sua vida financeira e até pessoal, eu acho que o governo, inclusive, age tarde. Correios adiam fechamento de agência em meio a plano de reestruturação. Mesmo assim, né, a agência da Várzea Grande já se foi para o Beleléu. Chegou tarde a informação aqui para nós. E a notícia não para. Vale do Paranhana receberá R$1.350.000 da Defesa Civil para promover ações de prevenção a desastres naturais. As cidades de Três Coroas, Igrejinha, Taquara, Parobé e Rolante estão entre os 133 municípios gaúchos contemplados com recursos estaduais que serão destinados a ações de mitigação e preparação para desastres naturais. O governo do estado autorizou o repasse de R$ 32,3 milhões de reais para 138 municípios por meio do Fundo Estadual de Proteção e Defesa Civil do Rio Grande do Sul, o Fundec-RS. Tudo com o objetivo de fortalecer ações de mitigação, prevenção e preparação para o enfrentamento de enchentes e outros desastres naturais. Aqui no Vale do Paranhana foram contemplados os municípios de Igrejinha, Parobé, Rolante, Taquara e Três Coroas, que juntos receberão R$ 1.350.000. Igrejinha, Rolante e Três Coroas terão repasses de R$ 250.000 cada um deles, enquanto os municípios de Parobé e Taquara receberão um pouco mais, R$ 300.000 cada um. Riozinho não consta na relação de municípios beneficiados nesta etapa, apesar de ser da região do Paranhana. Os recursos serão transferidos diretamente pelo Estado aos fundos municipais de proteção e defesa civil, permitindo assim maior agilidade na liberação dos valores para a execução de ações de prevenção, mitigação e preparação diante de desastres naturais. Para serem contemplados, os municípios precisarão atender a critérios como possuir homologação de estado de calamidade pública em decorrência de eventos adversos ocorridos em 2023 ou 2024, ter áreas de risco oficialmente mapeados pelo Serviço Geológico do Brasil e estar entre as cidades consideradas prioritárias em razão da recorrência de inundações. Além disso, foi necessário cumprir exigências técnicas e administrativas, como manter atualizado o Plano Municipal de Contingência, contar com um Coordenador Municipal de Proteção e Defesa Civil, formalmente designado, e apresentar planos de aplicação dos recursos em conformidade com a Resolução Fundec-RS de número 0826. Segundo a Defesa Civil Estadual, o processo de análise da documentação e avaliação dos pedidos é conduzido pela equipe técnica da Subchefia de Proteção e Defesa Civil do Estado do Rio Grande do Sul. Falando um pouquinho agora sobre saúde, né? Mas antes, deixar você de bem com o seu relógio. 8h12. Olha a hora, 8h12. Pompeia Prime prevê ampliação de seu complexo hospitalar em Canela e inclusive anunciou novas âncoras médicas. O complexo hospitalar que está surgindo, né, que está sendo implementado em Canela, planeja sua expansão antes mesmo da conclusão da primeira etapa. O anúncio foi feito pelo diretor da nova alternativa incorporadora, senhor Fernando Bassani,
durante um encontro que ele realizou com cerca de 40 médicos aqui da região das Hortênsias. Segundo Bassani, a incorporadora já reservou uma área ao lado do empreendimento para a futura ampliação do complexo. O objetivo é ampliar a oferta de especialidades médicas, que já ultrapassam 40 previstas na primeira fase do projeto. O Pompeia Prime contará ainda com estrutura voltada para atendimento de alta complexidade, incluindo heliponto e estacionamento com capacidade para 300 veículos. Durante este encontro, o diretor de negócios do Pompeia Ecosistema de Saúde, Sr. Alexandre Escobar, destacou o impacto que o empreendimento deverá ter para a assistência médica na Serra Gaúcha. Segundo ele, a implantação de serviços de alta complexidade vai permitir que moradores, visitantes e turistas tenham acesso a tratamentos especializados em Canela, reduzindo com isso a necessidade de deslocamentos para centros como Caxias e Porto Alegre, hoje referências em saúde para a nossa região. O evento também marcou a apresentação de 3 novas instituições que atuarão como âncoras do Centro Clínico do Empreendimento. Trata-se da Alfa Medicina, que será responsável pela coordenação dos serviços de cardiologia. A Clínica Cosma comandará o Centro de Diagnóstico por Imagem. E o Grupo São Pietro é quem vai assumir a coordenação dos serviços de oftalmologia. Com a chegada dessas operações e a previsão de expansão do complexo, o Pompeia Prime reforça sua proposta de se consolidar como um dos principais polos de saúde da região das Hortênsias, reunindo diversas especialidades médicas, serviços de diagnóstico e estrutura para atendimentos de alta complexidade em um único local. Oito horas e 15 minutos, a Prefeitura de Canela está convidando para a abertura oficial da 32ª Festa Colonial que vem aí. A solenidade acontece na sexta-feira, dia 17 de julho, às 18h30, no multipalco da Praça João Correia, no centro da cidade. Marcando assim o início de um dos eventos mais tradicionais e aguardados e queridos da comunidade canelense. A cerimônia celebra as tradições, a agricultura familiar e a cultura dos imigrantes que ajudaram a construir a história do município. A expectativa dos organizadores é de uma grande participação da comunidade, autoridades e visitantes, dando início a mais de 2 semanas de programação voltada à gastronomia, às manifestações culturais e aos grandes espetáculos artísticos que integram a edição deste ano. Logo após a solenidade, às 20 horas, teremos o show com Os Serranos. É, vem aí, né? Dia 17 de julho e terá cobertura ampla, né, da nossa Verdes Campos FM na Festa Colonial, que chega com muito sucesso à sua 32ª edição lá em Canela. E ontem a Prefeitura de Gramado deu mais um passo importante no que tange educação municipal. A comunidade da Escola Municipal Henrique Bertolucci Sobrinho acompanhou de perto o ato de assinatura do contrato que dará início à ampliação da estrutura daquela escola. O encontro foi às 18 horas no ginásio da instituição. A obra já havia sido anunciada pelo prefeito Nestor como uma das prioridades de sua administração e faz parte do planejamento para atender ao crescimento da demanda por vagas, reforçando a infraestrutura da rede municipal de ensino em Gramado. 17 minutos passando das 8 da matina, você está no Fatorama e a força é da Sorri Fácil Canela. 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Quem sabe você aproveita o fim de semana aí, né? Já que tá essa chuvinha chata caindo aí fora. Agende uma avaliação e aí você parte para os procedimentos. E o deputado Rosseto criticou duramente o que chamou de oportunismo eleitoral por parte do deputado Van Hatten, afirmando que o avanço das obras da BR-116 é resultado de investimentos do governo Lula. O deputado estadual Miguel Rosseto, presidente da Frente Parlamentar de Acompanhamento das Obras da BR-116 Norte, rebateu as declarações de seu colega Marcel Van Hatten sobre novos recursos para a rodovia, classificando a postura como oportunismo eleitoral. Segundo Rosseto, as intervenções em andamento e os novos investimentos previstos são resultado direto da retomada dos investimentos federais pelo governo Lula, por meio do Departamento Nacional de Infraestrutura de Transportes, o DENIT. De acordo com informações divulgadas pelo próprio DENIT,
O governo federal prevê cerca de 90 milhões de reais em obras ao longo de mais de 50 quilômetros da BR-116, entre as cidades de Estância Velha e Nova Petrópolis, com trabalhos já em execução, inclusive, e melhorias visíveis para quem utiliza a via. Disse na ocasião Rosseto: quem está garantindo essas obras é o governo Luiz Inácio Lula da Silva. Os recursos já estão previstos, as obras estão em andamento e outras vão começar nos próximos meses. O parlamentar também lembrou que, no dia 22 de julho, serão abertas as propostas do edital para a contratação dos estudos e projetos de duplicação do trecho entre Estância Velha e Dois Irmãos. A contratação, estimada em R$5.300.000, contempla melhorias de capacidade e segurança em 14,5 km da rodovia, representando mais uma etapa do processo de modernização da nossa BR-116 Norte. Para Rosseto, a tentativa de atribuir esses investimentos a uma iniciativa do parlamentar é uma fraude que pretende enganar a população e os prefeitos. E voltou a dizer, concluindo: é uma conduta vergonhosa de um deputado candidato. É bom lembrar que no governo de Jair Bolsonaro, que Van Hatten apoiava, nada foi feito, criticou o Rosseto. Lembrando que agora o planejamento e os recursos já estão assegurados pelo governo Lula. O que estamos vendo é uma nova BR-116 sendo construída com investimentos do governo atual, desde Porto Alegre e por toda a região. Tentar pegar carona nesse trabalho é apenas oportunismo eleitoral, concluiu Rosseto. 20 minutos passando das 8 da manhã, sexta-feira, 10 de julho. Temperatura permanece na marca de 13 graus. Tem chuva fina na cidade, né? Possibilidade do sol mostrar a cara no período da tarde. E hoje não será tão frio como foi nos últimos dias, né? A exemplo de ontem, vamos ter uma variação um pouco maior. E isso faz com que a tarde dê até para considerar, quem sabe, um tanto quanto abafada. Operação prende 16 suspeitos de facção em várias cidades gaúchas. A ação mobilizou mais de 100 policiais contra a logística e o comando deste grupo. Em Santa Maria, por exemplo, a Operação Breu, para desarticular uma organização criminosa com atuação em diversas regiões do estado, entrou em cena. Ao todo, 16 pessoas foram presas e 3 carros acabaram apreendidos. A mobilização envolveu uma centena de agentes policiais e cumpriu 22 mandados de prisão preventiva em Santa Maria, também em Santa Cruz do Sul, Montenegro, Vera Cruz, onde mais? Rio Pardo e ainda no presídio de Charqueadas, dentro do presídio. O trabalho é coordenado pelo DENARC e foca em integrantes do primeiro escalão de um grupo faccionado. Além dos responsáveis pelo transporte da droga e pela movimentação de dinheiro sujo, a origem da apuração remonta a janeiro do ano passado, quando a polícia apreendeu um celular durante uma prisão em flagrante. A partir dos dados extraídos deste aparelho, os investigadores mapearam a estrutura da facção e conseguiram reunir provas contra os envolvidos. A operação foi considerada um sucesso pelas autoridades, já que não houve registro de confrontos ou feridos. A polícia agora analisa o material apreendido para dar sequência às próximas etapas da investigação, que deve focar no sequestro de bens e no combate à lavagem de dinheiro da facção. O objetivo principal, como sempre, é enfraquecer o poder financeiro do grupo e reduzir a criminalidade no Rio Grande do Sul. 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E ainda girando pelas manchetes, nós queremos destacar também que carro elétrico vale a pena? Especialistas e donos analisam essa questão, né? Não é de hoje que o carro elétrico tem esse questionamento. O fato é que as vendas dispararam aqui no Brasil
E modelos movidos a energia elétrica já estão, né, nas ruas dos gaúchos e estão entre os mais vendidos, inclusive aqui no nosso estado. Por isso essa interrogação cabe, né? Carro elétrico vale a pena? Nada melhor do que conversar com especialistas, fazer os cálculos, buscar informações antes de literalmente embarcar. Não estou dizendo que é bom e nem que é ruim, eu só estou dizendo que é importante você se certificar disso, né? Antes de fazer o negócio. Quando uma criança sofre homicídio da forma como foi daquele menino de 3 anos, todos nós falhamos. Quem afirmou isso foi a subprocuradora-geral do MPRS, né, do Ministério Público do nosso estado. Pai que chutou filha de 3 anos no Paraná é suspeito de ter agredido o enteado, que tem apenas 5 anos. Essas imagens viralizaram no dia de ontem, né, nas redes sociais. Camarada simplesmente dá uma voadora praticamente no peito da criança. Menos mal que houve a intervenção de um outro pedestre, né, de um pedestre, e a polícia foi acionada e ele foi para onde devia ter ido, né, para as malhas da lei. No mundo, Trump demite integrantes de comissão eleitoral. Mbappé abre caminho, né, para chegar lá. O fato é que o seu Mbappé foi a bola da vez no jogo de ontem e na vitória de ontem, né? A vitória que sagrou-se na tarde de ontem. Copa do Mundo hoje, inclusive, tem, né, tem confrontos. Daqui a pouco eu até vou dar uma conferida aqui para ver quais são os jogos de hoje na Copa do Mundo. O Mbappé abre caminho e França avança à semifinal com aquele 2-0 sobre o Marrocos. 8 dicas para usar maquiagem sem prejudicar os olhos, também é manchete do nosso Correio do Povo, né? É, manchete do Correio do Povo. Vale a pena você dar uma conferida nisso, porque ao contrário do que muita gente imagina, a estação fria do ano também é prejudicial se não tiver os cuidados necessários para a nossa visão. 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

0: 8 horas 26 minutos e vamos juntos até as 8h30. Né? Até as 8h30 a gente segue na companhia dos amigos. E uma influenciadora, que é a gaúcha, acabou perdendo a vida ontem, né? Ela morreu durante uma viagem que fazia a Dubai. A polícia está investigando as circunstâncias da queda do 27º andar de um prédio. Meu Deus, né? Um arranha-céu. Foi lá em Dubai, nos Emirados Árabes, que esta garota, que é de Passo Fundo, região do Planalto Médio aqui do nosso Rio Grande, a Cauana Bilhar, ela morreu durante a viagem que fazia a Dubai e ela era influenciadora digital. Ela caiu do 27º andar de um prédio e o caso ainda não teve a causa esclarecida pelas autoridades daquele país. A confirmação do óbito foi feita pela mãe de Cauana nas redes sociais. A polícia de Dubai abriu investigações e realizou perícia no apartamento onde a garota estava. Os laudos técnicos devem ajudar a esclarecer como ocorreu a queda. A família agora está tentando concluir os trâmites para trazer o corpo da brasileira ao nosso país. Nas redes sociais, amigos e seguidores lamentaram a perda da jovem e lembraram o jeito alegre e carismático que marcou a trajetória desta moça. Lamentável, né? Eu fico pensando na família, porque como se já não bastasse a dor de perder um ente querido, tem esse trâmite burocrático, né, de trazer o corpo para poder velar aqui e fazer o devido sepultamento. É uma gaúcha, né, de Passo Fundo, 27º andar, olha a altura, né, de onde ela caiu. Vamos juntos aqui no Fatorama até as 8 horas e 30 minutos. E hoje, por ser o dia da pizza, a Verdinha entra no baile, né? E tudo termina em pizza por aqui. 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E como tudo termina em pizza, está na hora de terminar também o nosso programa. A gente volta na segunda-feira, se Deus quiser, para este super encontro com a notícia. Eu volto no domingo para o programa Let's Dance, que a gente leva ao ar das 5 da tarde às 8 da noite. E, inclusive, vamos ter um especial, né, da Bonnie Tyler, que nos deixou no dia de ontem, né? Então vamos ter um especial, um bloco só com músicas boas da nossa Bonnie Tyler. A todos, grande abraço, bom fim de e até lá.
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0: 8 horas 31 minutos.
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9: Antigamente, onde a criação não era nos campos livres, mas em cercados de minifúndios, o gado era alojado nas invernadas, áreas de terra em que os animais eram abrigados durante o inverno. Esses lugares, além de fornecerem abrigo contra o frio, possuíam alguma vegetação alta cujas folhas pudessem lhes servir de alimento. Eles descaíam, é claro, mas não tanto quanto os outros que não tinham essa proteção. E já que o cercamento desses locais era praticamente impossível devido à vegetação e ao tamanho da região ocupada, a presença dos animais era marcada pelo som dos cincerros, pequenos sinos pendurados no pescoço do líder da tropa. Quando o mês de setembro começava a botar vegetação, o gado era retirado desses abrigos e colocado nos potreiros onde iriam viver até o inverno do ano seguinte. Peculiarmente, os matos usados durante o frio também ofereciam mais comida aos animais. Porém, ali não eram mantidos porque as reses não podiam aguentar a imensidão de insetos que aparecia junto com o calor. A realidade do século XXI reduziu as invernadas a uma curiosa memória cultural serrana, porque os locais onde o gado se escondia no inverno está ocupado por fábricas, prédios e mesmo cidades. Em todo caso, o som dos cencerros repicando em perdidas matarias e as cicatrizes deixadas por espinheiros crescidos em lendárias invernadas ainda ajudam alguns cronistas a ajustar as cores de sua própria história.
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10: Bom dia, bom dia, bom dia pra ti que tá ligado aqui na Verdinha. Seja bem-vindo, vamos lá, vamos lá, vamos lá. Sextou, meu filho!

0: Vamos lá, dá volume aí, seja bem-vindo, você que tá ligado na Verdinha, estamos chegando para mais um dia. É mais uma sexta-feira, vem pra cá, sexta-feira, sua linda, porque sextou. Bom dia, bom dia, bom dia, bom dia.
1: Hoje é sexta-feira.
0: É sexta-feira.
1: Hoje é sexta-feira.

0: bom dia.
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2: Deixa de ser besta e bora à luta então, porque tamo que tamo no pique no repique da verdinha. Alô, meu sul do mundo, chegou mais uma sexta-feira, trazendo aquele clima gostoso de dever cumprido e expectativa de um ótimo final de semana, recheado de muitas atividades e você colado junto com a verdinha, hein? Tempo tá aí, como diria os mais velhos, rusque fusque, né? É, parte do estado com uma chuva, não é forte nesse momento, mas ela está aí, se fazendo presente. E amanhã aqui, na Verdinha, 97.9, começa sempre do melhor jeito, hein? Vamos embalar esse final de semana? Hoje já estamos em dia 10 de julho. Nossa homenagem, né, é uma felicidade para não apenas as grandes conquistas, mas também para as pequenas vitórias de cada dia. Valorize o caminho percorrido, celebre o presente e nunca deixe de acreditar que o melhor ainda está por vir. Vamos lá. Se é por vir no final de semana, o melhor que seja essa pizza, porque hoje é dia da pizza! 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Ah, mas eu não posso hoje no dia da pizza. Você vai outro dia, não tem problema não. Tá, mas é pra gente aí grifar o nosso dia da pizza de hoje. E tá valendo também pra você o Pix do Chiquinho das Calçadas. É só mandar aí áudio aí, né? Câmara, faz um Pix pra mim que está concorrendo. Chega de enrolar e bora com o som. Merece boa música pra começar a nossa sexta-feira. 8h42, bom dia!

0: Aí o som do Paulinho e Fábio no Bailão, com o Corpo e Alma, paga uma. Bom dia pra você, 8h48, muito obrigado pela tua companhia, pela audiência. Vou falar agora nesse momento aqui com a taróloga Ana Vitória, pra falar um pouquinho pra gente aí, né, sobre o seu trabalho. E ela já vai aproveitar e já vai aí, né, trazer aí, né, pra você também que tem alguma dúvida. Você vai mandar pra gente aqui o seu nome, tá? A data de nascimento e sobre o que você quer saber. E ela vai fazer essa previsão pra você aqui com a gente, tá? Então você manda pra cá seu nome, tá? Data de nascimento e manda aí sobre qual assunto que você quer saber. Sobre amor, sobre finanças, o que você quiser saber, tá? Manda pra mim. Deixa eu dar um oi pra Ana. Oi, Ana Vitória. Bom dia, tudo bem?
1: Bom dia, Jefferson. Tudo bem, graças a Deus. Bom dia, queridos ouvintes. Pra quem ainda não me conhece, eu sou a taróloga e sensitiva Ana Vitória.
0: Vamos falar um pouquinho do trabalho da Ana Vitória. Como a Ana Vitória procede, como é que ela faz esse atendimento, como é que ela faz essas orações. Comenta um pouquinho sobre o seu trabalho para os nossos ouvintes.
1: É isso mesmo. Como eu disse, né, eu sou a taróloga Ana Vitória. Eu tenho mais de 15 anos de experiência. Eu realizo diversos tipos de trabalhos. Eu trabalho somente para o bem. Eu trabalho através de um dom de Deus. Eu não faço nenhum trabalho, nenhum atendimento que mexe com o livre-arbítrio de ninguém. Então, como que funciona? Você que está acompanhando aqui a Verdes Campos, você sente que tem algo de errado contigo. Pode sentir agonia, angústia, às vezes vontade de chorar. Você sente que você é uma pessoa que se esforça, se dedica, mas de uns tempos para cá é como se você desse um passo para frente e dois para trás, seja na parte profissional, na parte financeira não evolui, ou às vezes até mesmo no teu relacionamento. Um relacionamento que tem tudo para dar certo, tem algumas pessoas que já têm alguns anos de relacionamento e de uma hora para outra parece que tudo começa a desandar. Seja no trabalho, seja dentro de casa, seja contigo mesmo, aquela insegurança, aquele momento em que você lutou tanto para conquistar alguma coisa, mas agora você já não acredita em si mesmo. E é aí que eu, taróloga Ana Vitória, posso te ajudar.
0: Vamos lá.
1: É necessário a gente fazer uma consulta espiritual. A consulta que eu realizo, eu faço através do nome completo e a data de nascimento. E através dessa consulta eu consigo revelar os fatos mais importantes da sua vida ou o que está acontecendo contigo, tá? E aí sim eu consigo te direcionar. Se for necessário algum tipo de trabalho para abertura de caminho, alguma proteção espiritual, alguma limpeza ou algo que esteja atrapalhando, interferindo na sua vida, eu consigo te ajudar.
0: Vamos lá, a gente pediu para as pessoas deixarem aqui o seu nome, tá? Deixarem também a data de nascimento e deixar do que elas querem saber. Isso é uma consulta gratuita que está acontecendo nesse momento para o ouvinte da Verdinha, tá? Então aqui, a Adriana Dilke mandou para a gente, ela faz aniversário 9 de fevereiro de 81. Ela quer saber sobre amor. O que a gente pode falar sobre isso?
1: Certo, vamos ver aqui, vamos fazer uma prévia. Olha só, Adriana, muito bom dia. Eu vejo aqui, querida, que você tem uma luz espiritual muito forte, tá? Mas eu vejo que de uns tempos pra cá, existe um ciclo que se encerrou na sua vida e algumas coisas ainda ficaram pra trás. Então, é muito importante você conseguir se libertar desse ciclo que já se encerrou, porque isso pode prejudicar e bloquear a sua área amorosa. Então, por isso que você pode conhecer pessoas novas. De início, você pode sentir que vai dar certo, mas com o tempo as pessoas podem acabar se afastando de ti. Não é por falta de amor e não tem nada de errado no relacionamento, mas sim algo da parte espiritual. Se você ficou com alguma dúvida, com certeza que foi só uma prévia, você pode me chamar no WhatsApp, eu já vou passar o meu contato e ali eu consigo te explicar um pouquinho mais, tá bom?
0: Ok. Já vai passando o WhatsApp para as pessoas irem anotando, Ana, por favor.
1: Certo. O meu WhatsApp é 54981254646. 54981254646. Se você que está ouvindo aqui a Verdes Campos, está acompanhando agora nessa manhã, você sente que precisa de uma ajuda espiritual, ou você sente que tem algo de errado contigo, algumas coisas que você não consegue entender, não consegue compreender o porquê que está acontecendo, entre em contato comigo, diga que você acompanhou aqui pela Verdes Campos e a primeira consulta vai ser grátis.
0: Tá, vamos fazer o seguinte, pra gente não perder muito tempo, que é sexta-feira aqui, hoje dia da pizza, é bem corrido, Ana. Vamos fazer o seguinte, as 10 primeiras pessoas que mandarem o WhatsApp, aí você atende e dá consulta gratuita, pode ser? As 10 primeiras
1: pode,
0: apenas.
1: Combinado.
0: Tá, então repassa o teu telefone, senão as pessoas me mandam no WhatsApp aqui da Verdinha, as 10 primeiras pessoas que mandaram aqui, eu passo o contato da Ana, e aí ela vai fazer essa consulta lá diretamente pelo teu WhatsApp. Eu só vou, enquanto a Ana não passa o telefone dela aqui, a Helena Dal Cortivo, ela faz aniversário dia 5/8/69. O que podemos falar da Helena?
1: O que ela gostaria de saber?
0: Geral, ela botou.
1: Certo. Olha, ela pode estar passando por uma dificuldade, tá, Helena? E isso é por conta de uma energia de pessoa próxima a ti, tá? Depois eu vou te ensinar uma simpatia para tu fazer, porque é importante que você tenha essa proteção, porque isso pode te prejudicar não só no teu dia a dia, mas também com a sua família, tá? Então é importante, depois eu vou passar meu contato novamente, entre em contato comigo, eu vou fazer uma oração por você e vou te explicar como é que você pode fazer essa simpatia para se proteger contra essa energia negativa de uma pessoa próxima a você.
0: Tá, o pessoal, viu, gente, pode mandar aqui no WhatsApp da rádio que eu repasso o telefone da Ana e você pode chamar ela lá, tá? O pessoal tá pedindo aqui pra repetir um número, não estão conseguindo pegar, Ana.
1: Certo, o meu WhatsApp é 549-8125-4646.
0: Repita, por favor.
1: 549-8125-4646. Se você sente que você precisa de uma ajuda, as coisas não estão indo bem nos seus negócios, na parte profissional, no teu sucesso, não consegue evoluir, eu, taróloga Ana Vitória, posso te ajudar para a gente entender e compreender o que é que está acontecendo, o que é que vem bloqueando os seus caminhos, impedindo que você evolua para que as coisas comecem a caminhar.
0: Vamos lá, Ledi Menezes, ela é de 15/7/74. Quer saber sobre geral também?
1: Existe uma nova oportunidade para ti, querida, e algo que vai ser muito importante, tanto para sua carreira profissional como para a parte amorosa também. É importante você se preparar para receber todas essas coisas que estão chegando para ti, porque é algo que vai te trazer muita alegria e muito sucesso.
0: Ok, agora as pessoas que estão nos mandando aqui, a gente vai encaminhar para a Ana, tá? Você manda aqui para a gente seu nome, manda aqui a data de nascimento e manda sobre o que você quer saber, amor, quer saber sobre emprego, quer saber finanças, etc. Manda para a gente que eu repasso o contato da Ana. Ana, um bom dia para você, muito obrigada, e eu estou passando o contato em seguida das pessoas que não anotaram o teu telefone.
1: Combinado então, muito obrigado pela participação, um ótimo final de semana para ti e para todos que estão aqui acompanhando.
0: Abraço. Muito bem, a gente segue por aqui para você que tá ligadinho com a Verdinha, mandando aquele bom dia todo esperto. Galera que quer faturar a pizza também tá mandando aqui hoje, dia da pizza, hein? Pizza é com a Verdinha. Vai estar concorrendo o dia todo aí, sorteio de pizza, rodízio de pizza. Tem rodízio de pizza pro Vale do Paranhana e tem pra Serra Gaúcha. Então aproveite. E também tá valendo o áudio. Jefferson, faz um pix pra mim com o Chiquinho das Calçadas. Tem o pix de hoje, sexta-feira. Chitãozinho e Chororó, seu amor é minha estrada. Bom dia!

Moda boa, hein, Chitãozinho Chororó, seu amor é minha estrada. Bom dia pra você. Gê Giovanni com Bruno e Marrone. Me faz te odiar. Temperatura em 14 graus no geral.

0: 92, bom dia pra você que tá ligado comigo. Tem uma frase que eu gosto muito, hein? A gente nunca sabe o tamanho do bem que um simples bom dia pode fazer. Então hoje eu quero espalhar aquele bom dia pra todo mundo. E quero que você escreva aí no WhatsApp o nome daquela pessoa que merece ouvir uma mensagem de incentivo. Às vezes um abraço pelo rádio até vale mais do que a gente imagina. Então qual é o nome da pessoa que merece ganhar um abraço aí? Manda pra mim. Manda pra mim aqui. Vamos lá, falando e manda pra mim. Vamos mandar os alôs e recados desse povo querido que
1: bom
0: tá com
1: dia,
0: a gente.
1: Faz um pique pra mim, Tiquinho das Calçadas. Sou a Janete Gomes da Silveira de Palmares do Sul.
0: Ô, Janete, querida, Palmares do Sul, aquele abraço esperto.
2: Bom dia, Jefferson.
0: Bom dia.
2: Tudo certo? Aqui é o Laureano de Igrejinha. Primeiramente, uma abençoada sexta-feira a todos nós.
0: Segundamente?
2: Queria ver se tu tem como tocar pra nós aí a música da nossa ícone, Bonnie Taylor, que Bonnie veio Taylor, a falecer essa semana. Total Eclipse do Amor. Ofereço pra todos os ouvintes e minha mamãe Iriverte.
0: Show de bola.
2: Sexta-feira, né?
0: Valeu.
2: Faz o Pix pra mim aí. Valeu, abençoado dia.
0: E a terceiramente, tem primeiramente, segundamente, terceiramente, por aí vai, né? Abraço pra ti. Obrigado pela companhia. Isaías Caetano de Nova Petrópolis também tá ligado com a gente. Obrigado pela sintonia. Viviane Souza também tá comigo por aqui participando. Bom dia, Viviane. Obrigado pela tua... Bom dia, Viviane. Obrigado pela tua companhia. Também tá ligada na Verdinha. Cida Pacheco, querida, bom dia.
3: Bom dia.

0: Bom dia, faz um pix pra mim, um Chiquinho das Calçadas. Um abraço a todos aí.
1: Valeu, Jânio, abraço pra você. Juliana Cavalini de Igrejinha tá com a gente também, participando aqui da pizza. Quem mais? A Adri de Parobé, sempre com a gente. Pizza é com a Verdes Campos, tá certo? Tá concorrendo ao rodízio. Quem mais mandou alô, Ricardo? Bom dia.
2: Bom dia, Jefferson Câmara. Faz Oi? Um pix pra mim com o Chiquinho das Calçadas.
1: Andressa Santos, querida, aquele abraço. Cristina Martins mandou aquele alô também, tá ligado com a gente. Minha amiga Eva, a pequena Eva, Eva. Abraço pra você, tá participando do rodízio de pizza também.
3: Aqui, Daniel, professor de danças. Manda um abraço pra todos os ouvintes, em especial pros meus alunos dos grupos de dança e amigos. Forte Valeu, abraço Dani. A todos e bom trabalho.
1: Abraço. Bom dia, a Cibele Oliveira de Igrejinha. Tá participando. Pizza com a Verdinha. Valeu, guria. Quem mais mandou aqui? José Regis de Oliveira, também tá ligado com a gente, turma de Canela. Rosana Amaral de Igrejinha também tá participando. Pizza com a Verdinha. Todo mundo quer faturar aquele rodízio de pizza, hein? E o Pix do Chiquinho das Calçadas.
4: Bom dia, Ivanir de Três Coroas. Faz um Pix pra mim.
1: Valeu, guria. Abraço pra você. Paulo Rama mandou aqui também, tá ligado com a gente. Janete Brown, bom dia pra você. Turma de Três Coroas. João, turma lá de Taquara, João Vitor, pessoal da João Vitor Ávila, tá com a gente da cidade de Taquara, aquele abração, Nelson Corrêa também, tá participando, vai mandando o teu alô e teu recado aqui que a gente vai atendendo na medida do possível, a gente sabe que sexta-feira é uma loucura total.
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1: Grupo Momentos, vamos recordar? Domingo de sol, é o que nós esperamos, né? Vai ser difícil, mas esperamos.

0: Tá aí o som do grupo Momentos Recordantes, que é na época do Momentos da Voz do Irani Pires ainda, o Domingo de Sol se conferindo na Verdinha. Bora pra mais alô e recado, bom dia, quem vem de lá?
1: Bom dia, câmera. Faz um pix pra mim aí do Chiquinho das Calçadas, aqui é o Clóvis, Clóvis Carparobé.
0: Abraço, Clóvis.
1: Uma pra nós dos atuais aí.
0: Já tem atuais pra galera, quem mais vem de lá?
2: Bom dia, aqui é a Marisa de Igrejinha. Eu gostaria de participar do Pix do Chiquinho da Calçada. E se tiver alguma da banda do Chopão pra oferecer pra minhas irmãs, Elise e Luana, e pra toda a minha família. E um ótimo final de semana pra todos.
0: Valeu, Eloy Porte tá por aqui também
3: participando. Bom dia, Jefferson. Tudo bueno? Eloy de São Francisco de Paula, faz um Pix pra mim.

0: Sim, aí.
1: Valeu, a Eliane de Igrejinha tá com a gente. Pizza é com a Verdinha, tá participando aqui, rodízio de pizza imperdível. Ah, te peguei agora, tu chegou a assustar, né? Muito bem, pra você que tá ligado comigo, ó, você pode mandar o teu rolê do recado pra participar, pra concorrer, porque tem pizzas para a cidade da Serra, tá? Aqui você vai faturar pizzas e também tem aquela pizza rodízio lá da Dom Diego, Stellari em Canela, pra quem é da Serra pra concorrer o rodízio. E Dom Diego para quem mora no Vale do Paranhana. Então, o Dom Diego é restaurante e pizzaria quinta, sexta e sábado. E a Stellari, final de semana, também atende você, tanto quanto o delivery, quanto o rodízio, tá? 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Então, é só você participar com a gente aqui, mandando aí, né? Pizza é com a Verdinha e está concorrendo, tá, gente? E quem quer faturar, quer concorrer ao Pix da Verdinha, já sabe de prática, só manda áudio. Então são promoções, uma é por áudio e a outra por escrito, escrivinhado.
2: Bom dia, Verdinha. Pix pra mim com o Chiquinho das Calçadas.
1: Tudo bom, Lizete?
2: Lizete Oliveira aqui de Canela.
1: Obrigado pelo alô, querida, sempre ligada com a gente.
3: Bom dia, Jefferson.
1: Oi, eu.
3: Faz um Pix pra mim junto com o Chiquinho das Calçadas.
1: A Lili Parobeta com a gente. Bom dia, Lili, tudo de bom pra ti.
4: Bom dia, pessoal da Verdinha.
1: Let's go.
4: É a Cecília de Sapiranga. Faz um Pix pra mim com o Chiquinho das Calçadas.
1: Valeu, Cecília. Quem mais tá por aqui? Vanilda, tá pedindo música qualquer uma da escolha? Turma de Parobé, abraço, tá participando do Pix. Ah, Pix tem que ser por áudio, tá, Vanilda? A pizza pode ser escrito, mas o Pix tem que ser por áudio. Bom dia, quero uma música para o Ateliê do Ardelar. E da Líria, toca uma do JM. A Neuci de Três Coroas, Linha Café. Forte abraço, guria. Rosimere Krumenauer está com a gente também participando por aqui. Paulo e Clair estão com a gente. A Clair de Gramado, né? Tá ligada por aqui, participando do sorteio da pizza. Quem mais mandou áudio? Bom dia.
5: Bom dia, Rádio Verdes Campos. Gostaria de ganhar o Pix, pois amanhã estou de aniversário.
1: Ô, oh, maravilha!
5: Ah, o rodízio de pizza. Tudo tá valendo. Bom dia, Verdes Campos.
1: Ivone, querida, abraço para você. Obrigado pela companhia.
6: O Adir de Igrejinha faz um Pix para mim aí. Manda um alô pra Ivete.
1: Eu, Adir.
6: O filho da Ivete. Alguém tá escutando, né?
1: Valeu, valeu. Um abraço pra ti.
6: Do Juarez, um bom dia pra todo mundo.
1: Turma da Sapataria do Juarez. Kiko de São Francisco de Paula também tá ligado na Verdinha. Abraço, Kiko. Obrigado pela companhia. Quem mais tá por aqui mandando alô e recado? Pedrinho, abraço, Pedrinho.
7: Bom dia, Jefferson. Aqui é o Pedrão de Quilômetro Três Coroas. Faz um Pix pra mim do Chiquinho da Calçada. Valeu, um abraço.
1: Valeu, daqui um pouquinho já trago mais pra você aí, né? Trago mais alô, mais recado.
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9: A OpenAI liberou nesta quinta-feira o acesso global à nova família de modelos GPT 5.6, que passa a chegar para todos os usuários do ChatGPT. A atualização promete avanços em programação, segurança digital e tarefas mais complexas. A versão mais avançada, chamada GPT 5.6 Sol, foi criada para profissionais e ganhou novos recursos de raciocínio, enquanto as versões Terra e Luna são voltadas para atividades do dia a dia, com menor custo. A empresa afirma que a nova geração é mais rápida, inteligente e preparada para lidar com trabalhos de longa duração. A Netflix divulgou o primeiro trailer da segunda temporada de Magnatas do Crime, confirmou a estreia dos novos episódios para o dia 3 de setembro. A série traz de volta Tel James no papel de Ted, que decide expandir o seu império para além do Reino Unido. A ambição, porém, coloca o personagem em confronto direto com a poderosa máfia italiana, prometendo ainda mais ação e disputas. 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
2: 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Seguindo aqui na Verdinha, contando com os nossos patrocinadores que colam a marca junto com a gente. 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Abraço, Lodeia, Jones, Nicolas e toda a turma. 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Abraço, Gabriel e a galera. 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Vou seguindo por aqui, que tá a turma que tá ligada na Verdinha, obrigado pela companhia. Muita gente me mandando mensagem perguntando aqui sobre o acidente que aconteceu ontem na BR-116 envolvendo aí três veículos, né? Um caminhão envolvendo um Fiat Idea e também envolvendo aí, né, um Sandero. E aí o pessoal tava me questionando sobre o nome da pessoa que estava no Fiat Idea, tá? Que o sobrenome era Câmara. Sim, era minha tia, tá, gente? O pessoal que tá perguntando, era irmã do meu falecido pai, minha tia Genesi Maria Câmara, que acabou falecendo nesse acidente, tá? E teve a sua neta também, que acabou falecendo aí nesse acidente. Então, só pro pessoal que está me pedindo, muita gente no WhatsApp perguntando que se realmente era parente. Sim, era parente, tá? Sim. Era uma tia minha, moradora de Estância Velha, estava recebendo a visita dos filhos de Santa Catarina, que já moram há bastante tempo lá, estava recebendo a visita da Alice, sua filha, e com seu genro e as crianças. E, infelizmente, esse acidente ocorrido na BR-116, vitimando ela ontem, aí na parte da tarde.

0: Aí, Portal da Serra, seu polícia, na voz do Rafa Borges. Rafael que tem um carinho todo especial por ele, né? Na época que eu, logo depois que eu saí do musical Doce Balanço, lá nos anos 90, ele veio a integrar o grupo e o grupo fez uma alavancada muito grande. A música aí Deixa de Ser Bobinha trocou pra caramba, só que ele ficou pouco tempo no Doce Balanço, porque ele saiu e foi direto pro Champion, né? Tamanho potencial do Rafa. Ele do Champion, ele passou por outras várias bandas, Amazônia, teve... outras bandas que ele passou também, Miramar, e aí lá no Portal da Serra se encontrou. Hoje ele tem o Portal New, é a banda dele. Canta demais, canta, tipo, uns cantores que eu mais admiro. Uma potência vocal incrível. Na época, pra vocês terem ideia, o Rafa era um dos poucos vocalistas que cantava, por exemplo, algumas músicas em tom original. Tipo Ivete Sangalo, Cláudia Leite, lá próprio Cor de Caramelo, lá do Milênio Companhia Show, todo mundo baixava meio tom, um tom, ele cantava no tom e sobrava a voz ainda. Canta demais, demais, demais. Uma voz irreverente, diferenciada. 9h31, vamos para os alôs e recados. Oi, Jaque, bom dia.
1: Bom dia, Jefferson, né? A Jaque aqui da linha Quilombo faz um pix para mim, Chiquinho das Passadas.
0: Valeu, Vanilda também tá mandando alô.
2: Tá bom, bom dia aí.
0: Tá bom.
2: Melhor nada da região. Manda um pix para mim, Vanilda de Parabéns.
0: Eu não. Valeu, Nilda, querida. Abraço pra você. Obrigado pela companhia.
3: Faz um pix pra mim. Faz... bom dia. Faz um pix pra mim. Com Chiquinho das Calçadas. E quero uma música Mississippi dos Atuais, tá?
0: Mississippi, tá bom.
3: E participar da pizza.
0: Valeu. Alana Wagner, de Santa Maria do Herval, tá mandando pizza com a Verdinha. Tá concorrendo aqui, Alana. Quem mais tá por aqui? Bom dia.
4: Bom dia. Manda um pix pra mim, com Chiquinha Calçados. É a Neuza, de Quilombo.
0: Valeu, Neuza, querida. Turma de Três Coroas com a gente, bom dia. Quem mais?
5: Hoje o meu bom dia vai pra você que tá na escuta da Verdinha. Chiquinho da Calçada, faz um pix pra mim. Leila em Sapiranga.
0: Valeu, Leilinha, querida. Abraço pra ti, obrigado pela lua.
6: Jefferson, faz um pix pra mim. Cleonice de Parobé.
0: Valeu, Cleonice, querida. Quem mais? A Daiane Bercai, por que que tu apagou a mensagem? Tô de olho. Abraço, Dai. Quem mais tá por aqui? Bom dia, gostaria de participar do sorteio do rodízio de pizza. A Cecília Wolfart. Abraço, obrigado pela companhia. Quem mais está por aqui? Quero mandar parabéns para minha filha Thaís, que está de aniversário hoje. Parabéns, felicidades e muitos anos de vida. Colhendo mais uma abóbora no canteiro da vida. Abóbora.
7: Jefferson, oi. Faz um pix para mim, do Chiquinho das Calçadas. É o Elvio Três Coroa.
0: Valeu, Elvio. Abraço para você, obrigado pela companhia.
8: Uhum. Bom dia, Rádio Verdes Campos, tudo
0: ô,
8: bem?
0: Ô, Xande!
8: Gostaria de ganhar o Pix daquele, faz o Pix pra mim.
0: Tá sumido, meu, quanto tempo?
8: É Rádio Verdes Campos, um abraço.
0: Abraço. Bom
8: dia, Jefferson Câmara.
0: Grande, Alexandre, obrigado pela companhia.
9: Bom dia, Câmara.
0: Bom dia.
9: Meus sentimentos, né, e que Deus os receba lá com mérito e honra.
0: Verdade.
9: Deus dê a luz. Amém.
0: Obrigado, Luiz. Luiz Israel mandou pra gente aqui. A Cris mandou alô também. Obrigado pelo alô, Cris. Quem mais tem a outra Cris? É cheio das Cris hoje por aqui. E dos Cris.
10: Bom dia, Eva de novo. Faz um pix pra mim.
0: Abraço, Eva, de novo. Sou eu de novo. Abraço, Eva, querida. Tá ligada com a gente. Quem mais? A Irene de Igrejinha, bom dia.
11: Bom dia, Jefferson. É a Irene de Igrejinha. Faz um pix pra mim com o Chiquinho das Calçadas. Bom final de semana.
0: Valeu, Irene. A Rosa também.
12: Bom dia, aqui na escuta, Rosane de Igrejinha. Manda um pix pra mim do Chiquinho das Calçadas. Um grande abraço.
0: Valeu, Rosane. Abraço pra você. A Karina Schmidt de Canoas mandou aquele alô, todo esperto. Bom dia. A melhor rádio e companhia de todos os dias. Vocês que são os melhores ouvintes, minha amiga Karina Schmidt. Abraço pra você e toda a turma. Quem mais tá por aqui? Oi, Nelly.
13: Bom dia. Aqui é a Nelly de Três Coroas. Faz um pix pra mim. Com Chico da Calçada.
0: Valeu, Chico, velho.
14: Bom dia.
0: Bom dia.
14: Faz um pix pra mim com o Chiquinho da Calçadas.
0: Valeu, valeu. Obrigado pela companhia. Quem mais vai de lá? Ô, Zé.
15: Bom dia, Jefferson Câmara. Queria participar aí de faz um pix pra mim do Chiquinho das Calçadas e pedir uma música da Caminhonete Branca.
0: A Caminhonete Branca. Olha, com essa chuva aí, eu acho que a caminhonete tá preta, hein? Acho que não tem nada mais de branca, né? Sujou toda a caminhonete. Tá, tem que levar lá na Funcher, Estética e Lavagem Automotiva, pra dar uma geral. Só os meninos pra conseguir dar um jeito, essa caminhonete suja. Vamos lá pra galera que tá ligada com a gente, tá valendo. Quer participar do sorteio do rodízio de pizzas? É só você mandar aqui com a nossa promoção, porque afinal, tudo acaba em pizza, né? Hoje, dia da pizza, vamos presentear você. Tá valendo um rodízio, então, pra Estelar e Pizzaria Rodízio Delivery, na Oswaldo Aranha, no centro de Canela, tá? Lá, você pode saber mais sobre essa pizzaria no @estelare, Pizzaria, S-T-E-L-L-A-R-E, tá? 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E tá valendo um rodízio de pizza pro Dom Diego, restaurante e pizzaria. O restaurante já é maravilhoso, né? E agora com pizzaria, quinta, sexta e sábado, então ficou melhor ainda. 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Então, dia da pizza, hoje merece uma pizza. E a gente vai contemplar os ouvintes, tá? Vá mandando que no final do dia saem os nomes dos contemplados aí que vão faturar as pizzas de hoje, tá? E pra faturar o Pix da Verdinha, é só mandar: Câmara, faz um Pix aí com o Chiquinho das Calçadas. E esse tem que ser por áudio, tá? Está concorrendo.
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23: A maioria de nós acredita estar buscando sempre uma condição de prosperidade relacionada ao dinheiro. E sim, ele é muito importante como uma ferramenta que nos dá a condição de vivermos as nossas missões. Mas pense comigo, prosperidade não é apenas ganhar dinheiro. Muitas vezes essa obsessão de ganhar dinheiro torna uma pessoa amargurada, vazia, nos piores casos, uma pessoa sozinha. Já conheci famílias que viviam gratas pelo pouco, e isso dava a possibilidade de viver emoções e experiências com liberdade. Muitas vezes aqueles que tinham muito nem sonhavam em ter. Vamos pensar juntos. O dinheiro é um dos símbolos de prosperidade, mas se for somente o único símbolo, ele nos coloca acorrentados numa prisão obscura e infeliz. Vamos ser ricos de gratidão pelo povo para podermos receber e valorizar o mundo.
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Vamos seguindo para você que tá ligado com a gente aqui na Verdinha. Muito bom dia para você que está em casa, tá no trabalho, tá curtindo com a gente, levando a Verdinha de carona. Seja bem-vindo, hein? É muito importante ter você sempre com a gente. 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Os atuais, atendendo a pedidos, pirei por você, 9h43.

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6: 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Bom dia pra você, muito obrigado pela tua companhia. Vem junto comigo, vem. Até o meio-dia, tô aqui no radar te fazendo companhia. Verdes Campos, em sintonia com você. A gente vai seguindo por aqui, contando com os nossos patrocinadores que colam a marca junto com a gente. 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

0: Sonzeira com o Xeloquedo da Moda Véia, se conferindo aqui na Verdinha. Bom dia pra você, vamos lá pros alunos de recado, tá uma loucura essa audiência, galera, querendo faturar aí os prêmios e brindes. Dia de pizza hoje, hein? Bom, hoje fresquinho, sim, tá, pede uma pizza, hein? Então, dia da pizza hoje também tem aquele Pix aqui do Chiquinho das Calçadas. Pro Chiquinho, pra concorrer, é só mandar o áudio. E a pizza tem que escrever pra gente aqui, né? A palavra-chave pra você poder faturar essa pizza maravilhosa junto com a gente. Já te expliquei como é que funciona, mas eu vou repetir, tá? Tem que mandar aqui pizza com a Verdinha pra concorrer, então. Rodízio de pizza pra quem é da Serra, da Estelar e Pizzaria. E pra quem é do Vale do Paranhana, concorre ao rodízio de pizza da Dom Diego Restaurante e Pizzaria. Vamos lá para os alunos e recados, então, desse povo que está com a gente, a mil pelo Brasil, que está uma loucura, cara, viu? Dá conta de atender todo mundo. Bom dia, quem vem de lá?
1: Bom dia, Jefferson. É o Fernando de Igrejinha.
0: Ô, Fernando.
1: Faz um pix para mim, Chiquinho das Calçadas, e bota uma música bem boa para a gente curtir. Muito bom o programa de vocês.
0: Valeu, Fernando. Abraço. A Carla Maria Weber mandou
2: alô. Bom dia, Jefferson.
0: Tchudu.
2: Manda um pix para mim, do Chiquinho das Calçadas. Manda uma música antiga do Passarela aí para nós.
0: Passarela, vou trazer.
2: Lembrar as antigas.
0: Tá, traremos.
3: Bom dia, meu amigo.
0: Bom tudo dia, bem?
3: É
0: tudo bom?
3: De Rio da Ilha.
0: Oi, Adri.
3: Faz um pix pra mim com o Chiquinho das Calçadas. E quero mandar um grande abraço pra minha tia Lone, pro meu filho Pietro.
0: Oi, tia.
3: E pro amor da minha vida, o Gabriel. Uma ótima sexta-feira pra nós todos.
0: Valeu, um abraço pra você, obrigado pela companhia. Bom dia.
4: Bom dia. Faz um pix pra mim do Chiquinho das Calçadas.
0: Oi, Loni, querida, abraço.
4: Boa semana a todos.
0: Valeu, valeu, quem vem de lá mais?
4: Bom dia, Jeff.
0: Bom dia.
4: Faz um pix pra mim com o Chiquinho das Calçadas. Gostaria de mandar um alô pra Lavínia, que estava de aniversário terça-feira, minha neta.
0: Valeu. Oi, Cris.
5: Faz um pix pra mim do Chiquinho das Calçadas, é a Eva de Parabé.
0: Valeu, abraço pra você, obrigado pela companhia. Quem mais tá por aqui ligado com a gente? Rosemary Krumenauer.
6: Bom dia, Jefferson. Faz um pix pra mim do Chiquinho das Calçadas. Rosemary de Igrejinha. Abraço.
0: Oi, Rosemary. Abraço pra você. Obrigado pelo alô.
7: Bom dia, bom dia, bom dia, amigos da Verdinha.
0: Bom dia.
7: A melhor companhia. Karina Schmidt aqui de Canoas. Aproveita e faz um pix pra mim com o Chiquinho das Calçadas.
0: Abraço pra você. Oi, Angela. Tudo bem?
8: Bom dia, câmera. Faz um pix pra mim, Chiquinho.

0: Os calçados, Evaldo de Igrejinha.
1: Oi, Evaldo, obrigado pelo alô.
2: Bom dia, Câmara. Faz um pix pra mim com o Chiquinho das Calçadas. Aqui, Rodrigo de Nova Hearts. Valeu. Toca um Chico Rei Paraná aí pra nós.
1: Eita,
2: aí pra,
1: boa pedida.
2: Das antigas, das boas, aquela pra comemorar a sexta-feira chegando aí, o final de semana chegando. Um abraço a todos.
1: Valeu, valeu, um abraço pra ti, obrigado pela companhia. Oi, Lu, querida, tá ligada com a gente, participando das promos aqui também, mandou lá o alô, o recado, tá junto participando, tá? Quem mais tá por aqui? A Elisângela dos Santos, a Luciana. Quem mais mandou alô? Tá uma loucura aqui de participação.
3: Bom dia, Gelson Câmara.
1: Gelson, tá valendo?
3: Verdes Campos, faz um pix pra mim, com o Chiquinho das Calçadas.
1: Tá bom. Já, já eu trago mais alô que não para de chegar as bolinhas verdes do WhatsApp aqui.
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1: Motoristas que circulam por Taquara devem ficar atentos. O trânsito na rua coberta segue totalmente bloqueado nesta sexta-feira até às 17 horas para a continuidade das obras de melhoria no local. As equipes farão a pintura da parte superior da estrutura do telhado com o uso de andaimes sobre a pista, o que impede a passagem de veículos. A prefeitura orienta que os condutores utilizem rotas alternativas e informa que os trabalhos serão realizados mesmo em caso de chuva. A Corsã inicia nesta sexta-feira a troca de 121 hidrômetros em Santa Maria do Herval. A substituição será feita gratuitamente e os novos equipamentos prometem medições mais precisas, ajudando até a identificação de vazamentos não visíveis. O serviço está sendo realizado por equipes identificadas de segunda a sábado, das 8 às 18 horas. A orientação é que os moradores confirmem a identificação dos profissionais antes de permitir o acesso aos medidores. Saiba mais em radioverdescampusfm.com, da redação Anderson Dilkin.
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10: Se liga na Verdinha junto com a gente por aqui. Bom dia! Já já eu trago o alô e recado, porque tá uma loucura a audiência, todo mundo querendo participar das promoções. Tá valendo, já já tem teu alô. A gente segue por aqui, Verdes Campos é a rádio que eu sempre quis. Música nova, quentinha. Meu amigo Charles, Música RC, tá nos ouvindo. Vai curtir agora, Coração de Papel.

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0: Recordando, matando saudade, banda Ébanos, minha amiga, ser conferido por aqui. Bom dia pra você. Vamos lá, sem perder muito tempo, pros alunos e recados desse povo querido que tá com a gente.
1: Bom dia, Gelson.
0: Gelson, não tem problema, não.
1: Aqui é o João de Oliveira, de Igrejinha. Faz um pix pra mim, Cusquim da Calçadas.
0: Beleza, eu sou que nem cachorro, pode me chamar de qualquer nome que eu atendo de qualquer jeito. Ah!
2: Bom dia, tudo bem? Sou a Marlene aqui de Quintão.
0: Ô, Marlene.
2: Faz um pix pra mim, do Chiquinho da Calçada.
0: Um abraço pra ti. O Luiz Reicher tá por aqui mandando aquele alô. Noeli Machado também tá ligada com a gente. Quem mais mandou alô aqui? Adir, abraço. Quem mais tá por aqui? Pizza com a Verdinha, o Anderson Saque. Abraço, Saquete. Abraço pra ti. Coloca no sorteio da pizza com a Verdinha. Quem mandou pra mim aqui foi a minha amiga Vanilda, valeu. Neuza Borer também tá com a gente participando. Quero concorrer aí o sorteio da pizza. Zenaide, querida, bom dia. Também tá ligadinha com a gente. Quem mais aqui? Lone Becker, sempre grudada na Verdinha. Tem mais alô chegando por aqui.
3: Bom dia. Faz um pix pra mim, Chiquinho da Calçada.
0: Oi, Ana.
3: Dana Taquara.
0: Turma de Taquara, aquele abraço. Meu amigo Zanandro, galera de Taquara, sempre ligados com a gente. Turma da Meridional Camisetas, também abração.
4: Bom dia, Jefferson. Bom dia. É a Lemoa do Rotman, de Igrejinha.
0: Ô, Lemoa do
4: Rotman. Queria participar do sorteio, um pix pra mim e da pizza. Um bom final de semana, tudo em volta com uma música bem boa aí pra nós. Todas são boas, mas procura uma de enfiar o chifre no asfalto.
0: Valeu, um abraço pra você. Semana. Nadir, querida, abraço. Bom dia, sextou. Tamo na luta. O Mário, o Juninho e o grande amigo, o Baba, o Babá. A forte abraço, Matheus. Obrigado pelo alô. Quem mais tá por aqui?
5: Bom dia,
6: Gelson. Bom dia, Gelson.
0: Bom dia.
6: Faz um pix do Chiquinho Calçados.
0: Francisco Santos.
6: Nova Heart.
0: Valeu, Chico. Abraço pra ti. Obrigado pelo alô. Quem mais tá mandando alô por aqui participando?
7: Oi, Jefferson. Bom dia.
0: Bom dia.
7: Aqui é a Jaciane de Canela.
0: Oi, Jaci, querida.
7: Faz um pix pra mim. Com o Chiquinho das Calçadas. Obrigado.
0: Valeu, um abraço pra você. Quem mais tá por aqui? Clarice de Parobé, toca uma banda ativa. Só quem ama sabe. Boa canção, linda. Obrigado pelo alô. Quem mais vem de lá?
8: Bom dia, Jefferson. Manda um pix aí do Chiquinho das Calçadas aí. E toca uma música aí bem chonada aí pros guris da obra aí, em Gramado aí.
0: Valeu, valeu. A Bete de Igrejinha tá com a gente também. Forte abraço. Elisete Oliveira, quem mais tá por aqui? Ô, Jair.
9: Bom dia, Jefferson. Faz um pix pra mim do Chiquinho das Calçadas. Tá com uma bem boa aí dos atuais.
0: Valeu, valeu. Oi, Ana Laura.
10: Faz um pix pra mim, Chiquinho das Calçadas. Ana Laura de Canela.
0: Quem mais? Jonas Bolão, Bolão.
11: Bom dia, Verdes Campos. Faz um pix pra mim, Chiquinho das Calçadas. Bolão de Gramado.
0: Cadê o Bardog? Abraço pra ti, Bolão. Obrigado pela companhia. A Elisângela de Santo Antônio da Patrulha. Tá mandando um alô por aqui também. Bom dia.
12: Bom dia. Tudo bom? Aqui é a Elisângela. Faz um pix pra mim, Chiquinho da Calçada. Beijão.
0: Valeu, turma de Santo Antônio da Patrulha. O Diezer tá por aqui também mandando aquele alô. Turma de Parobé. Obrigado pela companhia. Quem mais? Turma de Canudos. Oi, Nélia, querida. Bom dia pra você. A Ângela. Quero participar aqui do sorteio do rodízio de pizza. Então, são dois. Tem pra Canela, Gramado, Canela, Serra, né? Em geral, você vai poder aí faturar a pizza da Stellari. E também tem lá da Dom Diego de Parobé. Só você participar que estará concorrendo. Quem mais tá por aqui participando com a gente? Bom dia. Forte abraço aí, o Luiz. Tá mandando alô. Oi, Cris. Abraço pra você. Obrigado pelo alô também. Já volto. Já volto pra falar pra esse povo querido que tá com a gente. É VaptVupt, como diria. De Guanelho.
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5: 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Bom dia! Tá todo mundo ouvindo esse trem, rapaz. Bom demais. 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Gabriel Expresso com um sorriso lindo, novela das 9. 10h36, bom dia!

0: Sonzeira do Gabriel Expresso, com o um sorriso lindo. Novela das nove, você conferindo com a gente por aqui. Bom dia, 10h38, temperatura marcando no geral seus 15 graus, variando entre serra aí, né? Vale do Paranhano e Vale do Censo, mas tá nessa média de 15 graus. Vamos lá, sem perder muito tempo, hoje já vamos cruzando por aqui, porque tá uma loucura essa audiência e estamos mais atrasados do que trem de fronteira. Tu lembra desse de ditado, ô Carla? Bom dia, ou não lembra? Não é do teu
1: tempo?
0: Bom
1: dia! Mais atrasado que trem de fronteira, lógico que é do meu tempo, né? Não sou nem tão novinha assim, ô Jefferson.
0: É, tem gente que esses dias eu falei aqui, teve uns perguntando que expressão é essa? Que é isso? Não conhece nem trem, então imagina fronteira, então. Vamos falar pra esse povo que tá com dor.
1: Mas eu vou te dizer que quem conhece a expressão mais atrasado que trem de fronteira deve estar sentindo dor. Quem conhece essa expressão deve ter alguma dor no corpo, viu, Jefferson?
0: É algo que vem junto e acompanha. A idade não vem sozinha, vem com muitas coisas. E uma delas é a dor.
1: Exatamente, é a dor, e dor nas costas, dor nas pernas, nos joelhos, dor na mão, dor no ombro. E essas dores, quando aparecem, Jefferson, nos deprime, nos maltrata. A gente não consegue fazer as coisas que a gente gosta, não consegue fazer o que precisa, porque tem gente que não consegue trabalhar por causa de dor. 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
1: 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E não dá. Às vezes a gente não consegue trabalhar. E existem algumas profissões que a dor é inevitável, né, Jefferson?
0: Ah, com certeza.
1: Por isso.
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1: isso
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0: 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Uma hora vai chegar.
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1: Pessoal, ele sofre com dor nas costas.
0: Pessoal dos açougues, padarias também tem muito isso, né?
1: Padaria pega também. Frio,
0: confeitaria, bem complicado. Formas,
1: exatamente,
0: né? Cozinheiras, pizzaria, cozinheiros.
1: Confeitaria.
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0: 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Abraço pra ti, Carla, bom final de semana.
1: Abraço, bom fim de tchau, tchau.
0: Vamos lá, a gente segue por aqui ligado na verdinha. Vamos lá, bom dia pra você. Toque legal, eu tenho saudades. Participação do Cleiton, música nova, quentinha.

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7: 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Meio gripadinho. Mas é desse jeito, era o pique do repique da Verdinha. Estamos aqui. 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Vamos seguindo por aqui, você ligadinho com a gente. Grupo Matizes, a música Desculpa. Já já eu trago mais alô e recado, tá? Esse povo que tá participando, concorrendo aos prêmios e brindes de hoje.
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0: Os atuais, voarei você conferindo por aqui. Vamos lá para os alunos e recados desse povo que estão ligados com a gente na Verdinha, concorrendo aos prêmios e os brindes de hoje.
1: Bom dia, Jefferson. Aqui Bom dia. É a Jéssica do Campestre do Tigre de Gramado. Eu quero o Pix do Chiquinho das Calçadas.
0: Jéssica, querida, bom dia. Tá participando aqui, tá chundo incluída. Vamos lá, Clodoaldo. Tá ligado comigo em Parobé, forte abraço, participando das promos também. Tarcísio lá de Padilha, abraço pra você que ouviu Terceira Dimensão, já eu trago Terceira pra ti.
1: Bom dia, faz um pix pra mim do Chiquinho das Calçadas.
0: Valeu, Rosângela Bender, bom dia.
2: Bom dia, aqui é a Marli, de Padre Dano Paixo, faz um pix pra mim de Chiquinho Calçadas.
0: Valeu, Marli, turma de Padre Eterno Baixo, Santa Maria do Herval, ligados com a gente.
3: Bom dia, Verdes Campos.
0: Oi.
3: Faz um pix pra mim, Chiquinho das Calçadas, Ângela de Três Coroas.
0: Valeu, abraço, Ângela, que obrigado pela companhia. Salete Biazin também tá participando aqui. Quero concorrer aos sorteios das pizzas. Ah, tá valendo, tá concorrendo aqui. Quem mais tá por aqui? O Evaldo de Igrejinha mandou bom dia também, valeu.
4: Bom dia, já os câmeras.
0: Bom dia, Luiz.
4: Vamos participar da pix aí. E da pizza aí, concorrências.
0: Valeu, Luiz Carlos, abraço, obrigado pelo alô. Quem mais tá por aqui mandando alô, bom dia.
5: Bom dia, Jefferson.
0: Opa.
5: Aqui é o Pedro de Igrejinha.
0: Ô, Pedro.
5: Toca uma música aí pra mim, quero oferecer pra minha amada Loiva, pra minha amiga Zenaida e minha cunhada Lisionete. Faz um pix pra mim,
0: forte abraço.
5: Das calçadas.
0: Valeu, valeu. Quem mais tá por aqui, o Ivo.
6: Bom dia, Jefferson. Aqui é o Ivo de Igrejinha. Faz um pix pra mim, do Chiquinho da Calçada.
0: Valeu, Ivo. Abraço pra você. Obrigado pelo alô e pela companhia.
7: Bom dia.
0: Bom
7: Faz
0: dia.
7: Um pix pra mim.
0: Quem fala?
7: Chiquinho da Calçada, Sueli Três Coroas.
0: Oi, Sueli.
7: Abraço a todos vocês aí da rádio. Parabéns.
0: Abraço pra você. Obrigado
7: Muito
0: pela tua companhia, tá? Nós que agradecemos a tua audiência. Obrigado pelos queridos ouvintes. Os melhores ouvintes estão aqui.
8: Bom dia. Aqui é Eduardo. Eu quero um pix do Chiquinho da Calçada.
0: Valeu, Duda. Quem mais tá mandando alô e recado?
9: Bom dia, Jefferson.
0: Oi?
9: Faz um pix pra mim, com o Chiquinho das Calçadas, Deinha da Várzea.
0: Oi, Deinha, abraço pra você. Cicinha Sumariva tá por aqui também dando aquele alô, minha amiga Erivete, sempre com a gente. Bom dia, Erivete.
10: Bom dia, Jefferson. Alô, escuta?
0: Ih, ó, Xan Xan.
10: Ah, eu quero uma música bem bonita pra toda a galera, pro meu amiguinho Adir, e pro meu filho Laurinda e pra todos os que escutam a rádio, tá bom?
0: Valeu.
10: Um forte abraço, um beijo, tá bom?
0: Ah, beijo pra você também, Erivete. Abraço a todos os escutantes e escutadores que estão com a gente por aqui. Oi, Marta. Hoje se puxou, hein? Ah, mas ah, o Heitor hoje é um aninho. Mas ele nem come muita torta. Por que que trouxe a torta aqui? Abraço pra você, obrigado pela tua companhia. Martinha ligada com a gente. Mandou uma foto aqui, né? Bonito. Baita torta. Quem mais tá por aqui? Claro Moraes, mandando aquele alô, participando das promoções também, ligado com a gente no Recanto dos Quero Queros. Recantos do Quero Quero, né? Em Parobé. Deixa eu ver quem mais tá por aqui. Eu brinco aqui, fico falando errado as palavras, aí depois eu encontro a molecada na rua. Ah, esse tio aí falou errado. Tá certo, tem que cobrar mesmo, não pode falar errado. A gente brinca se bobeia aqui, mas tem que falar o português corretamente. Bom dia, quero mandar um alô pro Zé e pra filha Ana Vitória, estão ligados com a gente. Valeu, a Cristina Hoffmeister tá com a gente por aqui, Lucelina Miguel, turma de Taquara, forte abraço, obrigado pelo alô, tô ligado. Ah, Lucelina Oliveira, abraço pra você, tá? Miguel de Oliveira também, aquele abraço, obrigado pelo alô e pela companhia de sempre.
11: Bom dia, Zé.
0: Bom
11: Faz
0: dia.
11: Um pix pra mim.
0: Tudo bom?
11: Ah, toca uma música, a tua escolha pra nós ouvir, eu e meu esposo e todos os amigos que estiverem ouvindo.
0: Forte abraço. Abraço ao pessoal da Autoelétrica Passa Aqui, em alto e bom som, nos ouvindo. Forte abraço aí, pessoal. Obrigado pela companhia. Quem mais está por aqui? Quero participar das promoções, a Clarice e a Laís de Parobé. Silvana, querida, abraço. Já tem mais alô. Bora recordar Chitãozinho e Chororó e a Pombinha Branca.

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1: Encerram-se hoje as inscrições para os Jogos Coloniais da 32ª Festa Colonial de Canela. As disputas acontecem aos sábados e domingos, entre 17 de julho e 2 de agosto, na Praça João Correia, com modalidades como bocha, canastra e jogo 66. As inscrições são gratuitas e devem ser feitas no Departamento Municipal de Esporte e Lazer. A programação busca valorizar as tradições do interior e promover a integração da comunidade. O projeto social Ginga Gramado recebeu uma homenagem da Prefeitura pelo trabalho desenvolvido com crianças e adolescentes por meio da capoeira. Durante o reconhecimento, o prefeito Nestor Tissot destacou que a modalidade vai além do esporte, promovendo disciplina, respeito e cidadania. O vice-prefeito Luia Barbacov também ressaltou o impacto do projeto na formação dos jovens. Já o mestre Juruna agradeceu o apoio da administração municipal, afirmando que a parceria é essencial para manter as atividades e ampliar as oportunidades oferecidas aos participantes. Saiba mais em radioverdescampusfm.com, da redação Anderson Dilkin.
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7: 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André Renner com a Renata Paza, eles que estão agora são os vocalistas da banda Ébanos. Tô Fazendo Falta é o nome da canção.

0: César e Paulinho, faz de conta que eu sou ele. Bom dia pra ti que tá comigo na verdinha, agora 11h22. A temperatura não oscilou muito, se manteve entre 15 e 16, tá, gente? Tá se mantendo assim. Vamos trazer alô e recado, que é muita gente participando. E eu gosto sempre aqui, né, de evidenciar, porque as pessoas roubam um tempinho pra mandar uma mensagem pra gente. A gente tem que valorizar essa... pessoas que roubam esse tempinho para poder estar junto com a gente na Verdinha, citando seu nome e participando das promoções. A Priscila Mantei mandou aquele alô, Doutor Esperto, turma de Gramado. Valeu, Priscila. Quem mais aqui mandou áudio? Deixa eu conferir.
1: Bom dia, Josimar de Gramado. Faz um pix para mim, Chiquinho das Calçadas.
0: Tudo bom, Josimar? Abraço. O Marcos Matheus mandou alô.
2: Bom dia, faz um pix para mim, Chiquinho das Calçadas, Marcos da Barrinha do Camping MC.
0: Mas, um abraço. Espera o verão que tu vai ver essa barrinha, não é que nós vamos. Onde é que nós vamos fazer programa de ao vivo daí? Te espera, Marco. Aguarde. Espera esquentar.
3: Bom dia, Rádio Rio dos Campos. Faz um pix para mim do Chiquinho das Calçadas.
0: Valeu, valeu.
3: Bom dia, Rádio Rio dos
0: Campos. Opa, foi de novo? Duplo.
3: Tatiana de Taquara.
0: Valeu, Tati. Quem mais tá por aqui?
4: Bom dia, Cheverson. Tudo bom? Rogério da linha Marcones, Gramado. Quero participar do sorteio da pizza e faz um pix pra mim, Chiquinho das Calçadas.
0: Valeu, valeu. Lenir Rodrigues tá mandando aquele alô, obrigado pela companhia de sempre, quem mais vem de lá?
5: Oi, bom dia, aqui é Marlene de Canela. Faz um pix pra mim, Chiquinho das Calçadas. Queria concorrer o sorteio das pizzas também. Virado uma música bem apaixonada pra mim.
0: Tá bom, quase dá um meme aí. Vai com calma aí, guria, vai com calma. Quase deu um meme aqui. A Marlene de Fátima, que tá ligado comigo. Tu percebeu? Se tu não percebeu, azar o teu.
6: Bom dia, aqui é a Ediane, Igrejinha.
0: Ediane.
6: Uma boa sexta-feira pra nós. Faz um pix aí do Chiquinho da Calçada.
0: Valeu, Ediane. Esse nome pizza, se tu falar meio correndo aí, pode dar errado, tá? Eu tenho um colega de rádio que faz o programa meio-dia agora aqui, que quando ele começou no rádio, a primeira estreia dele, ele deu uma furada assim bem grande, um rodízio de pi, e aí tu já sabe o que que é, não precisa nem completar, né? A Cleia Brunner, tá ligada comigo, turma de Nova Hearts, valeu Cleia, abraço. Lá em Nova Hearts também o pessoal aí, né, tá ligado com a gente, o pessoal da Passa Aqui, galera da Auto Elétrica Passa Aqui, abraço pra vocês, turma de Nova Hearts, Sararicá, muita audiência, Sapiranga também, aquele abraço. Bom dia.
7: É Aldair Molman de Igrejinha. Faz um pix pra mim. É Chiquinha da Calçada.
0: Valeu, tá participando. A Chiquinha, valeu. Ô Terezinha.
8: Toca, se possível, a música O Sol e a Lua.
0: Sol e a Lua, Zezé.
8: Bom dia, aqui é Terezinha Araújo de Taquara.
0: Tudo bom,
8: Manda
0: Tere?
8: Manda um pix do Chiquinha da Calçada.
0: Quem tá por aqui? Dito Silmariva. Tenho dito. Abraço pra ti, turma de Canela com a gente. Quem mandou por aqui também? O Rogério. Kravazinski, Três Coroas, aquele abraço. Oi, Ana querida, abraço. Pizza com a Verdinha, Ana Joaquina de Igrejinha com a gente por aqui também, mandando aquele alô e participando do áudio.
9: Bom dia, Verdes Campos, aqui é a Ana de Igrejinha. Gostaria de oferecer música para o Pedro e a Loiva do bairro 15, para minha avó Zenaide Pereira. A música deixa da sua escolha. Faz um pix
0: que
9: pra
0: perigo.
9: Mim.
0: Que perigo, não deixa eu escolher música, tu tá lascado, guri. Ana Paula Ramos, aquele abraço, obrigado pela companhia. Quem mais tá por aqui? Charles, lá do Musical RC, abraço, obrigado pelo alô. Quem mais mandou alô?
10: Bom dia.
0: Bom dia.
10: Faz um pix pra mim, Chiquinho das Calçadas. É a Rosane de Campo Bom.
0: Oi, Rosane, abraço.
10: Obrigada, abraço.
0: Tudo de bom.
10: Bom fim de semana a todos.
0: Galera de Campo Bom, Gilmar Moraes também mandou aquele alô, Tudo Esperto pra gente, em Canoas, Dirley Rosa. Oi, Dirley.
11: Bom dia, aqui é a Dirley Rosa de Oliveira, de Três Coroas. Faz um pix pra mim, Chiquinho das Calçadas. E quero participar do sorteio das pizzas.
0: Joel Pinto mandou alô. Joel, tu não pode participar do sorteio porque tu tem que se cuidar da saúde. Hoje é dia da pizza, tu não vai comer pizza, só pizza vegana, tá? Não pode hoje, tem que te cuidar. Joel, tu não tá liberado pra comer essas coisas gostosas aí. Deixa pra nós que não temos problema e tu aguarda aí, vai se curar primeiro. A Iranita mandando alô.
12: Bom dia, câmera, tudo bem contigo? Estamos aqui ouvindo a Verdinha. Manda a próxima música.
0: Tá bom, já vou mandar a música no capricho pra você. Diego de Três Coroas tá mandando aquele alô esperto por aqui, participando também. Quem mais vem de lá?
13: Aqui é a Laura de Igrejinha.
0: Oi, Laura.
13: Faz um pix pra mim dos calçados, Chiquinho.
0: Valeu. Chiquinho das Calçadas, tá? Ele faz calçada, muro, reformas. Abraço, obrigado pela companhia. Quem mais mandou alô aqui ligado com a gente?
14: Bom dia. Faz um pix do Chiquinho da Calçada pra mim e quero participar da... sorteio das pizzas, Hélio de Igrejinha. Bota uma bem boa pra nós aí.
0: Valeu, Hélio. Abraço. Tem pra aproveitar e mandar outro abraço pro nosso amigo Hélio também. O Hélio aí do Gás. Forte abraço. Se eu inverter, dá gás hélio, né? Aí não é legal a brincadeira. Mas o meu amigo Hélio, turma do gás, forte abraço. Ele que tava enfrentando uns probleminhas de saúde, já tá bem, acredito de novo, né? Bota até a verdinha pras vaquinhas ouvir lá. Que maravilha! Abraço pra você, obrigado pela companhia. Já já eu trago mais alô e recado, tá, povo? Tem muita gente participando com a gente aqui. Gente da gente. E o pessoal quer faturar aí, né? A pizza de hoje, afinal, hoje é dia da pizza, gente. Então, tem aqui pra você rodízio de pizza, tá? 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E a turma do Vale do Paranhana pode pedir aí, né? E participar com a gente. 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Aproveite hoje, hein? 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Pizza com a verdinha. Dia da pizza hoje. A chance de você faturar aquela pizza maravilhosa, um rodízio. E a galera que tá tentando o Pix... Quem sabe pode ganhar os dois, só ter sorte, tá? Manda aqui. Câmara, faz um Pix com o Chiquinho das Calçadas, está concorrendo ao Pix de hoje.
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0: Cápsula do... Quem pediu? Samarino, Chuchuzinho, bora recordar. Saudade.

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1: Na Verdinha, 11h32.
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3: 11:36, vamos lá, ligue aqui na Verdinha. Bom dia pra você, tá todo mundo ouvindo, é Verdes Campos.
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0: Sonzeira, Paulinho e Fábio do Bailão. O amor da gente se conferindo aqui na Verdinha. Vamos lá pros alunos e recados pra mim tentar atender todo esse povo. É muita gente. Que audiência, hein? Parabéns e muito obrigado por você escolher a Verdinha como sua rádio preferida. Parabéns a você por nos escolher.
1: Participando com a gente aqui. Ricardo.
0: Gente da Oi, Ricardo.
1: Gente. E o pessoal quer faturar aí, né?
0: A pizza de hoje. Valeu, Ricardo. Hoje quase não deu pra te ouvir, mas aí conseguimos aí. Não era um fundinho o Ricardo falando com a gente, participando aqui das promoções. Minha amiga Arnilda. Tudo bom, Nilda, querida, de Canela, ligada com a gente, tá participando da promo aqui também. Quem mais tá por aqui? A Ana Maria. Abraço pra você participando da pizza. Lisiane, querida, rodízio de pizza na Verdinha. Valeu, Lise. Abraço pra ti, turma de Gramado. Parobé, quem vai daí?
2: Bom dia, Verdes Campos. Aqui é o Valdecer de Parobé. E faz um pix pra mim, o Chiquinho das Calçadas. E gostaria de concorrer também à pizza de hoje. E oferecer uma música pro amorzinho da minha vida. Exato. Eu acho que deve estar escutando também.
0: É bom, é final de semana, só pode. Um
2: beijo, Noeli.
0: Valeu, valeu, aquele abraço pra ti. Quem mais está por aqui? Mandando alô e recado, Marli Silva de Sapiranga. Oi, Marli.
3: Bom dia, Jefferson. É a Marli de Sapiranga. Faz um pix pra mim com o Chiquinho das Calçadas.
0: Obrigado pela companhia. Quem mais está por aqui junto com a gente? Deixa eu conferir. Tem um alô aqui do nosso amigo o Rodrigo. Pediu alô e recado. Vai conferir já já, Rodrigo. Abraço para ti. Quem mais? Magali Naumann também está por aqui mandando aquele alô, aquele recado. Valeu, Magali. Cristina Hoffmeister sempre participando com a gente. Valeu, bom dia para ti. Mara Agostinho também está por aqui ligado com a gente. Quero participar do rodízio de pizza. Mara Marinha, valeu. Tem mais alô e recado?
4: Bom dia, Rádio Verdes Campos. Faz um pix para mim, Chiquinho das Calçadas, Diogo de Três Coroas.
0: Valeu, Diogão. Abraço. A Silmara também já participou por aqui mandando alô.
3: Bom dia, câmera. Aqui é a Silmara de Igrejinha. Faz um pix para mim do Chiquinho da Calçada.
0: Valeu, valeu, guria. Abraço pra você. Quem mais tá ligado comigo por aqui mandando alô e recado? Bom dia, pizza com a Verdinha, hein? Manda um pix do Chiquinho das Calçadas. Aqui é o Luan de Canela. Valeu, Lu. Serjão tá mandando alô. Turma de Padilha. Abraço, obrigado pela companhia, participando, concorrendo aos sorteios também. Quem mais tá por aqui? Nelson Corrêa, sempre com a gente, né, Nelson?
5: Faz um pix pra mim, Jefferson. Com o Chiquinho das Calçadas.
0: Valeu, valeu. Quem mais tá por aqui? O Pedro de Sapiranga. Valeu, Pedrão. Abraço pra ti, sempre ligado na Verdinha também. Grande Pedro. Quem mais? A Ione de Pareci. Oi, Ione, querida. Abraço. Obrigado pelo teu alô e tua companhia. Vou pro intervalo rapidinho e já volto, tá?

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0: Vamos acionando a Móvel com a Ritinha. Deixa eu ver onde é que a Ritinha anda. Bom dia, Ritinha.
4: Bom dia, Jefferson. Bom dia aos nossos queridos ouvintes. Eu estou aqui em Canela para falar um pouquinho sobre a mulher que tem um pouco de medo, tem insegurança na hora de dirigir ou na hora até mesmo de ver se tem alguma coisa errada com o motor do carro. Mas quem vai me contar um pouquinho mais sobre tudo isso, vai tirar as dúvidas, é ela, Paola Souza, da Garagem das Gurias. Bom dia, Paola.
5: Bom dia, tudo certo? Então, sou a Paola, tenho 28 anos, falo aqui da Garagem das Gurias, um instituto que a gente está fundando justamente para conseguir ajudar a tirar todas as dúvidas das mulheres, perder aquele medo de dirigir, aquele medo de tentar descobrir o que está acontecendo com o próprio carro.
4: E olha, gente, eu digo assim, ó, várias vezes eu assim, escutei um barulho estranho no carro, pensei, o que, que será que é? Né? E daí a gente fica com aquilo ali e sempre daí tem que chamar o guincho, o mecânico. E se você vir aqui para a Garagem das Gurias, onde tem palestras, tem workshops e umas dicas fantásticas, você pode descobrir que aquele barulhinho é no rolamento ou é uma pedrinha até na roda, que muitas vezes tu acha que é um problemão no pneu e não é muita coisa, né, Paola?
5: Ah, não, às vezes a gente acha que é um bicho de sete cabeças e acaba que a gente consegue resolver várias coisas. Até, pessoal, a gente está com o próximo workshop agora para agosto, vai ser dia 22. Mas dá uma seguidinha lá no Insta para estar por dentro. 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Opa. E ali a gente é literalmente aqueles grupos de autoajuda. A gente tira dúvida, a gente se ajuda. A gente até estava vendo para uma menina para fazer a carteira de carro. Estava aprendendo a dirigir agora e amanhã está aqui com nós. Então, dia 22 de agosto, a gente vai ter o próximo workshop de mecânica básica. Então, para quem quer perder o medo, quem quer aprender um pouquinho mais sobre troca de óleo, os líquidos de arrefecimento e também as luzes do painel, só dá uma chamadinha ali que a gente já resolve.
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4: E o Instagram?
5: É @paola_lsouza com Z.
4: Ah, é L?
5: L.
4: Porque me passaram que era I, eu tava falando errado o tempo todo, menina. Que é isso? É um L? Então
5: é
4: tá. É um L minúsculo Souza, isso, né?
5: Isso aí, É Paola_lsouza.
4: Que coisa séria, vamos corrigir agora e falar certinho, tá? Mas não tem erro, gente, se você procurar, você vai achar. E eu acho bom, porque eu como mulher, eu que dirijo, gente, é sempre bom você saber o que é aquela luz no painel, o que é aquele barulho esquisito que você tá ouvindo. Eu, geralmente, eu tenho um ouvido bem apurado e que sempre quando eu penso que é alguma coisa, eu vou lá e sei que é aquilo, Paola. Mas eu acho que eu vou fazer ainda esse workshop, porque assim eu aprendo um pouquinho mais.
5: Não, e é que nem a gente diz, a gente não quer ensinar as pessoas a desmontar e montar um carro, mas a pelo menos saber se virar. Aconteceu alguma coisa, tá fora, saiba até que ponto o carro pode ir também. Eu acho que é muito bom para todo mundo.
4: Com certeza, gente. Então tá, Jefferson. Ó, vamos, mulherada. Ó, Gisele, tu que quer aprender a dirigir, Gi, vem aqui, ó. Vem aqui que a Paola vai dar umas dicas Bora. Aqui bem legal para te perder o medo de pegar no volante e poder dirigir. Essa é a Verdes Campos, a rádio que eu sempre quis.
0: Valeu, valeu, Ritinha. Muito legal, muito bacana, hein? Um trabalho diferenciado da Paola. E vale a pena você conferir as mulheres que estão nos ouvindo nesse momento, que querem um auxílio, querem saber mais sobre veículos. Muito importante. Confiro. Peço para você entrar lá no Instagram que ela falou, para você conferir, porque vale a pena.

0: São 04 Galdérios com um sorriso lindo. Nosso segredo, você conferiu por aqui na Verdinha. Bom dia pra você. Abraço, Marion de Gravataí, ligadaço com a gente. Minha amiga Dani Daniela Ditzmann de Parobé. Obrigado pelo alô. Rosângela Bender também participou com a gente. Quem mais por aqui? Valmor pediu música e tá sempre curtindo com a Verdinha. Abraço, obrigado pela companhia. Ah, a Dani foi a contemplada aí dentro. Ela e o maridão, lá na promoção do Casamento dos Sonhos. Muito legal, né? Junto com Casando com a Verdinha. Valeu, muito bem. Deixa eu trazer aqui o nome do contemplado, contemplada que faturou aqui o nosso Pix da Verdinha com o Chiquinho das Calçadas. Salete. Oi, Salete. Ai, Salete. Salete Montauro, final do telefone 9912. Obrigado, Salete, pela companhia. Como é que é o memezinho? Salete do céu. É, me irrita. Muito bem. A Salete que faturou aqui, então, o Pix da Verdinha. Daqui a pouquinho eu já te chamo aí pra pegar o teu Pix, tá? E a promoção aí da pizza tá valendo durante o dia todo, final do dia, com o Vini e com o Chiquinho, que é o nome dos contemplados que vão faturar pra Serra Gaúcha. Pizza aqui que vai tá valendo na Estelar e Pizzaria, da Rodízio Delivery, na Oswaldo Aranha em Canela. E também o rodízio da Dom Diego Pizzaria. Funciona quinta, sexta e sábado. À noite, o rodízio de pizza na Odorico Mosman, em Parobé. Então é só você continuar participando junto aqui com a Bima, junto com a Ritinha na parte da tarde e com os meninos na noite. Abraço pra você. Ah, hoje tem Alex Zeller, a partir das 22 horas, logo após a Voz do Brasil. Pediu, tocou, hein? Se pede o som, vai ser tocado pra você aqui toda sexta-feira. O Pediu, tocou, tá de volta. E entre 22 e meia-noite. Abraço pra ti que tá ligado com a Verdinha. Cápsula do Tempo, Gia e Giovanni. Olha, amor.
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1: Verdes Campos, meio-dia e 12.
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0: Verdes Campos, a rádio que eu sempre quis, está começando Mistura Boa por aqui nesta sexta-feira, dia 10 de julho de 2026. Que alegria estar com você, eu sou Abimael, por aqui até as 2 horas da tarde. A gente tem muita música boa, informação para você ficar bem atualizado e também a tua participação por aqui, sempre pelo nosso WhatsApp 54999-270979. É o WhatsApp da Verdes Campos para você conversar comigo nesta sexta-feira, trocar aquela ideia especial, participar das nossas promoções, porque tem muita promoção especial rolando por aqui para você interagir com a gente. Hoje é dia da pizza, coisa boa, hein? Dia do truco também, dia da pizza. Santa Felicidade e seus 7 filhos também, na data de hoje. 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E por aqui a gente segue começando o nosso Mistura Boa, com muita música boa. E também lá pelas nossas redes sociais você participa com a gente, interagindo pelo nosso Instagram, Rádio Verdes Campos FM, também pelo nosso site, radioverdescamposfm.com. Tô contando com o teu recado, 12:20, tá começando Mistura Boa.
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2: 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Aí, Júnior, o que será que tinha naquele áudio, hein, meu irmão?
3: César, eu também quero saber, velho.

Maravilha, Ana Castela por aqui, é que eu não te esqueci. Teve Júnior e César, Cheiro de Culpado, e agora chegando com informações para você ficar atualizado aqui no Mistura Boa. Avó e neta morrem após acidente no Rio Grande do Sul. Carro com 6 ocupantes atingiu uma árvore. Havia 3 adultos e 3 crianças no veículo. Família de Santa Catarina está no Rio Grande do Sul a passeio para visitar parentes em Estância Velha. 6 pessoas da mesma família estavam em um carro que se chocou contra uma árvore na BR-116 entre Novo Hamburgo e Estância Velha, na região metropolitana de Porto Alegre, na quinta-feira. O acidente envolveu 4 veículos no total, um caminhão e 3 carros. Um Fiat Ideia, estava uma idosa de 65 anos, um homem de 36, uma mulher de 31, um menino de 8 anos e uma menina de 2 anos e um bebê de 1 mês. Segundo a Polícia Civil, a mulher de 65 anos foi inicialmente encaminhada para o Hospital Municipal de Novo Hamburgo, mas não resistiu aos ferimentos. A neta dela, uma menina de 2 anos e 10 meses, foi encaminhada para o Hospital de Pronto Socorro de Porto Alegre, onde também morreu na noite de quinta-feira. Foram identificados como Genesi Maria Câmara e Ana Lua Pereira Xavier, avó e neta. A Genesi é tia do nosso diretor aqui, Jefferson Câmara, que estava com a gente. Felizmente, nossos sentimentos a todos os familiares dessa tragédia aí que aconteceu. Perícia descarta acidente e pais são presos por morte de bebê de 2 meses no Rio Grande do Sul. Criança já havia sido internada com traumatismo craniano 1 mês antes do óbito. Inquérito indiciou o pai e a mãe por homicídio qualificado. Irmão, de 8 anos, está sob a guarda da avó materna. A Polícia Civil prendeu nesta quinta-feira um casal investigado pela morte do próprio filho, um bebê de 2 meses. As prisões ocorreram em Horizontina, no noroeste do estado. O crime aconteceu em maio, na cidade de Criciúmal, e de acordo com a perícia, a causa da morte foi uma lesão grave na cabeça. Responsável pela investigação, o delegado William Garcês afirmou que a criança pode ter sido vítima de uma síndrome do bebê sacudido. Essa síndrome acontece quando o bebê é sacudido de maneira brusca e repetida, de forma não acidental. Esse movimento pode provocar lesões graves no cérebro e nos olhos, como hemorragias cerebrais e na retina, além de fraturas no crânio e em ossos longos, como os braços e as pernas. Em geral, a síndrome acomete bebês com menos de 1 ano, principalmente aqueles com menos de 6 meses de vida. Barbaridade. Mãe de menino de 3 anos morto após ser espancado pelo pai também é presa. Polícia investiga omissão. O homem está preso desde domingo e a criança estava internada na UTI de Hospital do Pronto-Socorro de Porto Alegre. A polícia prendeu preventivamente na quinta-feira Maiana Angelina Rogers, mãe do menino Oliver Golden Grayson, de 3 anos, que morreu após ser espancado pelo pai, Dantre Germani Grayson, em Viamão, na região metropolitana de Porto Alegre. E de acordo com a polícia, ela foi presa por omissão. Em nota, a defesa de Maiana diz que ela é vítima e se encontra em estado grave de vulnerabilidade no contexto de violência doméstica, física, emocional e espiritualmente. Lamentável essa história também, né? Se o pai da criança é um missionário norte-americano que está preso desde domingo após este crime, onde acabou vitimando essa criança de 3 anos, em Viamão. Eu já trago mais informações para você por aqui no Mistura Boa. Agora a gente ouve música boa nesta sexta-feira e contando com a tua participação por aqui, porque tem muita promoção rolando para você se dar bem aqui na nossa sexta-feira, dia da pizza hoje, hein? Muito bom.

0: Maravilha, Homem Chora, sim, banda legal cantando pra gente lá de 2016, pra por aqui relembrando esse grande sucesso, teve Rainha Musical, Massacrou Meu Coração, meio-dia 16, e agora a gente vai mandar aquele alôzinho especial pra ti, que tá participando com a gente aqui no nosso WhatsApp. A Dayana Mosquen, Pizza com a Verdinha, da Várzea Grande em Gramado, ligado com a gente por aqui, boa tarde.
1: Boa tarde, gostaria de participar das promoções da pizza. Rosângela de Igrejinha.
0: Rosângela, manda pra nós aqui pizza com a Verdinha pra você entrar no sorteio, tá bom? Boa tarde.
2: Boa tarde, Verdinha. Rodrigo de Sapiranga. Toca a música da banda Flor da Serra, Seu Polícia. Um ótimo final de semana a todos. Abraço, fica com Deus.
0: Um excelente final de semana pra você, Rodrigão. Turma ligada com a gente por aí. E a minha amiga Terezinha. Já tá no mate, Terezinha?
3: Bom dia, amigo. Como é que está?
0: Tudo ótimo.
3: Sextou,
0: né?
3: Eu já tô de folga. Tô tomando um chimarrãozinho pra depois fazer um rango pra minha almoçada. E eu tenho que ir pro centro, né? Tem que ir lá bem pertinho, lá na prefeitura. Manda um abraço pra quem está no escuto do programa, que eu sei da rádio, sempre estou na escuta, tá? Tenha uma ótima tarde abençoada e já uma semana abençoada por nós, por todos.
0: Uma excelente final de semana pra nós, né, Terezinha? Obrigado pela participação, queridona, de folguinha hoje, aproveitando a sexta.
4: Boa tarde, é o Silen, para lá, do Boliche. Bota pra nós aí, Osso Desmaquiado, pode ser, pra todos os amigos e ouvintes. Valeu, obrigadão. Todos já estão na escuta, hein?
0: Maravilha, turma ligada com a gente por aqui em Parobé também. Maravilha, a Jéssica também está por aqui participando com a gente. Boa tarde, Pizza com a Verdinha, Daniela de Parobé também ligada com a gente por aqui interagindo. E agora a gente vai curtir música boa com Flor da Serra.
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0: Faltando 19 minutos para uma.
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0: 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Muito bem, faltando 15 minutos para uma hora da tarde. Você está comigo aqui juntinhos no Mistura Boa. Eu sou Abimael e te faço companhia até as 2 horas da tarde por aqui, trazendo muita informação e também a tua participação por aqui. Junto com música boa, a gente faz essa misturinha aqui do meio-dia até as 2. 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Vamos seguindo com nossa mistura boa, com mais música boa por aqui. Já já tem a tua participação, tá rolando promoção por aqui. 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
2: Sabe aquele papo de bar? Dois amigos falando sobre amores mal resolvidos. Aquela pessoa que tá sofrendo, deprimida. Vem cá, meu amigo, meu caso é diferente. Eu até tô sofrendo, mas eu tô vivendo.

Maiara e Maraíza, Fragrância por aqui, teve Banda Passarela Sofrendo e Vivendo. E agora a gente chega com mais informações para você ficar atualizado aqui no nosso Mistura Boa. Homem morre em colisão contra poste na zona norte de Porto Alegre. A vítima ainda não havia sido identificada até a última atualização na manhã desta sexta-feira. Um veículo que colidiu contra um poste na Avenida Baltazar de Oliveira Garcia, na zona norte de Porto Alegre. O acidente ocorreu por volta das 5 horas da manhã, no sentido centro-bairro. É um Chevrolet Montana. E acabou colidindo e acabou vitimando este motorista.

Mulher morre após cair da moto e ser atropelada na BR-448. O acidente aconteceu na noite de quinta-feira em Esteio. Uma mulher de 45 anos morreu na noite de quinta-feira após cair da moto e ser atropelada por um caminhão na BR-448 em Esteio, na região metropolitana de Porto Alegre. A identidade da vítima não foi divulgada. Conforme informações preliminares, a mulher conduzia a motocicleta quando caiu na pista e em seguida foi atingida por um caminhão. E segundo a Polícia Rodoviária Federal, o motorista do caminhão não ficou ferido.

Empresários são indiciados por armazenar pornografia infantil no Rio Grande do Sul. Polícia Civil concluiu o inquérito e enviou o caso à justiça após investigações de 3 meses. Dois empresários do Vale dos Sinos foram indiciados pela Polícia Civil por armazenar imagens de abuso e exploração sexual infantil. Um deles também responderá por compartilhamento desse tipo de conteúdo. O inquérito foi conduzido e encaminhado ao Poder Judiciário na terça-feira. Os suspeitos não tiveram as identidades divulgadas.

0: Vereador é indiciado pela morte de cão comunitário no litoral norte. O animal, chamado pelos moradores de Alemão ou Branquinho, foi baleado no dia 12 de junho e morreu devido aos ferimentos. A Polícia Civil indiciou um vereador de Cidreira, Everton Oliveira da Costa, conhecido como Everton Coisa Boa, pelo assassinato a tiros de um cão comunitário no litoral norte gaúcho. O animal, chamado pelos moradores de Alemão ou Branquinho, foi baleado no dia 12 de junho e morreu devido aos ferimentos. O parlamentar foi indiciado por maus tratos, com resultado de morte, com crime previsto na legislação ambiental que acarreta a pena de reclusão. O inquérito foi concluído e encaminhado ao Poder Judiciário e ao Ministério Público, que avaliará a abertura de denúncia formal. Barbaridade. Falando de litoral norte, empresário é assaltado ao chegar em casa em Cidreira. Criminosos roubam 16.500 veículo e tentam extorsão. Vítima transportava valor que seria destinado ao pagamento de funcionários. Assaltantes levaram uma Chevrolet Tracker azul e usaram um celular roubado para exigir dinheiro do filho do empresário. O empresário foi alvo de um assalto violento na noite de quinta-feira no município de Cidreira, litoral norte do Rio Grande do Sul. O crime ocorreu no momento em que a vítima chegava à sua residência transportando uma quantia de R$ 16.500 em espécie. Conforme relato repassado às autoridades, o montante em dinheiro seria utilizado para efetuar o pagamento dos salários dos funcionários de sua empresa. E de acordo com o boletim de ocorrência registrado na delegacia de polícia, o empresário foi interceptado por criminosos encapuzados logo após estacionar o veículo na garagem de casa. Os assaltantes inicialmente aparentavam estar a pé pelo entorno, aproximaram-se de forma abrupta e agressiva. E durante a abordagem, um dos criminosos sacou uma arma de fogo e apontou em direção à vítima e anunciou o assalto, proferindo ameaças e dizendo que ele havia perdido. Sob forte coerção psicológica, o empresário foi obrigado a entregar todo o dinheiro em espécie e as chaves do seu automóvel, uma Chevrolet Tracker de cor azul. Ostentando placas, os assaltantes também se apropriaram do telefone celular da vítima, que foi deixado no interior do utilitário durante a fuga do bando. Faltando 2 minutos para uma, este é o Mistura Boa, trazendo informação para você e música boa. E agora a gente curte mais uma e aguardo a tua participação por aqui, porque hoje tá valendo promoção do Dia da Pizza. Vem pra cá interagir.
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0: Copo em Copo, por aqui, produção musical e Rogério Borcatti. Você tá ligado com a gente no Mistura Boa, mandar alôzinho pra turma ligado com a gente, Alex de Itaquara. Logo estaremos aí no programa Boliche Verdes Campos com o KM Show. Maravilha, Alex, seja bem-vindo por aqui, turma da no Boliche, hoje mais tarde, né? Depois das 18. Boa tarde, pizza é com a Verdinha e a Márcia Angeli de Canela. Boa sorte pra mim e a todos. Maravilha, Márcia, tá participando também da promoção por aqui. Boa tarde, quem tá participando com a gente por aqui, manda.
1: Boa tarde, Verdinha Campos. Sou o Pedro Zeronei de Sapiranga e gostaria de pedir uma música, sua escolha aí, pra oferecer pra minha esposa, Rosângela.
0: Maravilha, esse é o Pedro mandando pra esposa Rosângela, turma ligada em Sapiranga. Bom dia, Bimael, roda aí pra nós curtir Escravo do Amor. Rafael, grande abraço pra você também, uma ótima tarde. A Carla, pizza é com a Verdinha, Carla de Parobé, tá todo mundo ligado aqui no 97.9, é a rádio que eu sempre quis.
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0: Uma hora e três minutos.
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Maravilha, é a Verdes Campos, é a Verdinha em todo lugar, tá todo mundo ligado por aqui no 97.9, ligado no Mistura Boa, é a rádio que eu sempre quis, num oferecimento Mistura Boa a partir de agora, de Super Top exclusiva 10,99, já foi na Super Top essa semana? 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
1: Descobrimos como uma insegura nasce por aqui. Henrique e Juliano cantando pra gente Traumatizei no nosso Mistura Boa nesta sexta-feira. Música boa demais, teve carisma, fofoca por aqui. E quem não traz fofoca, traz informação, é meu amigo Anderson Dilken, trazendo as últimas informações do Vale dos Sinos. Boa tarde, Anderson.
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1: Que isso, Anderson, não é isso. O Anderson Dilken vai trazer o nosso boletim por aqui, informando as últimas notícias para a gente.
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4: Boa tarde, Abimael. Boa tarde, ouvintes. E olha só, uma moradora de Novo Hamburgo foi indiciada pela Polícia Civil após enviar o corpo do próprio cachorro morto para o gabinete de uma vereadora da causa animal. Falamos sobre isso durante a semana, né? A mulher afirmou, melhor dizendo, que tomou a atitude depois que o Pinscher morreu em decorrência de um ataque de outro cão e disse que não conseguiu ajuda para socorrê-lo. Segundo ela, o problema com cães soltos no bairro é antigo. O inquérito concluiu pelo indiciamento por injúria real, descarte e transporte irregular de carcaça de animal e maus tratos por omissão. O Tribunal Regional Eleitoral do Rio Grande do Sul cassou o mandato do vereador de Sapiranga, Marconi Alexandre Ebert, do PL, por abuso de poder econômico e compra de votos nas eleições de 2024. Além da perda do mandato, ele foi declarado inelegível por 8 anos. O vereador nega as irregularidades, afirma que vai recorrer à decisão e, enquanto o processo não for concluído, a definição sobre quem ocupará a vaga na Câmara depende do recálculo dos votos pela Justiça Eleitoral. O Teatro Municipal de São Leopoldo recebe nesta sexta-feira, às 19 horas, o espetáculo O Grande Draw, Jogada dos Mascotes. A apresentação reúne dança e cultura em uma homenagem aos países participantes da Copa do Mundo de 2026, com coreografias inspiradas nas tradições e nos mascotes das seleções. Os ingressos custam R$ 45,00 e podem ser adquiridos antecipadamente pelo WhatsApp da organização. Abraço, Abimael. Abraço, ouvintes. Bom fim de semana.
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2: Maravilha, Rainha Musical é fogo por aqui, 1h22, a gente tá curtindo mistura boa por aqui. Vou mandar aquele alôzinho especial pra você que interage com a gente pelo nosso WhatsApp, 54-DDD-999-270-979. Sextou, né, Nelson Correia, ligado com a gente, quero ouvir a música do milionário José Rico, A Garça do Pantanal, oferecer pro meu amorzinho Elisete e pra minha filha Gabriela, ó, tá apaixonado, Nelson Correia, maravilha. Pizza com a Verdinha, Daniel Oliveira dos Santos de Canela, ligado com a gente por aqui também. O Dito Sumariva de Canela, Pizza com a Verdinha, tá participando por aqui, querido. Boa tarde, quero ouvir a música do João Paulo e Daniel, oferecer para todos que estão ouvindo. É a Lenir Rodrigues também participando com a gente por aqui. Deixa eu ver se eu encontro aqui. E a turma participando por aqui pelo nosso WhatsApp, também interagindo, já vou mandando mais alôzinho aqui no nosso WhatsApp.

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1: Verdes Campos, 1h26.
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8: Muito bem, por aqui mistura boa pra você, aquela misturinha do meio-dia até as duas, com música, informação, tua participação, prêmios e brindes, só coisas boas pra você, num oferecimento de taróloga Ana Vitória. 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Vamos seguir com o nosso Mistura Boa com mais música boa. E também tem informação para você ficar atualizado por aqui. Você participa das nossas promoções. Tem promoção de pizza hoje, tem promoção do bolo e muitas outras para você que interage com a gente pelo nosso WhatsApp. Então vai lá, manda teu alôzinho.
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0: Sétimo Sentido, meu menino, por aqui, um grande sucesso na nossa programação de pedidos, teve Zé Felipe A Sua Maneira, dentro do nosso Mistura Boa, nesta sexta-feira, só música boa, pedido de ouvinte, que participa com a gente pelo nosso WhatsApp, 54999-270-979. Quem tá por aqui é Ademir Oliveira de Canela, quero participar do sorteio da pizza, tá participando, Ademir, a Jéssica de Martins, tá participando também com a gente por aqui, a Terezinha Araújo. Quero participar da promoção do bolo para minha irmã Salete, mora em Parobé. Maravilha, turma bacana interagindo junto com a gente por aqui. Igual a Enedir, eu amo pizza, eu amo a Rádio Verdes Campos, coisa boa.
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0: Pontualmente, faltando 20 para as duas.
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6: Somente reconhecendo que temos e a dádiva de estarmos vivendo uma oportunidade nova a cada dia é que teremos como enxergar novas possibilidades. Quem não aprende a ser feliz e valorizar o pouco, jamais alcançará o muito. Veja o exemplo de Jesus. Mesmo com o poder da transformação que Deus lhe concedeu, sentia-se pleno ou necessário e valorizava as experiências e não as coisas. As amizades, boa conversa, uma refeição, um bom teto, uma boa casa. A alegria era representada em todos os momentos que vivia as experiências junto daqueles que amavam. Gratidão não é uma palavra que deva ser dita para expressar esse sentimento. Nem é necessário falar, mas é importante sentir isso verdadeiramente em nossos corações. Mais do que uma palavra, é uma atitude e um sentimento.
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0: Por aqui a gente segue com nosso Mistura Boa, faltando 15 minutos para as 2 horas da tarde, de um oferecimento de Redmac Paranhana, para você construir, reformar e decorar em Gramado e também em Três Coroas. 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
1: Marília Mendonça cantando pra gente Segundo Amor da Sua Vida. Teve Dali, Baile, Vestidinho Preto com Navi Som. Faltando 9 minutos pra uma. Um abraço pra turma ligado com a gente, com a Nélia em Nova Hearts na escuta. O Nelson Correia ligado com a gente por aqui também. Todo mundo participando pelo nosso 54999-270979. Tá valendo rodízio de pizza, tá valendo promoção Deu Bolo e muitas outras promoções pra você que interage com a gente por aqui.
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1: Faltando 9 minutos pras duas.
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Maravilha, faltando 5 minutos para as 2, chegou a hora de dar tchau aqui no Mistura Boa, um excelente final de semana para você, uma excelente sexta-feira, aproveite, fique ligado com a gente por aqui, e quem assume os comandos da Verdes Campos é a Rita Aline, até às 18 horas com Conexão Musical, para você já entrar no seu clima de final de semana em alto astral por aqui. Se Deus quiser, eu volto segunda-feira com mais Mistura Boa a partir do meio-dia para você. A gente se vê lá no arroba euabimael no Instagram e por aqui a gente se ouve segunda-feira. Combinado? Um excelente final de semana. 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Tô indo por aqui. Tchau, beijo. 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

0: gostou, faz barulho, gente! Tá lindo demais!
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2: Moradores de Nova Hartz terão mais uma oportunidade neste sábado para solicitar as novas ligações de rede de água. A van de atendimento da Corsan estará na rua Guilherme Albino Miller, das 9 às 13 horas, oferecendo cadastro de novas ligações, negociação de débitos e orientações aos consumidores. A companhia lembra que a ligação sem cobrança de taxa pode ser solicitada apenas até o dia 22 de julho. Empreendedores de Nova Petrópolis e da região têm até hoje para se inscrever no chamamento público, que vai selecionar 3 expositores de alimentos e bebidas para atuar no Ninho das Águias durante fins de semana de julho e agosto. As inscrições devem ser feitas pelo WhatsApp da Secretaria de Turismo e Cultura, com envio da ficha de inscrição, foto dos produtos e da estrutura. A escolha será por ordem de inscrição e pagamento das taxas, com desconto para empresas sediadas no município. Saiba mais em radioverdescampusfm.com, da redação Anderson Dilkin.
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5: Duas e um. 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

Muito boa tarde, galera. Boa tarde pra você que tá junto comigo, Ritaline. Cheguei com conexão nessa tarde de sexta-feira. Sextou com a Verdinha. Hoje, dia 10 de julho. Como é bom estar aqui com você, galera maravilhosa. Simbora com a Verdes Campos. Vamos lá curtir, vamos se divertir, vamos ouvir boa música, vamos participar. E com certeza você vai estar junto comigo até às 6 horas da tarde aqui na Verdinha. Trazendo pra você lá no litoral, 17 graus, sol entre nuvens e amanhã pra chover. Grande Porto Alegre, 19 graus, sol também entre nuvens, mas pode ficar nublado com chuva. Taquara, 19 graus, nublado também com alguma ou outra pancada de chuva. Assim como em Gramado, na região da Serra, 17 graus e também nublado com algumas pancadas de chuva. É

né? 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E eu quero dizer pra você que hoje é o dia do quê? Hoje é o dia da pizza na Verdinha, gente. 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Começando com La Montanara, sextou de novo!

0: Tá aí o sucesso do Jean Giovanni, caindo o laço. Quem já tá por aqui é a Yara da Cortivo, né, Yara? Um beijo grande pra você, minha linda. Obrigado pelo carinho. Quem mais? O José Francisco. Fala aí, José.
1: Boa tarde, Ritaline. Tudo bem?
0: Tudo.
1: Aqui é o José Francisco de Santa Maria do Herval. Quero aí mandar um forte abraço a todos os ouvintes, para que todos tenham uma boa sextou. E quero também que todos tenham um ótimo final de semana. Um abraço e toca aí uma música aí dos Monarcas, que dia 30 de agosto estarão animando a Domingueira no CTG Amigos da Tradição.
0: Valeu, valeu. Obrigada aí pelo carinho, obrigado pela audiência. Quem mais tá aqui? A Lenir Rodrigues, né, que tá participando aqui. Gente, a frase correta para mandar, tá, é pizza é com a Verdinha. E o teu nome completo e a cidade. Por quê? Porque a gente vai ter uma pizzaria em Canela e uma pizzaria em Parobé. É um rodízio em cada uma delas, então a gente precisa acertar direitinho, né? Você que é da cidade mais perto de Parobé, a gente vai direcionar a Parobé. E você que é da região da Serra Gaúcha, vai ser direcionado para Canela. Mas tem que mandar o nome completo e a cidade também, tá? Porque a gente vai mandar o seu nome para pizzaria depois, tá? Então manda aí certinho. Pizza é com a Verdinha, teu nome completo e a cidade. Thomas Machado, me vou pro rodeio. Alô.

0: Aí o som dos Garotos Show, seu garoto, aqui na Cápsula do Tempo da nossa Verdes Campos. Você que ainda não mandou o seu alô, pode mandar aqui pra gente. Deixa eu ver quem mais aqui. O Jonathan Scherer quer ganhar pizza, né? Jonathan, valeu. Marcelo de Alvorada, toca Teodoro Sampaio, Meu Amor Fugiu de Mim. O Marcos de Alvorada, valeu. Marcos, um abraço grande. Aqui tá, foi salvo como Marcelo esse número, mas se é Marcos, vamos trocar. Tá bom, queridão. Isaías Caetano já escutou o hino hoje, né, Isaías? Um beijo grande pra você, obrigada também pelo teu carinho. O Leandro também tá com a gente, né, também quer comer uma pizza e se puder, toca a música do Brilhação com participação do Negão. Vai tocar sim, tá bom? Um abraço grande pra você e obrigada por estar participando. E Valnei também tá por aqui querendo comer uma pizza, né? Coisa boa, valeu, Valnei. Um abraço grande. Fala, Noeli, minha linda.
1: Boa tarde, Ritinha. Tudo bem, Ritinha? Coloca a música Uma Só Lajota e oferece para minha mana Nina Rosa, que está de aniversário hoje e fugiu do churrasco, foi para o litoral.
0: Como assim?
1: Para não dar churrasco para nós, tá?
0: Que coisa
1: séria.
0: Um
1: beijão para todos vocês. Aí sou a Noeli de Canela.
0: Noeli, beijão para ti. Obrigada pelo carinho. Tem mais gente participando. Daqui a pouco eu conto quem mais tá por aqui, porque tá na hora da notícia.
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0: E um passageiro é parcialmente sugado para fora da janela do avião durante o voo. Que loucura! Um voo da Ryanair foi obrigado a realizar um pouso de emergência no aeroporto da Tessalônica, na Grécia, nesta sexta-feira, após um problema em uma das janelas, ter feito um passageiro ser parcialmente sugado para fora do avião. O homem foi socorrido e recebeu atendimento médico. O incidente ocorreu pouco após a decolagem, segundo a Ryanair. O voo estava programado para sair de Tessalônica para o aeroporto de Meiningen, na Alemanha, porém teve que retornar à cidade grega quando uma janela de passageiro se soltou durante o voo, informou a companhia em comunicado. Passageiro passa bem, mas foi o susto.
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0: 2h25.
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0: Tá aí o sucesso deles, Candeeiro, participação do Talagaço, Beijo Sem Batom, aqui na nossa Verdes Campos. E tem muita gente participando aqui, tipo, não é que eu parei, por favor, deixa eu ver aqui, eu falei. deixa eu ver. O Ulisses está participando aqui da pizza, lembrando que a frase correta, tá, gente, é pizza é com a Verdinha. Pizza é com a Verdinha. Manda aí com o seu nome completo e a cidade para participar, tá bom? Marcelo já tá participando aqui, né, Marcelo? Um abração para você, obrigada pelo carinho. Opa! Tudo de bom, é o Davi, tá pedindo música aí. Temos na escuta, eu e o Graxa em Três Coroas. Valeu, Davi, um abração pra ti e obrigada por estar participando junto com a gente, tá certo? Aí tem muita música boa pra vocês curtir. Jéssica de Gramado tá participando da pizza. Quem mais aqui? A Marisete também, lá de Parobé, tá participando aqui, né? Mandou pizza com a Verdinha. Boa tarde, quero pedir um abraço, mandar um abraço pro Ateliê do Chavinho, pro João Patati, a Yasmin Patatá, o Vinícius, a Fernanda, uma ótima sexta-feira. E quer pedir uma música do Leandro Leonardo, daqui a um pouco tá chegando aquela que fala da sexta-feira, que é a cerveja, tá bom? Vai rodar pra vocês aí, obrigado pelo carinho. Também, boa tarde, quero participar da pizza, a Miloca da Igrejinha, Miloca de Igrejinha tá participando. Tem mais gente aqui, daqui a um pouco eu conto que tá na hora da notícia.
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0: Os advogados de defesa de Maiana Angélica Rogers, a mãe do menino de 3 anos morto após ter sido agredido pelo pai, um missionário norte-americano, alegam que ela também seria vítima do homem. Ambos estão presos preventivamente. Os três advogados que atuam na defesa a pedido de uma ONG relatam um suposto caso de privação de liberdade. Eles contam que Maiana casou com um Dandre aos 19 anos, em seguida o casal viajou dos Estados Unidos para o Brasil, onde moraram em outros dois estados antes de chegar ao Rio Grande do Sul. O advogado André descreve Maiana como uma mulher absolutamente dominada, que não tinha nenhum poder sobre a vida dela. Segundo os advogados, ela não teria acesso a dinheiro, telefone celular, televisão ou rádio. Também era proibida de contatar a própria família, que é religiosa e vive nos Estados Unidos. E a defesa afirma que ela não poderia deixar os domicílios pelo dos quais o casal passou nos últimos anos sem nem para parir os 5 filhos que tiveram. Os partos todos foram feitos em casa por ele. Então a gente vê que existe uma grande submissão, afirma aí o advogado.
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0: Essa é a Verdes Campos, a rádio que eu sempre quis, 97.9. Vem pra Verdinha, você também. 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

0: Tá aí o som do Toque de Mágica, eu e Cópia Solidão, aqui na Cápsula do Tempo da Verdinha. Quem tá comigo, boa tarde, sou a Florenilde, acho que eu falei certo agora. A Florenilde de Matos, quer oferecer uma das atuais, qualquer uma, ofereço pro meu sobrinho Jardel, da Maria, para a esposa Gisleia, sobrinha Vanessa, Andriele, Gabriel, Heloísa, para minha irmã Elizabeth e para o meu cunhado Beto. São de Igrejinha. Quem oferece é a Florinilde de Carazinho. Opa, que coisa boa! Um beijo grande para você. Obrigada por estar participando junto com a gente aqui na Verdinha. A Débora também está por aqui, quer participar da pizza, sou de Parobé, e quero aproveitar e pedir uma música antiga dos atuais. Obrigada. Vou ver se eu consigo pôr mais tarde, porque hoje tem a Blitz, né, do Mississippi, a música nova aí dos atuais. Tem também a Voarei, que vai estar tocando daqui a um pouquinho, sempre, né, para quem está pedindo. Mais tarde eu trago uma deles mais antiga para te ouvir. Tá bom, Débora? Um beijo. Quem mais? Boa tarde, Rita, que é o Moraes, do Bonato Móveis. Manda um beijo pros gurizes. Temos na melhor, escutando a Verdinha. Valeu, gente boa. Obrigado pelo carinho. Boa tarde, Ritinha. João Grave, ouvindo a programação. Quer participar da pizza? Ei, toca uma do Calmon, pra gurizada do turismo. Obrigada, guria. Deixa eu colocar aqui pra ti, ó. Manda certinho, como eu tô mandando aqui pra ti, ó. Tu manda certinho aqui pra participar, tá bom? Sérgio Azambuja já tá participando da Verdinha, né? Também tá participando, ele que é de rolante da pizza. Valeu, Sérgio. Antenor, um abraço grande. Toca uma pra nós, Amado Batista. Uma dele, um abraço e um ótimo fim de pra ti, pra todo mundo da tua equipe aí também, tá bom? Pessoal aí mandando pra gente participar aqui. Então, daqui a pouquinho eu trago mais participações, porque tá na hora da notícia com ele, Anderson Dilkin.
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2: A Secretaria de Saúde de Canela está oferecendo a vacina Pneumovinte em todas as salas de vacina do município, seguindo o calendário do Ministério da Saúde. O imunizante protege contra 20 tipos da bactéria causadora de doenças como pneumonia e meningite. A orientação é que pais e responsáveis verifiquem a situação vacinal das crianças, já que o esquema varia conforme as doses já recebidas. A vacinação ocorre de segunda a sexta-feira nas unidades de saúde mediante apresentação de documento de identidade, cartão SUS ou CPF. A Prefeitura de Itaquara está ampliando o acesso às práticas integrativas e complementares em saúde oferecidas gratuitamente pelo SUS. Entre os serviços disponíveis estão acupuntura, auriculoterapia, aromaterapia e oficinas de artesanato realizadas em diferentes unidades de saúde do município. Para participar, é preciso procurar a UBS de referência, passar por avaliação médica ou de enfermagem e, se houver indicação, fazer a inscrição na modalidade recomendada. Saiba mais em radioverdescampusfm.com, da redação Anderson Dilkin.
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0: 3 e 3.
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1: 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A gente segue com os atuais, o Arei.

0: Sucesso do Guilherme Santiago, Magia e Mistério, na Cápsula do Tempo, na Verdes Campos. Quem mais tá com a gente é o Vanderly. Boa tarde, Rita Aline, linda, maravilhosa. Gostaria de ouvir uma música do milionário José Rico, A Carta. Ele que é de Parobé. Daqui a um pouco mais, na Cápsula do Tempo, vai estar tocando ela, tá bom, Vanderly? Um abração, obrigada pelo carinho. A Bernadette tá com a gente também, né, Bernadette? Beijo pra você. Gostaria de ouvir a música, uma música que eu oferecer pra minha amiga Noeli, Vidro de Perfume, pra você, Ritinha, um abraço. Obrigada, meninas. Um beijo grande pra ti, Bernadette, pra Noeli, né, pras meninas aí todas, e obrigada pelo carinho. Daqui a um pouco também o JM vai cantar aqui pra vocês. Olá, boa tarde. Pode tocar Segunda Divisão da Banda 10 pra gente curtir, a Natália de Igrejinha? Com certeza, a Banda 10 que vai estar em Rochedo nesse final de semana, no domingo, né, animando a festa por lá, e a Verdes Campos também, né, vai ter o programa do Barbosa Missioneiro diretamente de lá, depois vai ter almoço e vai ter festa com a Banda 10. Beijo grande pra você. A Gonçalvina também tá por aqui, né, Gonçalvina? Um beijo pra você de Canela, obrigada pelo carinho de sempre. A Claudete também, né, de Igrejinha, tá com a gente, né? Ela perguntou se eu vou na festa de Rochedo. Na festa de Rochedo, eu acho que não, Claudete, eu tô ainda vendo. Mas amanhã, na inauguração, né, na festa de inauguração da Escola de Idiomas Afenon, Igrejinha, eu vou estar por lá, tá bom? Então amanhã de manhã, quem quiser ir lá dar um abraço no pessoal da Verdes Campos, é só chegar lá na Afenon, conhecer essa escola maravilhosa, que tanto para as crianças quanto para adultos vai ser muito importante, dar uma passadinha por lá, tá bom? Quem mais aqui? O Johnny, oi Johnny, tá participando aqui da Pizza com a Verdinha? Um abraço grande, meu querido, um beijo pra ti e pra tua pequena também, né? Pequeno modo de dizer, né? Porque tá grande a moça, mas um beijão pra você. O Paulo e a Clair também estão por aqui, a Clair de Gramado, curtindo a Verdinha, tá participando e tá pedindo aqui, né? Eu quero comer pizza. Tá bom. Tem mais gente participando, daqui a um pouco eu conto pra vocês, porque vem notícia por aí.
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0: 6 pessoas da mesma família estavam em um carro que se chocou contra uma árvore na BR-116 entre Novo Hamburgo e Estância Velha, na região metropolitana de Porto Alegre, na quinta-feira. O acidente envolveu 4 veículos no total, um caminhão e 3 carros. No Fiat Ideia estavam uma idosa de 65 anos, um homem de 32, uma mulher de 31, um menino de 8, uma menina de 2 anos e uma bebê de 1 mês. Segundo a Polícia Civil, a mulher de 65 anos foi inicialmente encaminhada para o Hospital Municipal de Novo Hamburgo, mas não resistiu aos ferimentos. A neta dela, a menina de 2 anos e 10 meses, foi encaminhada para o hospital de pronto-socorro e também acabou falecendo aí na noite de quinta-feira.
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0: 3:23.
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0: Vem pra Verdinha você também, 97.9, a minha, a sua, a nossa Verdes Campos. Eu sou a Rita Lini e esse é o Conexão. Até às 6 eu estou aqui com vocês. 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

0: Tem uns tipos de relacionamento, parceiro, que é complicado, né?
1: Vê se é o mesmo que eu tô pensando. Aquele relacionamento que ninguém tem coragem de tomar uma atitude e falar, ó, não dá mais.
0: Sabe o que que parece?
1: Ah.
0: A novela das nove.

sabe aquele papo de bar? Dois amigos falando sobre amores mal resolvidos. Aquela pessoa que tá sofrendo, deprimida. Vem cá, meu amigo. Meu caso é diferente. Eu até tô sofrendo, mas eu tô vivendo.

0: segura.
1: Sucesso do Passarela, sofrendo e vivendo aqui na 97.9. Alex tá com a gente também, fala Alex.
2: Boa tarde, Ritinha, tudo bem, guria?
1: Tudo.
2: Firme na paçoca?
1: Tudo bem.
2: Ritinha, a gente vai estar na Rádio Verdes Campo FM logo de noite, menino.
1: Opa!
2: A partir de umas 7h20, por aí, estamos chegando aí com o KM Show e o Conjunto Santa Cruz da Concórdia, o Márcio aí, pegar um abraço pra ele. Um abraço pra todos os comunicadores da Rádio Verdes Campo FM, pro Cícero Bala, pro Barbosa Missioneiro, pro Roberto Schmidt, pro Jefferson Campo, pra ti.
1: Obrigada.
2: Tá, guria? Pro Vini, pro Chiquinho. E posso pedir uma música do Rainha Musical, pode ser?
1: Pode.
2: E oferecer pro Cícero Bala, que tá visitando os comércios em Três Coroas, que eu já tô ficando sabendo, que Deus abençoe, que dá tudo certo as coisas. Um abraço pra Luciana de Três Coroas, empresária aí que tem um comércio. Em breve eles vão botar na Rádio Verdes Campo FM. Tá ok, Ritinha?
1: Tá bom. Um abraço, Alex. Seja muito bem-vindo novamente à nossa Verdes Campos. Zenaide, minha linda, fala aí, queridona.
3: Boa tarde, Ritinha. Ótima sexta-feira. Música para a Loiva e o Pedro, para vocês da rádio.
1: Tá bom.
3: Um excelente fim de semana. Quero participar da Pizza é com a Verdinha.
1: Uhum. Tá aí a Zenaide, queridona. Obrigada pelo teu carinho, obrigada pela tua audiência. Hilda, fala aí, Hilda.
4: Boa tarde, Ritinha.
1: Tarde.
4: Aqui a Verdinha é... De manhã à noite.
1: Coisa boa.
4: E se for possível, gostaria de escutar e ouvir Flor do Meu Jardim. Não sei se você toca nesse horário,
1: Sim.
4: se está na programação. Uma boa tarde para você.
1: Daqui a um pouquinho está chegando para te ouvir, tá bom, minha linda? Obrigada pelo carinho. Quem mais? O Sérgio Azambuja, que eu já mandei o alô, o Antenor. O Alemão, lá de Parobé, né, Ricardo? Valeu, queridão. Tá participando também. O João também, né, tá participando aqui para curtir a pizza. Nelson Matana, fala aí, menino.
5: Boa tarde, Ritinha. Boa sexta para nós. Se for possível, toca uma da Carmen Silva, Ritinha.
1: Ah, verdade, não sei se eu vou ter aqui, mas vamos ver se eu vou ter, tá bom, Nelson? Um abraço grande pra você e obrigado. Tem mais gente participando daqui a um pouco, eu conto que tá na hora dela. De quem, Rita Linda? Notícia?
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1: E uma mulher que não teve a identidade divulgada foi indiciada, contudo, por injúria real, maus tratos qualificados de cães e gatos, transporte irregular de resíduos sólidos, poluição por descarte irregular de carcaça de animal. O caso foi remetido ao judiciário. Foi ela quem mandou o cachorro para vereador em Novo Hamburgo, gente. Segundo a investigação, a mulher era tutora do cão morto, da raça Pinscher. Ele teria sido solto no sábado para dar um passeio diário quando foi atacado por cães comunitários que vivem próximos à sua casa. A indiciada relata ter tentado tratar o animal, limpando as feridas e ministrando dipirona. Porém, alega falta de condições financeiras para um tratamento veterinário devido aos gastos significativos com um problema de saúde que ela mesma teria sofrido recentemente. O cão veio a falecer na madrugada de domingo e para segunda, e na manhã a mulher teria enviado a carcaça do animal com uma forma de protesto pela omissão, pela ótica dela, do poder público em relação à questão dos cães comunitários que, segundo ela, já teriam atacado e matado outro animal de uma vizinha, informou a polícia. Foi descartada, portanto, a hipótese de ameaça contra a vereadora nas redes sociais. A parlamentar comemorou o indiciamento.
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0: 3h45.
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0: Tá aí o sucesso deles, Leandro Leonardo e a cerveja aqui na Cápsula do Tempo. Pra lembrar que hoje é sexta-feira. Simbora, meu povo! Quem mais tá por aqui que mandou mensagem? Começou o jogo da Bélgica com a Espanha, tá, gente? Por enquanto, 0-0. Mas a Bélgica deu uma boa de uma entrada, já que aos 35 segundos do início do tempo aqui, já quase fez um gol, hein? Ó, vou te dizer, vai tá puxado esse jogo, hein? Deixa eu ver onde é que eu parei aqui nos alôs. Onde é que eu parei? Aqui eu falei. O João também falei. A Cristina tá com a gente. Oi, Cristina. Um abraço grande. Ela tá pedindo a música pro marido dela, pro Zé. E pra Ana Vitória, né? Tô bebendo demais, que é a música do Tia Chaleira. Daqui a um pouquinho vai tocar pra vocês. Tá bom, Cristina? Um beijo pra você. A Maristela tá participando da pizza. A Rosane tá junto aqui com a gente. Você é demais, guria. Beijo, ela mandou aqui para participar do Deu Bolo, com certeza. Oi, Jesus de Melo, sempre junto com a gente também, pedindo as músicas mais antigas. Numa das cápsulas do tempo aí, provavelmente vai tocar uma das que tu gosta, tá bom, Jesus? Um abraço, obrigada por estar por aqui. Rogério Manda, e também tá participando aqui da nossa pizza com a Verdinha, né, Rogério? Um abraço para você. Mara, minha linda, fala aí.
1: Olá, Aline, tudo bem?
0: Tudo.
1: Hoje é sexta-feira, né?
0: Hoje é.
1: Hoje pode.
0: Com certeza.
1: Manda música aí pra nós.
0: Tá bom.
1: Aqui do 15, do ateliê do Jair, as meninas lá do Lingerie, do... Kelly, a Neiva, Cabeça Branca, o Jerry.
0: Tá bom.
1: Toda a turminha nossa de sempre.
0: Valeu.
1: O pessoal do Ciro.
0: Tá bom, pessoal do Ciro também, né? Que coisa boa!
1: Agora tá muito frio pra dançar.
0: Com certeza.
1: Só em casa. Eu tô na faxina.
0: Então tá bom. Beijo, minha linda, pra ti e pra todo mundo aí. Ela pediu uma do Enigma, assim como também teve mais alguém que pediu aqui. Deixa eu achar onde é que tá essa pessoa. O Joel Pinto tá com a gente. Tudo bem com você? Graças a Deus, trabalhando no estacionamento, escutando a Verdes Campos, com movimento grande aqui no estacionamento, que agora, né, o Joel foi almoçar 3 horas da tarde, gente. Meu Deus do céu, né? E ele vai trabalhar até a meia-noite. Tá olhando o jogo, Joel? Me conta, eu quero saber. O Pizza com a Verdinha, Rudinei de Parobé, tá participando aqui com essa voz que acalma meu coração. Opa, não sabia dessa, Rudinei. Então, que bom que eu acalmo teu coração. Um beijo grande pra você, obrigado pelo carinho. O Eloy Porte tá com a gente em São Chico. Oi, Eloy, beijo pra você, tá participando da pizza. O Nelson Lavrens tá com a gente aqui também pedindo a banda Enigma. Uma boa tarde, Nelson. E tem mais gente participando, daqui a um pouco eu conto que tem. Já passou da hora do Anderson Duque falar as notícias.
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3: A Prefeitura de Taquara promove no dia 17 de julho um encontro com agricultores para discutir alternativas de fortalecimento da produção agropecuária e comercialização no município. A reunião acontece às 9 horas no auditório da Secretaria de Educação e contará com a participação de representantes da FACAT, Emater e da Sicredi Caminho das Águas. A iniciativa busca incentivar o associativismo, o cooperativismo e ouvir as demandas dos produtores rurais. Três Coroas recebe entre os dias 15 e 19 de julho a quarta oficina de música, uma programação gratuita de cursos, palestras, recitais e concertos. A abertura será na quarta-feira, às 19 horas, no Centro de Cultura, com a apresentação da Orquestra de Câmara Paranhana. Durante 5 dias, músicos, professores e estudantes participarão de atividades em diversos espaços da cidade, encerrando o evento com o tradicional concerto da Orquestra da Oficina no domingo. Saiba mais em radioverdescampusfm.com, da redação Anderson Dilkin.
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0: 4 e 6.
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7: 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Simbora, meu povo, com o som do sul, flor do meu jardim.

0: Você ouviu o São Marino e o Colinho do Pai. Cápsula do tempo para relembrar. É bom, né, gente? Deixa eu ver quem mais tá por aqui, que mandou o alô, foi a Paula. Oi, boa tarde, tudo bem? Toca Moreno Misterioso do Céu Encanto. Sextou, tamo junto. Paula, Júlia, Camila em Canela. Beijo, meninas. Obrigada pelo carinho de vocês. Quem mais? Leandro Lopes participando da pizza. A Isabel também. A Lourdes está com a gente, né, Lourdes? Ela que já está em casa agora pelo horário. Já está em casa, está curtindo aqui. Vamos ver. Vai tocar muita música boa aqui, tá bom, Lourdes? Um beijão para ti, menina. Um ótimo final de semana. E obrigada pelo carinho de sempre. Fávaro comprou uma caixa, Fávaro. Mas olha só.
1: Oi, Edinha. Boa tarde.
0: Tarde.
1: Eu queria pedir uma música do Flor da Serra.
0: Tá bom.
1: Tem uma deles aí bem boa, hein?
0: Tem.
1: Daí eu quero... Oferecer pro meu irmão Duda, meu sobrinho Mazael, a minha esposa Claudete e pra vocês aí da rádio, hein? Bom final de semana.
0: Obrigada.
1: E eu comprei uma caixa de som nova aí, só
0: pra
1: escutar a Rádio Verdes Campos, hein?
0: Que chique.
1: Só pra escutar vocês, hein?
0: Então tá bom. Muito obrigada, Fávaro. Um abraço grande pra ti. Linda tua caixa de som. Vai tocar na Cápsula do Tempo, tá? Uma do Flor da Serra, aquela Chorei no Banco do Carro, que é estouradíssima, tá bom? Um abraço grande pra ti. Obrigada pelo carinho. Quem mais tá por aqui? Cristiano. Oi, Cristiano de Igrejinha. Também tá com a gente, concorrendo à pizza. Boa tarde, Ricardo e Claudinha, do Amores Pet lá de Alvorada. Um beijo grande pra vocês, né? Um abração pra você e todos os ouvintes dessa rádio deliciosa. Obrigada pelo carinho. Não, o apaixonado, ele tá escutando, só que ele diminuiu as participações. Tá bom, Ricardo? Valeu, um abraço. Vamos lá, que tem muito mais aqui na Verdinha. Verdes Campos. 4h24.
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4: Essa é a Verdes Campos, a rádio que eu sempre quis. Eu sou a Rita Aline e esse é o Conexão até às 18h. Vamos todos juntos! 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Seguimos com Banda 10 e a Segunda Divisão.

0: Sucesso do JM, vidro de perfume na nossa verdinha. A Espanha fez um, gente. É, me deu até dó do goleiro, tadinho. Ele defendeu, soltou e na segunda soltada o cara da Espanha fez o gol. Mas tudo bem, né? Mas a Bélgica pode correr atrás ainda, né? Não sei pra quem você tá torcendo, se você ainda tá acompanhando a Copa ou não, né? Mas eu tô olhando e tô falando pra você o que tá acontecendo, tá bom? Quem mais por aqui? Onde é que eu parei? Aqui eu falei. A Cristina de Parobé tá pedindo música. Ela tinha pedido Amado Batista, né? E oferecendo aí pra mãe, pro padrasto dela, né? E pro amor da vida dela, o Natanael da Borracharia do Borba. Tocou antes o Amado Batista, né? Eu fui oferecer pra vocês também, tá bom, minha linda? Um beijo grande pra ti. Terezinha, fala aí.
1: Sextou.
0: Eba!
1: Boa tarde, minha querida Ritinha.
0: Tarde.
1: Sabe quem que eu vi? O colega teu lá na...
0: Quem?
1: Na prefeitura, o Cid.
0: Meu pai
1: de céu. Até eu ia até lá, mas eu não vou poder ir. Mas uma hora eu vou lá visitar.
0: Era
1: vocês,
0: só atravessar a rua, Terezinha.
1: Manda um abraço pra quem está no programa, que eu sei da rádio. Cheguei agora.
0: Tá bom.
1: Tá?
0: Tá bom. Tô te esperando aqui,
1: agora,
0: hein?
1: Tô de folga por hoje. Só segunda-feira de novo trabalhar.
0: Valeu, Terezinha. Um abraço grande. Tá 1-1 já? Empatou? Meu Deus do céu. Falei que logo a ia empatar, não falei? É, a Bélgica conseguiu empatar. Mas eu, olha, foi eu falar, a Bélgica foi lá e fez o gol, viu, gente? Como é que é? Eu disse que... Ai, gente, que coisa séria. Vamos lá, né? Eu vou te dizer, né? É muito rápido as coisas que acontecem. Olha, até tô revendo aqui um gol de cabeça do número 11 da Bélgica. Mas vamos lá. Quem mais tá por aqui? A Ana Cirlei. Uma boa tarde, Ana. Ela que tá mandando aí um beijão pra todo mundo. Ciro, fala, queridão.
2: Boa tarde, Ritinha. E aí, guria? Tudo bem?
0: Tudo.
2: Bota pra nós aí, mesa de bar. O toda pinga do mundo, o Aladinho ali. O Paulo Beto tá dentro da garrafa, já de novo. E pra toda a cruzada, eu tô tomando um gole aí. Nem vou citar o nome, tem bastante gente já tomando um Guaraná aí. Valeu, tudo de bom. Nossos amigos que estão na escuta sempre também.
0: Ai, ai, só tu, Sir, pra fazer. E agora, com gosto. Ai, o Aladim. Então tá bom, um abraço grande pra vocês. Eu vou terminar o programa com uma música pra vocês, que é a Mesa de Bar, tá bom? Hoje eu encerro o programa em homenagem a vocês aí. Um abraço grande. O Pedro aqui tá querendo ganhar pizza, né, Pedro? Valeu. Fala, Tio Pica!
3: Tarde, Ritinha. É o Tio Pica? Eu queria escutar a música do Porca Véia, Lembrança, oferecer para todos os ouvintes e vocês da rádio.
0: Tá bom, um abraço.
3: Valeu.
0: Até o Joel mandou aqui para mim, empatou. Eu digo, sim, né? Eu comecei a ler aqui, eu falei que a Bélgica tava com tudo para empatar e foi lá, empatou, viu? Ô, Boca Santa. Mas vamos lá, né, gente? Vamos seguindo, tem mais gente participando e tem muito mais programação para você aqui na Verdinha.
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0: Gente do céu, a gente fala das enchentes, né? Mas as enchentes pegaram, foi o outro país, tá? Você tá sabendo dessa, gente? Equipes de resgate buscam centenas de cobras venenosas que escaparam durante inundação na China. É isso mesmo que você tá ouvindo. Equipes de resgate estão se revezando em áreas alagadas após uma represa da região ruir durante fortes tempestades e inundar uma grande área, o que fez com que centenas de cobras, muitas delas venenosas, escapassem de um criadouro. Acredita-se que ao menos 900 cobras fugiram. É, gente. O Departamento de Gestão de Emergências confirmou que equipes de resgate estavam atuando no local, contou a reportagem ao New York Post. Moradores também se juntaram aos esforços emergenciais e não foi informado o número de serpentes que já foram recapturadas. Mas teve uma pessoa que foi mordida, mas ela foi cuidada e está recebendo atendimento médico.
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3: 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Céu e Cantos e a Morena Misteriosa.

0: Sucesso do Milionário José Rico, a carta na cápsula do tempo para você relembrar, junto com a Verdinha. Deixa eu mandar um alô para os meninos lá da Surdibox Surdinas em Nova Hartz, o João e o Sacola, que estão dando um trato no verdinho do Alex, né? Na descarga. Ai, ai. Ô, Alex, um abraço grande aí com nosso colega e os meninos aí, então, da Surdibox Surdinas. Beijo para vocês. Quem mais tá com a gente aqui também é o Manuel, lá de Morungaba. Toca uma galderiada aí, sou o Manuel de Morungaba. Ô, Manuel, um abraço grande. Ô, o Aladim, quer dizer, o Parobé, pediu aqui música que tocou já, né?
1: Boa tarde. Ô, Rita.
0: Oi.
1: É o Parobé, temos aqui no Ciro. Uhum. Eu tô no manual de coco aqui, pá.
0: Sei.
1: Tá eu e o tomate, o ligeirinho e a galera toda.
0: Tá bom.
1: Toca aí pra lá que eu tô bebendo demais.
0: Tocou já?
1: Eu não queria beber, mas tá muito frio.
0: Tá bom. Valeu. Ademir Rodrigues tá com a gente também, ele que é de Canela, diz que a Espanha tá melhor, que ele acha que a Espanha vai ganhar. Vamos ver, né, como é que tá esse jogo, que já empataram. Eu tenho pena daquele jogador loirinho da Espanha, gente. Tomou um trombaço do juiz, depois tomou um trombaço do colega de time. Olha, não tá bom pra ele o jogo hoje. Quem mais aqui? A Vanderleia Soares também, né, participando da pizza. Uma ótima sexta-feira pra você também. Verdes Campos, a rádio que eu sempre quis, né, Val? Beijo pra você, obrigada. O Pedro também tá com a gente, né? Pedro tá mandando um forte abraço pra todo mundo, ele que é de Nova Hartz. E obrigada pelo carinho, viu, Pedro? Obrigada mesmo. E ele ia pedir pra tocar a música Carta, era isso? Era essa que tu ia pedir? Valeu, um abraço grande pra você, obrigada aí pelo carinho. O pessoal tá mandando aqui também pra participar da pizza. Silvio, de Nova Hartz, ele disse, hoje eu tô passando só pra bater o cartão, né? Ótimo final de semana, valeu, Silvio, de Nova Hartz. Obrigada pelo carinho, obrigada pela audiência. Não sai daí que eu já volto com mais.
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3: A Prefeitura de Gramado abriu um processo seletivo simplificado para a contratação temporária de um psicólogo, além da formação de cadastro reserva. A vaga exige ensino superior em psicologia, registro no CRP e oferece salário de R$ 8.532,25 para jornada de 30 horas semanais. As inscrições são gratuitas e devem ser feitas pela internet, entre os dias 10 e 16 de julho. A seleção será realizada por meio de análise de títulos e experiência profissional. A Rua Coberta de Taquara recebe neste sábado mais uma edição da Feira do Artesanato e Agricultura Familiar, das 8 às 17 horas. O evento reúne produtores rurais e artesãos do município, com venda de alimentos coloniais, hortifruti granjeiros, lanches e peças feitas à mão. A iniciativa busca fortalecer a economia local, incentivar a agricultura familiar e valorizar o trabalho dos pequenos empreendedores. A Casa do Colono também estará aberta durante o evento. Saiba mais em radioverdescampusfm.com, da redação Anderson Dilkin.
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0: 5 e 6.
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0: gostam, faz barulho, gente! Tá lindo demais! 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
1: 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Trazendo signos pra saber como fica o seu sábado, dia 11 de julho. Vamos lá? O sábado será perfeito para desacelerar e renovar as energias com quem faz bem a sua vida. No amor, um sorriso sincero poderá aproximar ainda mais alguém especial. No trabalho, aproveite o dia para refletir sobre novos projetos e objetivos. Número da sorte é o 18. Boas vibrações favorecem momentos de tranquilidade e equilíbrio. No amor, o companheirismo será destaque do dia. No trabalho, planejar os próximos passos agora trará mais segurança. Número da sorte é o 9. Gêmeos. O sábado promete encontros agradáveis e boas novidades. No amor, a espontaneidade poderá surpreender positivamente quem está ao seu lado. No trabalho, uma ideia anotada hoje poderá render bons frutos em breve. Número da sorte, 26. Câncer. Aproveite o dia para cuidar de si e valorizar os pequenos momentos. No amor, o carinho e a atenção fortalecerão a relação. No trabalho, descansar também faz parte da preparação para novas conquistas. Número da sorte é o 5. Daqui a pouco tem Leão, Virgem, Libra e Escorpião.
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0: Você ouviu aí, banda Enigma, Isso Não É Amor. E quem mais tá com a gente aqui que mandou aquele alô especial, deixa eu ver aqui, foi o Hélio Borges. Tá pedindo uma do Brilha Som, um abraço do tamanho de igrejinha. Ô Hélio, um abraço pra você. Vai tocar no primeiro bloco do Bulixo, uma do Brilha Som, tá bom, meu querido? Um abraço grande pra você. Quem mais tá com a gente aqui é a minha querida lá de Santa Maria do Herval, é isso mesmo? Fala aí, menina.
1: Oi, Ritinha. Manda uma música aí pra nós aqui. Estamos tomando um chimarrão e curtindo você. É Elisandra de Santa Maria do Herval e o Selmar.
0: Valeu, Elisandra e Selmar e Santa Maria do Herval ouvindo a gente. Vou para um rápido intervalo comercial e já volto.
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0: 5h24.
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0: E aqui na Verdinha, você fica muito bem informado, tem muita música boa na 97.9, com o Conexão. Vem comigo, Rita Aline. 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
1: Vamos lá com mais quatro signos, saber como fica o seu sábado, dia 11 de julho. Atenção, Leão! Seu entusiasmo contagiará as pessoas ao redor durante todo o dia. No amor, romance, ganha um clima de diversão e leveza. E no trabalho, confie no seu potencial para os desafios da próxima semana. Número da sorte é o 30. Aí, virginianos, o momento favorece organização da vida pessoal e equilíbrio emocional. No amor, um gesto simples poderá fortalecer grandes sentimentos. E no trabalho, aproveite para revisar planos e estabelecer prioridades. Número da sorte é o 12. Libra! Novos convites poderão deixar o sábado ainda mais especial para vocês, librianos. No amor, o dia favorece encontros marcantes e boas conversas. E no trabalho, boas inspirações surgirão durante momentos de descanso. Número da sorte é o 21. Escorpião. A confiança em si mesmo abrirá portas para novas possibilidades. No amor, a intensidade dos sentimentos aproximará quem realmente importa. E no trabalho, aproveite para reorganizar metas e estratégias. Número da sorte é o 7. Daqui a um pouco tem Sagitário, Capricórnio, Aquário e Peixes.
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0: Você ouviu aí o Flor da Serra no Banco do Carro. É uma das mais famosas do Flor da Serra, né, gente? Então tá, essa foi pro nosso amigo e ouvinte, o Fávero, que tá com uma caixa de som nova só pra ouvir a verdinha. Ei, coisa boa, né, Fávero? Um abraço pra ti, pra tua esposa, pro todos os teus amigos aí, os parentes que estão contigo aí curtindo a nossa Verdes Campos, tá bom, meu queridão? Deixa eu ver quem é que mais apareceu por aqui. Ó, o Jefferson Câmara apareceu aqui também. Simbora que tem notícia!
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0: E um incêndio atingiu um prédio no Centro Histórico de Porto Alegre na tarde desta quinta-feira. Já é o terceiro prédio no Centro Histórico que pega fogo. De acordo com os bombeiros, o que atendia a ocorrência até a última atualização, duas pessoas ficaram feridas. Elas foram retiradas em segurança, mas não há informação sobre o estado de saúde delas. Ainda de acordo com os bombeiros, o fogo teria começado na casa de máquinas do elevador do edifício. O prédio que foi atingido pelo fogo fica na Rua das Andradas, em uma das mais movimentadas da cidade, e é vizinho do edifício Santa Cruz, o mais alto de Porto Alegre, que tem 32 pavimentos e 107 metros de altura. Faltando 20 minutos para 6.
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0: 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E vem aí a banda Ecos, Ivone Bianchini, Deus o Livre. Música.

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1: Vamos lá para mais 4 signos para terminar o nosso horóscopo, para saber como fica o seu sábado, dia 10 de julho, dia 11 de julho, perdão, 11. Sagitário. O sábado favorece passeios, descobertas e momentos de liberdade. No amor, o coração estará aberto para viver novas emoções. No trabalho, uma inspiração pode ser útil para um projeto futuro. Número da sorte 14. Capricórnio. O equilíbrio entre descanso e planejamento fará muito bem. No amor, valorize o tempo compartilhado com quem você ama. E no trabalho, a organização de hoje facilitará os desafios da próxima semana. Número da sorte é 28. Aquário. O dia favorece criatividade, lazer e novas amizades. No amor, uma surpresa poderá deixar seu coração mais leve. E no trabalho, uma ideia diferente merece ser registrada. Número da sorte, 16. Peixes. A tranquilidade do sábado ajudará você a enxergar novos caminhos. No amor, a cumplicidade será a maior prova de carinho hoje. E no trabalho, aproveite para descansar e recuperar as energias para os próximos desafios. Número da sorte, 23. Na segunda-feira, a gente volta com mais horóscopo. Signos.

0: aí o sucesso do Kleber e Cauã, mil adjetivos. A não ser que a Bélgica faça um milagre, né? Espanha tá ganhando de 2-1. Fizeram agora, quase no finalzinho do segundo tempo, tem ainda 6. Não dá pra dizer que 6. Não, tem ainda uns 4 minutinhos de jogo. Agora 3 e pouquinho, né? Se a Bélgica conseguir fazer um milagre e empatar para ir para a prorrogação, se não, é quem avança aí é a Espanha, né? Acompanhando aqui o jogo. E quem mandou também um alô, que tá por aqui ouvindo a Verdinha, é o Eloir. Oi, Eloir, um abraço grande para ti, menino. Obrigado pelo carinho, obrigado pela audiência. Beijo, bom final de semana. E aqui também, né? Vou deixando vocês, que daqui a um pouco vai começar o boliche com o Vini. E com o Chiquinho, trazendo aí o pessoal da KM, como disse o Alex, né? Para vocês conhecer. E, claro, para acompanhar essa noite de sexta-feira. E lembrando que depois das 10, vai ter aí, né? O Toca Tudo. Você vai estar com o Alex Zeller, das 10 até a meia-noite, com muita música e diversão aqui na Verdes Campos. Então, ó, vem para cá, passa aqui com a gente. É 24 horas de música para você. Você vai se divertir e vai ser muito, mas muito bom mesmo. A última de hoje eu deixo pro Vilmar, nosso amigo que pede sempre essa música, e lá pra galera que tá no Ciro, que o Ciro também pediu essa música. Mesa de Bar com Marcos Paulo e Marcelo na Cápsula do Tempo. Gente linda, maravilhosa. Beijo pra vocês, ótimo final de semana e eu espero ver vocês aonde? Amanhã, lá na Escola de Idiomas Fenon, em Igrejinha. É, a partir das 9 a gente vai estar por lá com a caravana da Verdinha, tá bom?
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1: A Prefeitura de Nova Petrópolis vai repassar R$ 75 mil reais à Associação de Moradores do Pinhal Alto para melhorar os serviços de mecanização agrícola da comunidade. O recurso permitirá a realização de 1.300 horas de trabalho no campo, beneficiando os produtores rurais da região. Segundo a administração municipal, o objetivo é aumentar a produtividade e reduzir os impactos da falta de mão de obra e fortalecer a permanência das famílias na atividade agrícola. A Secretaria da Agricultura de Gramado promoveu um curso sobre segurança e saúde no trabalho rural em parceria com o Senar RS e o Sindicato Rural de Canela e Gramado. A capacitação abordou prevenção de acidentes, uso correto de equipamentos de proteção, defensivos agrícolas, ergonomia e operação segura de máquinas. A iniciativa busca reduzir os riscos no campo, aumentar a segurança dos trabalhadores e contribuir para a produtividade das propriedades rurais. Saiba mais em radioverdescampusfm.com, da redação Anderson Dilkin.
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3: 6:03.
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9: Estamos chegando no Bolicho Verdes Campos. A partir de agora, eu, Vini, levo a programação até as 21 horas para vocês dessa sexta-feira, 10 de julho. É 10 de julho, sextou, temperatura está em 13 graus aqui na Serra Gaúcha. É, a hora é 18:07 e desde já convidando você para participar aí através do 999-270-979-54-999-270-979, o telefone da Verdinha, o telefone da rádio que eu sempre quis. É, estamos começando então nessa sexta-feira mais um bolicho, Bolicho Verdes Campos, que tem o patrocínio do pessoal da Esquina do Lanche. 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Estão chegando aí na

a partir das 7h30. Grande show aí ao vivo com eles aqui na nossa 97.9. E vem chegando música boa, vem chegando Brilhação e Negão e o Louco Apaixonado.

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0: Muito bem, é de volta aqui na nossa programação. Mandar um abraço a quem já está ligadinhos aí na nossa sintonia, dando aquele alô. É, alô pra Jussara, tá pedindo Caquinho de Vidro com JM, com Cleiton Borges, né? É, Cleiton Borges aí, Caquinho de Vidro, então, pra ela daqui a pouquinho já. Joel Pinto também tá na nossa sintonia aí no estacionamento do Joel. É, tava aí acompanhando o jogo, agora tá escutando a Verdinha e vai trabalhar até a meia-noite, maravilha, hein?
1: Se atirando nos buracos, se tem um buraco, ele se atira.
0: Ah, não, é, tá assim já?
1: Tá, não pode no buraco, ele se atira.
0: É, tá, aquela motinha lá tá catando buraco na rua. É, um abraço aí pro Joel, tá ligadinho na nossa sintonia.
1: Lá, pode avisar que ele vem lá.
0: É, ele vai tapar os buracos aí. Com ele dentro. O Joel Pinto, então, aquele abraço aí no estacionamento. Cristiano Evaldo Kunst, tá dando boa noite. Ele e o Guilherme da Estética Automotiva e Pintura da Boa Vista do Erval. Eu tava falando com ele semana passada na festa. Essa dupla aí.

Um grande abraço para eles aí, com certeza eu tenho que ir lá visitar, né? Visitar e levar meu carro, depois daquele encontrão que a gente teve aí, eu vou ter que ir lá falar com eles, aí já vou fazer uma visita pro Evaldo e pro Guilherme aí da Estética Pintura da Boa Vista do Erval, estão ligados na nossa sintonia, e eu já vou trazer música, né? Vamos de música, o pessoal que pediu o Caquinho de Vidro, tá chegando para vocês.

0: Muito bem, esse aí foi Gino e Gino aqui no Bolicho Verdes Campos. É, mandar um abraço a todo mundo que tá chegando aí na nossa sintonia e dizer que hoje é o dia da pizza na Verdinha. 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O rodízio é lá? 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É. Mas o rodízio é lá também?
1: Tem um rodízio no Dom Diego que é aberto de.
2: Tem um rodízio. Ô, pessoal, boa tarde, tudo bem? Mal educado, não me deu nem boa tarde ainda.
0: Boa tarde.
2: É, tá bom, vou te contar uma coisa. Não, tá valendo a promoção hoje o dia todo, a galera concorrendo, Vini. Um rodízio é no Dom Diego, que é aberta a pizzaria à noite, tá? Quinta, sexta e sábado. E um rodízio tá valendo pro Stellare, é um pra cada lado. Então a galera da Serra de Gramado e Canela participa pra concorrer mais pertinho, tá? E a galera do Vale do Paranhana participa pra concorrer lá no Dom Diego.
0: Aí, ó, então, dois rodízios aí, então, na noite de hoje, então, Stellare e Dom Diego fazendo essa promoção. E também, né, os ganhadores serão anunciados durante a programação aqui do Boliche também. 9? 19. Então, 19, antes da banda chegar, vai estar sendo anunciado aí os ganhadores da pizza na Verdinha. E vamos para um rápido intervalinho e já voltamos.

0: 6h24.
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De volta no Boliche Verdes Campos, 10 de julho, sexta-feira. Muito bom, muita gente participando aqui, até estava olhando aqui, tem bastante participação da galera aí chegando na nossa programação. Que bom, sejam todos bem-vindos aí fazer parte dessa nossa noite. 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E o pessoal que está chegando na nossa sintonia pode pedir sua música, seu sucesso, através do nosso WhatsApp 54999 270979. Tem bastante pedido e a gente vai ler depois dessa música bem legal que vai tocar agora. A gente tá trazendo então Xeloquedo e o Campo Afora.

0: Muito bem, o pessoal que tá ligadinho aí na nossa sintonia, tá mandando seu alô. Quem tá mandando um alôzinho pra gente é a nossa amiga, a Terezinha. Fala aí, Terezinha, boa noite.
1: Terezinha, manda um abraço para quem está no escuto do programa e para você da rádio. Tô só esperando os musicão. Né? Ela... E aí, quando o Chiquinho chegar, eu ligo, mando mensagem.
0: Tá? Então tá bom a Terezinha. Então ela que tá sempre ligada, sempre esperando a música ao vivo da sexta-feira, né? E ela vai estar ouvindo daqui a pouco, então, daqui a pouco, KM Show, fazendo uma bela de uma participação junto com o nosso amigo Chiquinho Show, que vai estar aí na nossa programação. Quem também é o Alex, que está subindo a serra para trazer o pessoal da KM. Fala aí, Alex, boa noite.
2: Boa noite, Vini, tudo certo, guri? O Alex, estamos saindo aqui de Taquara para ir aí para Verdes Campo FM, para buscar o KM Show, tá ok? Um abraço aí pro Chiquinho e para todo mundo. 7h30, tamo aí.
0: Valeu, que bom que estão chegando aí. Daqui a pouco, então, a banda vai estar ao vivo, trazendo muita música boa para vocês. Quem também tá ligado com a gente, mandando seu alô, é o Ciro. Fala aí, Ciro.
3: Boa noite, é o Ciro aí, Parané.
0: Opa.
3: Bota um bugio para nós.
0: Mas
3: KM Show já tocou aqui várias vezes, que são bons.
0: É?
3: A Lúcia, a Emily, a Vivi, a Cintia, a Lidiane, o Yuri, o Jorge e toda a galera que escuta sempre. Eita. Todos os amigos e as amigas ouvintes.
0: Então manda eles escutar o KM Show ao vivo aqui na nossa programação da Verdinha, né? Quem também tá ligado com a gente, então, é o pessoal aí da... É o... Deixa eu ver o nome, porque ele não tem o nome. Aqui, ó, Molimbert, isso, ó. Esther pedindo para tocar musical JM pegando ônibus para a Esther Dalbert, isso? Isso aí, a Esther, então, eu não consegui achar o nome de quem mandou, deixa eu ver se daqui a pouco eu acho, daí eu falo de novo, tá bom? É, quem também tá ligado com a gente é o Johnny Igrejinha, dando boa noite, concorrendo a pizza, então, porque ele botou, né? Aqui é o Johnny, estou ligado na Verdinha, se possível tocar nova da Banda 10, segunda divisão, e ele tá dizendo aí, ó, Johnny Hag, e de Igrejinha, quero participar da pizza é com a Verdinha. Quem também está participando é a Yara, da O Cortivo. Ela está ligada na nossa sintonia lá na Cidade Canela. Também pediu para participar. O Aldair Malmon. É isso. O Aldair aí de Igrejinha também está concorrendo. É o pessoal aí que está mandando seu recadinho, né? Ronaldo Porte está pedindo Tibúrcio da Estância. Para mim... Socando a Canjica, obrigado, vai ser no próximo bloco aí, vai ter, então, música do Tibúrcio da Estância aí pro Ronaldo. A Maria tá dando seu boa noite Maria, seja bem-vinda. Ela e o esposo Fidelis estão ligadinhos na Verdinha e ela gosta muito dessa sintonia, né? Ela tá ligadinha na 97.9 e não desliga mais, segundo ela aí. Um grande abraço pra Maria, então, e pro Fidelis, ligadinhos na sintonia. O Thiago também tá ligado, dando seu boa noite. O Roberto Luckenmeier, isso, Luckenmeier, tá ligado na nossa programação, ele tá dando boa noite aqui no Chimarrão, ao lado do Fogão, a Lenha, com a esposa Neuza e a sogra Maria Juraci. Peço a música Alemão do Forró, Lobo Mal. Um abraço pro Roberto de Lajeadinho. E a gente vai trazendo música, vem chegando segunda divisão. Pro Johnny, grande gremista lá de Igrejinha.

0: Muito bem, essa aí foi Pegando Ônibus do JM aí pro nosso amigo Val e pra Esther curtindo a nossa programação. Também tivemos aí música do... da Banda 10, Segunda Divisão, e a gente vai para um intervalinho. Daqui a pouco a gente volta, porque tem muito pedido, tem muita gente mandando seu recado, que bom, muita gente participando aí através do 999-270-979. Aquele abraço a todos vocês que estão chegando aí na nossa sintonia, e pode mandar seu valor também, né? Pode mandar seu áudio. Lembrando, daqui a pouco, Musical KM Show, junto com o Chiquinho Show, e junto também com o nosso grande parceiro, ele que é o empresário das bandas, tá trazendo a banda aí também, né? É o nosso amigo Alex, estão chegando aí daqui a pouco para fazer ao vivo aqui na nossa programação um baita baile, que o pessoal vai poder curtir. Eu vou postar no, na página do Na Balada, entra aí, curta Na Balada aí, que eu vou postar na página do Na Balada, eu vou fazer ao vivo hoje pelo Facebook a banda tocando, tá bom? Vai ter uma coisa bem legal hoje aí. Falei com o Jefferson agora, então através do Na Balada a gente vai estar fazendo ao vivo a banda aqui no estúdio, tá bom? Podem curtir aí pelo 97.9 e podem ver a banda através do nosso Facebook. E a gente vai para um rápido intervalinho, já voltamos com mais sucesso para vocês.
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0: 18:47.
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0: Bolicho Verdes Campos, hoje, sexta-feira, 10 de julho. Seja bem-vindo. De volta aqui na Verdes Campos, no Bolicho Verdes Campos. É, você que está chegando na nossa sintonia, seja bem-vindo, seja bem-vinda para fazer parte dessa noite. 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E vamos de música, vamos de sucesso, que daqui a pouco tem Chiquinho Show, KM Show e o Vini

0: De volta aqui no Bolicho Verdes Campos, 18 horas e 59 minutos. O pessoal que tá chegando aí, mandando seu alô, seu recadinho, sejam bem-vindos. É, o Chiquinho tinha mandado um alô aí, posso botar, Chiquinho? Chiquinho já chegou. Chiquinho já chegou antes que o alô que ele mandou. Boa noite, Chiquinho. Fala aí com o pessoal, tá todo mundo te escutando.
1: Muito obrigado por mais uma sexta, né? Que Deus sempre nos dá, né? Saúde e vida pro cara tá aí. E eu tinha te mandado aí que daqui a pouquinho mais, KM Show, né? Junto com o Chiquinho Show e Vini Show. É tudo show aqui na Verdes Campos,
0: é FM. É um show essa rádio, né?
1: Virou um show. Isso é um show de caras bonitas, né?
0: É. Tirando sábado à tarde.
1: Sábado à tarde, é. E até quinta também, até umas horas, né?
0: É, também.
1: Grande Cícero Bala, um abraço pra ele. Daqui a pouquinho mais estão caindo no chão com vocês.
0: Isso aí, o pessoal tá chegando aí, daqui a pouquinho vai estar fazendo a participação deles aí ao vivo aqui na nossa sintonia. Quem tá ligado com a gente aí, mandando seu alô, seu recadinho, deixa eu ver aqui, deixa eu ligar aqui o nosso áudio. É, o pessoal aí é... Hildo, é, o Hildo tá dando olá aí pra gente. Fala aí, Hildo, boa noite.
2: Boa noite, Verdes Campos. É o Pica da Linha, São João.
0: Opa!
2: Eu queria escutar a música de Solevante Soleni.
0: Vamos procurar se achamos aqui também.
2: Quero oferecer para todos os ouvintes e para toda essa gente boa daí da cidade de Canela.
0: Ô, maravilha!
2: Um abraço.
0: Que bom, estão aí ligadinhos aí. Eu vou tentar procurar tua música aí na nossa sintonia também. A Maria dando boa noite, quero escutar a música Não Tenho Medo de Amar com Terceira Dimensão, oferece para o Cavalini e a todos os ouvintes. Claro, vamos mandar para esse pessoal aí, é, com certeza, aquele abraço. Carlos Roberto Arend, Paulo Rama estão concorrendo aí a pizza, daqui a pouco eu vou falar os ganhadores, né? Daqui a pouco vai sair o sorteio. João Carlos, boa noite.
3: Boa noite, Verdes Campos, meu amigo Cícero Bala.
0: Opa.
3: Aqui quem fala é o João Carlos. Queria ouvir a música do Gilson Gomes Nunes, Aprendi a Te Amar. Se for atendido, muito obrigado, gurizinho. Tu é de verdade.
1: O Cícero sabe que tá tomando uma água
3: te
1: com
3: adoro,
1: gás, né?
3: Meu amigo Cícero Bala.
0: O Cícero não sei onde é que tá, mas é.
1: Tá tomando chimarrão, acho que ele toma chimarrão, Cícero, né?
0: Eu acho que toma.
1: Só água com gás.
0: Gás.
1: Grande Cícero.
0: Um grande abraço ao Cícero. Então, amanhã de manhã ele está aí ao vivo, né? Podem curtir ele também amanhã na nossa Verdinha. A Laura também está concorrendo aí, Ana Laura Schmidt de Canela, aquele abraço. A Jussara também está ligadinha na nossa sintonia, querendo Gildo de Freitas, Me Chamo de Grosso. daqui a pouco vai ter também música para vocês. E vai ter, claro, KM Show daqui a pouquinho também na nossa sintonia. E a gente vai trazendo música, pediram Terceira Dimensão, Não Tenho Medo de Amar.

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1: 7:12.
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5: De volta no Boliche Verdes Campos, 19 horas e 17 minutos.
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5: 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E a gente vai voltando aí para nossa programação, lembrando daqui a pouco o Caymmi Show fazendo a sua participação aqui na nossa sintonia. E eu quero desde já agradecer a todos que participaram. Nós temos o nome dos ganhadores da tarde aí, né? É, o pessoal que está curtindo a nossa programação, aquele abraço, sejam bem-vindos. Mas temos os ganhadores, né? O pessoal que ganhou as pizzas. Hoje é o dia da pizza, né, Chiquinho? É, hoje é dia da pizza. Tu trouxe uma no bolso aí pra nós?
7: Cara, quem é que não gosta de uma pizza, né?
5: Eu gosto. Isso aí.
7: Qual é a tua preferida?
5: Ah, eu gosto bastante da calabresa, né?
7: Somos dois.
5: Tradicional, aquela.
7: Se tiver,
5: né,
7: só calabresa, eu já tô satisfeito.
5: É, eu também. Tá. Até acho que eu vou sair daqui e vou ir atrás de uma pizza de calabresa hoje.
7: É, eu fui convidado para um peixe hoje, então não vai ser pizza, vai ser peixe.
5: Não, vai ser peixe de calabresa.
7: Pode ser que seja uma pizza de peixe, né?
5: Ah, também, né? É, mandar aquele abraço, então, pro pessoal aí chegando na nossa sintonia. E quem ganhou foi a Paula de Canela. É, tínhamos a pizza em Canela, então, né? É, deixa eu ver aqui, então, como é que é o nome da Stellari. Conhece a pizzaria Stellari?
7: Pois aí, não sei.
5: É, aí na cidade de Canela. Quem ganhou o rodízio de pizza aí na Stellari foi a Paula. É, a Paula, então, o pessoal aí da rádio vai entrar em contato com ela, não precisa ser hoje, mas eles vão estar entrando em contato com a Paula para ela ir lá nesse rodízio maravilhoso na Stellari Pizzaria, na Osvaldo Aranha, no centro de Canela. Então o telefone é o 991-980170, pode mandar seu alô lá também, mas o pessoal da rádio vai estar entrando em contato com a Paula para falar para ela que ela ganhou esse rodízio, então, rodízio de pizza aí na cidade de Canela. E quem ganhou o rodízio aí na cidade de Parobé, lá na Dom Diego Restaurante Pizzaria, esse eu tenho que ir lá, vou ir no domingo, acho que eu vou lá conhecer o Dom Diego, almoçar lá com a família, lá na cidade de Parobé, tem almoço e de noite a pizzaria, então, né? E eles deram esse rodízio e o ganhador foi o Johnny. Johnny da cidade de Igrejinha também, o pessoal da rádio vai estar entrando em contato com o Johnny aí, também foi o ganhador de um rodízio aí na cidade de Igrejinha. Aquele abraço então para os ganhadores, a Paula na cidade de Canela e o Johnny em Igrejinha levando esses dois rodízios. Lembrando, né, depois da Voz do Brasil, hoje nós temos a Voz do Brasil, né, é, Chiquinho?
7: Hoje é dia de Voz do Brasil
5: Hoje é dia de Voz do Brasil de novo.
7: Ai, meu Deus.
5: E depois da Voz do Brasil, está entrando no ar o novo programa da Verdinha em sexta-feira de noite com o nosso colega Alex.
7: Então,
5: então tá todo mundo novidade. Convidado. Então, depois das 10 da noite até meia-noite ou um pouquinho mais, o Alex vai estar ao vivo na Sintonia 97.9 para os nossos ouvintes. Isso é uma maravilha, né?
7: Show de bola. Pessoal, não ficar desligado da Verdes Campos.
5: E agora, até sexta-feira à noite, tem Verdinha para ouvir. Não, não tem desculpa para não escutar mais.
7: Ele
5: agora
7: começa depois da Voz do Brasil, vai até que hora? Meia-noite?
5: Até meia-noite. Ou um pouquinho mais, né? Vamos ver até que hora o Alex
7: parabéns,
5: vai
7: aguentar. Parabéns, Alex. Aí, seja bem-vindo nessas sextas-feiras, né?
5: Isso, né? O Alex que já está fazendo as manhãs, enquanto o Djalma não tá vindo, aí o Alex tá matando as manhãs aí, né? E agora ele vai fazer a sexta-feira à noite, então...
7: Eu digo grande Alex, porque é grande o homem, né? Tem 1,5 metros, Arthur.
5: É, pois é. Tu devia estar em cima do palco e ele da tua altura, assim, mais
7: ou menos. Vem por aí.
5: Então, aquele abraço pro Alex, pro Djalma, pro Johnny, pro Cid, pro Cícero, pra todo mundo aí, pra Aritinha, pro Jefferson, pro Alessandro, nossos colegas aí, né, que estão sempre aí, o Abimael, meio-dia, né, todo mundo aí ligadinhos na nossa Verdinha. E vamos de música, o pessoal tinha pedido aí a Morena Luxuosa, tá chegando pra vocês aí, então, na Verdes Campos.

0: Muito bem, a gente vai falar rapidinho aqui, depois vamos pro intervalinho, porque a banda tá aqui já pronta para tocar, né? E a gente tá pronto para ouvir. E a gente quer mandar um abraço, então, eles que levam a gente até vocês, o pessoal da De Tudo Igrejinha. 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E a gente vai rapidinho e já volta. Não saio daí.
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0: 7h33.
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5: 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Um dia uma certa amiga, diante de um início de uma discussão, fez algo diferente do que de costume. Não permitiu que a discussão e o desequilíbrio pudessem invadir o seu estado de espírito. Inicialmente estranhei que essa não era uma atitude normal dela. Sempre uma pessoa combativa e de personalidade muito forte. Naquele momento, ela passa a agir de forma tranquila e em paz, preferindo, mesmo estando certa, não entrar neste embate. Quando perguntei o porquê dessa troca de atitude, ela me respondeu: hoje me sinto melhor tendo paz do que razão. Parece simples, mas há uma grande sabedoria nessa frase. Vou começar a ter mais paz do que razão na vida. Faz sentido.
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3: Muito bem, de volta no Bolicho Verdes Campos. 97.9, a rádio que eu sempre quis. Show de bola, tenham todos uma boa noite. 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E a partir de agora, então, muita gente já mandando seus recados. Até quero mandar um abraço aí, né, ao pessoal que está ligadinho já, né, na nossa sintonia, porque tem gente que está mandando já. Que nem Cláudia Alexandre, Verdes Campos Show. É, eu acho que era ela que tinha dito aí que é fã do KM Show, né? Então a Cláudia tá ligada com a gente. Também o Valdeir aí de Nova Petrópolis, aquele abraço. Grande parceiro nosso aí, grande amigo nosso aí, da Tempo dos Bailes. Aquele abraço aí, então, pro Valdeir, ligadinho na nossa sintonia. Eu tô lendo aí as mensagens de todo mundo, a Jussara também, o João de Canela, o Jair, o Miguel, grande Miguel aí, músico também, já tocou aí no nosso programa, a Miriam de Novo Hamburgo. Daqui a pouco eu vou botar o áudio dessa turma toda aí, o pessoal que mandou áudio aí, daqui a pouco eu vou falar, tá bom? E eu já vou dando meu boa noite ao Chiquinho. A partir de agora ele tá aí com a gente, seja bem-vindo, Chiquinho. E eu vou deixar tu apresentar essa turma toda que tá aí no nosso programa na noite de hoje.
4: Ah, mas conversa esse homem, né? Então, boa noite a todo o pessoal de casa, muito obrigado mais uma vez pelo carinho, né? todas as sextas-feiras, sempre temos aqui com uma banda boa. E hoje, mais uma vez, né, a banda KM Show vai fazer um show para nós aqui. E quero mandar um abraço desde já, então, a todo o pessoal. E antes que eu me esqueça, o José, a Beth, também os filhos, todos lá em Orlando, já estão ligados com a gente. Muito obrigado, pessoal dos Estados Unidos, sempre, todas as sexta-feira. Eles matam saudade com nós aqui, isso é muito bom, né? Zé, Beth, um abraço pra vocês aí e tudo de bom pra vocês. E temos aqui hoje com a banda KM Show. Vamos falar com quem primeiro? Contigo mesmo. Desculpa o teu nome.
5: É Márcio.
4: Márcio, é o integrante, dono, como é que é o negócio aí?
5: É integrante e dono também. É? Isso aí.
4: E como é que surgiu a KM Show?
5: Pois então, primeiramente boa noite a todos, né? Os ouvintes de casa estão ligadinhos na Verdes Campos. Queremos pedir licença então para chegar junto com vocês no ar. E falar um pouco do KM Show, né? Temos aí praticamente há 15 anos já, né?
4: 15 já.
5: 15 anos, né? Devagarzinho, mas sempre tentando levar um bom trabalho dentro do que a gente pode, né? Das nossas limitações. O KM Show, ele tem uma formação de dupla, às vezes em trio, né? E às vezes a gente toca numa formação em dupla, dependendo do contratante, às vezes pede um trio, né? Daí a gente tem os nossos colegas que a gente se ajuda. E o KM Show de Taquara, né? De Taquara. Já a primeira formação é com o nosso amigo Ednei, uhum. Que é o Kino, né? O KM é o K de Kino e M de Márcio.
4: Que é
5: então,
4: tu?
5: Eu sou o Márcio.
4: Uhum. Ah, tu é o Márcio.
5: É, quando a gente fez a...
4: Tu quer dizer que o Kino não tá? Ainda tá?
5: O Kino hoje ele não veio.
4: Ah, não pode vir,
5: tá. Ele não veio porque ele tá com uma gripe muito forte, né?
4: Ah, sim.
5: Então não seria legal ele vir hoje porque tá com a gripe bem forte aí, tá...
4: Deixa eu te
5: afastado
4: perguntar,
5: hoje.
4: Qual é a emoção de ter um maestro que nem o Agostinho junto aí?
5: Olha, é muito bom, muito bom.
4: Um dos melhores profissionais, eu escuto muito do Agostinho aí em todas as regiões, o pessoal fala muito bem do Agostinho, e é um prazer mais uma vez o Agostinho estar aqui, né? Porque ele tem a outra banda dele, né?
5: Temos.
4: Mas também tem a banda com vocês, então Agostinho, dá o teu boa noite, faz favor.
6: Boa noite aos ouvintes de casa. Estamos aí mais uma vez com muita alegria, trazendo mais uma vez um trabalho... Vamos esperar fazer o melhor possível, eu e o Márcio. Hoje.
4: Já é, né? Vamos fazer uma musiquinha para conversar um pouco mais?
5: Vamos fazer. Com certeza, vamos lá.
4: Então, com vocês, pela Verdes Campos FM, para todo o pessoal da toda a região, banda KM Show. Vamos lá.
5: Hora de música, então.

0: beleza, viu, Vini? Pessoal que não arredou ainda as cadeiras, a mesa da sala para deixar a pista livre, né? Tá em tempo, né? Começou agora o baile.
1: Isso aí. E eu vou te contar que hoje de tarde eu tava falando com o seu Lírio e ele disse que quando tá tocando as bandas ao vivo aqui,
0: eles dançam?
1: Ele pega a prenda lá e sai dançando.
0: Olha, né? Que bom aí. Todo pessoal de casa pode fazer, né? Porque dá vontade do cara dançar, né? É que, é que não tem mulher, né? O cara dançar aqui, mas nem dá, não tem espaço, né? É muito barbado espaço. Junto, né?
2: Alex, dá um jeito na próxima, Alex.
3: A gente veia, né?
0: Não, mas muito show. Escuta só, pra contratar a banda KM Show, como é que fala? Fala contigo direto, como é que é o telefone?
2: Isso. Pode chamar lá pelo 996-517802, Márcio. Também através das redes sociais, né? Que a gente tem a nossa
0: Instagram,
2: página.
0: Instagram, que nem diz o meu primo.
2: Tem o Facebook e tem o Instagram também, é. Né? KM Show, nas redes sociais. Pode chamar lá que a gente já dá um clique, né?
0: A gente é acostumado a tocar de tudo, né, Agostinho? É velório, é casamento, tudo. É separação, é juntamento, é briga de marido. A gente toca, né? Tudo quanto é coisa, né?
2: Isso.
0: Então a KM Show também é assim, né?
2: Sim, a gente toca, dependendo da ocasião, a gente chora também, se for o caso.
0: Chora junto, né?
2: A gente chora, né?
1: geralmente, tem uma taxinha a mais, né, que é cobrada
2: claro,
1: ali.
2: Claro,
1: né?
2: A gente se esforça, né?
0: Vamos botar mais uma música?
2: Com certeza.
3: Vamos fazer uma gaúcha.
0: Vocês que mandam.
2: Vamos fazer uma gaúcha e oferecer pra Cláudia lá do Morungava, então, né? Nossa amiga Cláudia, que tá sempre na escuta.
0: Aí, ó.
2: Bora com a gente.
0: Prega ali fogo, gaiteira.
2: É o fundo da grota.
0: E quem não dança segura as crianças em casa, né?
2: Quem não dança se balança.

0: Deixa a gaita, gaita.
1: Olha, não dá vontade o cara bater um pé, né? Duvido que o pessoal em casa... O que não tá dentro de casa tá na rua, na brita, né? Na brita,
0: com certeza, né? Com certeza.
1: Sem chinelo ainda, imagina, pé descalço.
2: Pé descalço.
1: Ô, Vini, despedido aí, como é que tá? Deixa eu mandar um abraço pra nossa amiga Neuza Costa, deve ter mandado aí, né?
3: É, a Neuza mandou.
1: A Neuza é a nossa ouvinte que tá toda sexta-feira com a gente, não podemos esquecer. O também o Careca, dela, né? O Maurício Stocker, estão sempre ligados com a gente, é, também
3: Maurício
1: lá do bairro
3: Tiririca. Áudio.
1: Grande Maurício. Maurício sempre dança sozinho lá quando não tem ninguém pra dançar com ele, né? Careca, tu conhece o Careca, né?
3: É só de vista. Só de longe.
1: Grande Careca lá do bairro Tiririca, um abraço.
3: Ele sempre vem com essa piadinha aí, né? Ô, vamos escutar uns áudios aí. Isso. Tem bastante bota gente aí, mandando áudio, né? Tem
0: vamos
3: bastante
0: lá,
3: gente pedindo.
0: Chama nós.
3: Eu vou mandar botar os áudios aí pra galera, tá todo mundo com fone.
1: Vamos botar o Alex cantar uma também, né?
3: É, daqui a pouco ele vai, né? Ele tá aqui só filmando.
1: Eu acho,
3: né,
1: que ele tá se escondendo, ele é mais um artista, né, cara?
3: Vamos escutar o João de Canela. Conhece o João?
1: Grande João lá da Celose, um abraço.
3: É, ele mandou um recadinho aí, ó.
4: Boa noite, Rádio Verdes Campo. Boa noite, meu amigo Vini e meu amigo Chiquinho.
1: Boa noite.
4: Gostaria de escutar uma música bem gaudéria. Uma música tipo
1: Gaúcho
4: do Litoral.
3: Gaúcho do Litoral.
4: Oferecer para minha esposa Marlene, para todos os ouvintes dessa rádio maravilhosa.
1: E ele que não ofereça para Marlene, pra
4: você
1: não vai entrar pro
4: rádio.
1: Pau, né?
4: Ai, pede pro Chiquinho cantar uma dele hoje pra eu escutar aí.
1: Não, é só os convidados.
4: Quando toca aí.
1: É só convidados.
4: Um abração pra vocês dois aí e a todos os ouvintes dessa rádio maravilhosa.
1: Grande,
4: é o
1: João.
4: Da Celose Canela.
3: Isso aí, tem o Jair
5: boa
3: também.
5: Boa noite,
3: fala
5: meu
3: aí.
5: Amigo da Verdes Campos.
3: Ah, não, é o Jair.
5: Eu quero uma música do Gaúcho da Fronteira. Show de bola, eu sei que vocês sabem escolher uma boa. Nada de tristeza, só alegria.
1: Só alegria.
3: Isso aí.
5: É, pra tem mim e pro Jair, que estamos ainda aqui no ateliê se mexendo.
1: Ó. Se mexendo ou dançando?
3: Estão se mexendo no ateliê aí, não é na brita, viu?
1: Eu acho que estão dançando, não tá.
3: Tem a Miriam também, Novo Hamburgo. Fala aí, Miriam.
6: Boa noite, Vini. Eu não quero música, só quero te dar boa noite.
3: Boa noite.
6: Fica com Deus, Vini. A Miri de Novo Hamburgo.
1: Ai, ai, ai, chegou a ficar vermelho.
6: Tudo
1: hoje,
6: de bom,
1: cara,
6: pra você. Abraço.
1: Tu entra de costa em casa hoje.
6: Felicidade.
3: Eu botei a Miri porque se
6: tchau,
3: eu não coloco ela, ela fica brava comigo, depois ela me xinga.
1: Grande, Miri.
3: É, isso aí. O tio também tá lá na Várzea, o tio grande Valdir, tá ligadinho com a gente, dizendo que tá bom demais hoje. Eita, nós. E a gente vai tocar mais uma?
1: Qual é que é a música que ela pediu?
3: Ela...
1: A Neuza pediu de Chão Batido. Faz Chão Batido?
2: Chão Batido.
1: Pode ser?
2: Fizemos. Tu ajuda a cantar?
1: Ajuda a cantar, sim. Tá. Vamos atender a Neuza, que é uma grande, né, ouvinte nossa. Entre
0: mandar um abraço pra Neuza, então.
1: Isso, Neuza Costa, lá do São Rafael.
0: A Neuza, não sei se ela não pode nos enxergar, né, mas ela pode ouvir a nossa voz e pensa numas pessoas bonitas, né, gente?
1: Ah, que bom que tu não tá vendo, viu, Neuza? Senão tu desligava o rádio.
2: Eu vi o Márcio Bonito sábado de noite.
0: Ah, é? Olha aí.
2: Sábado a gente fez um teatro...
1: Ah, é?
2: Essa junina lá, o Márcio era o ator principal.
1: Ah, que
0: eu
1: bom.
0: Era o Osni.
1: Osni.
0: Casei sábado. Casei
2: casou,
0: sábado. Na Maroca.
1: Mas casou de verdade, mano? Prega ele fogo, gaiteiro.

0: Vai nessa, Chiquinho.
1: Vamos que vamos. Temos tudo junto e incluído, né? Vamos ver se eu lembro também, né?
0: Vamos lá.

0: Que show, hein? Eita, ô, Vini, eu sei que tu tá louco pra vender comercial aí, né? Vamos fazer isso. E enquanto isso, nós vamos saborear uma sobremesa. Nosso amigo Alex, qual é o nome da tua esposa, Alex? Catarina. Catarina? Muito obrigado, dona Catarina, aí, pelo, né? Mandou aqui uns doces pra nós aqui. Parece que ela desconfiou, né? Os caras não comem nada de tarde, né? Acertou na tampa da garrafa, né?
1: Ela já sabia, eu acho. Ela já sabia. É. A Catarina é aquela que mandou mensagem aqui pra... Deixa eu ver. Pra Madalena? Eu acho que é. Alguma Catarina mandou, daí eu pensei...
0: Mas, de qualquer forma, vamos agradecer mais uma vez a dona Catarina. Obrigado, obrigado. Toda vez que o Alex, que o Alex vier, pode mandar uma coisa pra nós que a gente come.
1: Com agora, carinho, agora, né? Depois dessa, eu acho que o Alex vai começar a vir toda a sexta aí.
0: Daqui a pouquinho mais o Alex vai falar também. Eu acho que o Alex até pode cantar uma música com nós, né?
2: Ele canta.
0: Tá bom, Alex. Daqui a pouco, show do Alex aí pra vocês, tá bom? Vai, Vini, que é tua.
1: Muito bem, a gente vai para um rápido intervalinho, daqui a pouco a gente volta. 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Também, né, o pessoal aí do Bar do Claudião. Bar do Claudião, Bar do Claudião, eu tava olhando aqui, tinha uma outra mensagem aqui, mas não é do Bar do Claudião. Então, aquele abraço pro pessoal do Bar do Claudião, sempre apoiando a Verdinha. E a gente vai para um rápido intervalinho e a gente volta já já com mais KM Show!
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1: 8:09.
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2: 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E voltando aí, né, o pessoal do KM, muita mensagem bacana, só que eu não vou, nós não vamos conseguir transmitir todas, cara. Hein, Chiquinho? É muita mensagem mesmo hoje.
3: É, daí o pessoal dá, não dá tempo, né?
2: É, não dá pra mim passar todas aí, porque é tudo em torno de bastante mas tempo vamos, aí, mas vamos, eu vou estar falando aí do pessoal.
3: Nós vamos ir na ideia do Alex, nós vamos mudar para 2 horas de programa.
2: É, isso aí, o Alex estava aqui pedindo.
3: Atenção,
2: aí,
3: atenção, né? Jefferson Câmara, precisamos de mais meia hora. Na realidade, na sexta-feira, nós podíamos começar das 6 às 9, porque, né? O que que tem?
2: Isso aí, vamos ver daqui uns dias, né? Daqui uns dias, se as bandas aceitarem tocar 3 horas pra nós, né?
3: Não, mas não é 3, porque daí conversa, explica tudo que faz, a agenda, claro, esse negócio claro, todo, sim. Né? Quanto mais tempo, melhor pra conversar com os outros.
4: Isso aí. O Chiquinho,
3: oi?
4: Tem um detalhe bem interessante. Teve um tempo que a gente tocou, o KM Show tocou em Tramandaí, né? A cada um mês a gente tinha uma data lá no Clube dos Artistas. E a gente conheceu uma pessoa que ia lá nos bailes dançar e sempre ficava na frente do palco, muito querida ela. E agora a gente ficou sabendo, né, recentemente, que ela é a sua irmã.
3: A Elisete Nunes.
4: Isso.
3: Aquela é baileira.
4: E até a gente, quando a gente vai num lugar assim, num baile, a gente faz amizade. E quando a gente volta, que a gente vê a pessoa novamente, aquilo é muito grato.
3: É legal.
4: E a gente até conversou. Pelo WhatsApp, né? Uhum. Às vezes ela perguntava quando é que a gente ia retornar, eu passava a data, quando a gente chegava lá, o pessoal, ela tava lá sempre. Então, agora recentemente, ela disse: ah, o meu irmão, né? A gente tirou uma foto uma outra vez que a gente teve aqui, que eu vim junto com o Augusto, com a banda Esmeralda.
3: Uhum.
4: E eu fiquei sabendo, então, que
3: legal,
4: ela é.
3: Ela sempre foi praiana, sabe? Eu tava em Nova Tramandaí, agora tá lá em Capão da Canoa morando já. Uhum. Tá com os primos lá, banda Primos, eu não sei, até é pra me conhecer, eu ainda não conheço, mas enfim. Já estão convidados pra vir aqui, só que é muito meio longe.
4: Olha
3: pra
4: aí.
3: Eles, né? Enfim, minha irmã tá sempre enfiada, que nem...
4: Isso é muito legal.
3: Tomada de luz.
4: Muito show.
3: Né? Que bom que tu conheceu.
4: Dá o ciclo e a gente fica se conhecendo.
3: É legal. Uhum.
2: Isso aí.
3: Nós falando aqui fora do ar, que antes tu já gravaram, né?
4: Sim.
3: Eu vi que tu tá... É tudo aqui, pessoal, que é que nem... Eu tô que nem no programa do Ratinho, é tudo na hora, né?
4: Na hora.
3: No programa do falecido não, porque não morreu, Fausto Silva, né? Mas enfim, ele pedia tudo na hora. Eu sei que não tá ensaiado aqui. Então vamos deixar para uma próxima.
4: Com certeza.
3: Para te fazer, né, mostrar a tua música. Já manda para nós, mandar tocar na...

0: rádio também, né?
1: É, nós temos, nós temos a primeira música que o KM Show gravou, né? Inclusive foi o Augusto que gravou pra gente, né?
0: Uhum.
1: Também a outra virada que deu, né? Através de um outro amigo que nos indicou, disse, olha, eu tenho um amigo lá que trabalha com programação, e a gente precisava dar uma ajeitada no nosso teclado, nos levou até o Augusto, onde eu fiquei conhecendo o Augusto, e depois eu gravei a primeira música com ele, que é O Mesmo Destino, né? Essa música foi a primeira. Depois veio a segunda, Amor Sem Fim, e tem uma terceira que está aí por ser gravada, né? Já está composta já. Daqui um pouco
0: eu
1: ela
0: quero
1: tá
0: ver
1: chegando.
0: Se faço parte da equipe do Augustinho lá também, quero gravar uma música lá com ele lá. Tá. E vamos fazer. Vou trazer o Patrick Gabriel também para uma, né? Ele vai fazer uma gravação comigo lá e vamos ver se vai dar certo isso aí, né, Agostinho? Vamos
2: estúdio
0: fazer.
2: Lá nem tem tramela, entrou lá, já saiu gravado.
0: Isso é bom, isso é bom.
1: E o café é bom, o café é bom.
0: É?
1: Café
0: é bom. Tendo café, né, Vini?
1: É da hora, Vini.
0: O café, com essa cuca, é Catarina, tu falou o nome da tua esposa? Ah, eu Catarina, pensei. Parabéns, que cuca, hein?
3: Falou em café, eu acordei aqui, né?
0: É, hoje eu lembrei. Deixa eu mandar um beijo pra minha Rosemary.
3: Hoje foi o nome. Hoje foi o nome. Alguma coisa aconteceu.
0: Não,
3: né?
0: Tá acontecendo. Ela disse que eu tenho que acertar meu nome, né? Porque eu chamei de Rosemary. Não, é Rose. Né? Como é que eu disse agora? Putz, já errei de novo, cara.
3: Agora eu vou deixar ela falar em casa.
0: Então, deixa eu dar um beijo pra minha Benetinha, que tá fazendo um peixe lá a capricho, né? Pra depois nós, né? E mais um vinho aí. Hoje não tá frio pra um vinho,
2: quer
0: né?
2: Dizer,
0: nós assim, eu e ela, mas na próxima eu vou convidar vocês aí.
3: Não, o legal é que toda sexta tem janta pra ele.
2: Aí, ó.
3: É. Ele. Mas uma coisa que todo mundo tá me falando, foi até no domingo passado, Chiquinho.
0: É.
3: Tá todo mundo olhando pra mim dizendo, eu quero o Pix do Chiquinho da Calçada. Mas como é que eu vou fazer, cara?
0: Sabe que toda sexta de tarde, eu vou sexta comer... de manhã, no programa do Jefferson Câmara, eu tenho o Pix do Chiquinho, que eu faço toda sexta-feira de manhã. Aí o pessoal passa com os carros e caminhões, ô, faz um Pix pra mim, e ficou legal. E tu sabe que isso aí pega, cara, vira mania.
2: Pega.
0: E eu fico grato, porque queira ou não queira, né, são 25 anos que eu trabalho com calçamento, sabe? E isso aí é só um mínimo que o cara pode fazer, só de agradecer, de gratidão, né? Porque eu tenho só gratidão na minha vida, então esse Pix assim é só pra pessoal saber que eu tô aí e tô ajudando quem dá, porque queira ou não queira, pra muitos não é... Mas para bastante gente é R$100, coisa e tal, é muito dinheiro, sabe?
3: Ajuda
0: bastante.
3: Então faz o Pix para mim depois.
1: Né? Ainda mais em sexta-feira, né?
0: Ainda mais numa sexta, né? De manhã, né, cara?
1: Já dá um assado.
0: Então fico aqui agradecido mais uma vez ao Jefferson Câmara por essa ideia também que a gente teve, né? O Jefferson é um crânio, né? É um gênio do negócio.
2: Não, o Jefferson é...
0: E tá para mim, tá dando assim uma audiência, um negócio tão legal, sabe? Até para minha própria música que gravei, que tá rodando aqui também. Então fico só agradecido. Só tem gratidão, então, né? É isso aí. Vamos tocar mais uma?
1: Bora de música.
0: Vamos lá. Vocês que mandam.
2: Vamos no forró.
0: É isso aí.
1: Um forrozinho gostoso pra vocês aí, ó. Fica, amor.
3: Vou cantando que eu vou comendo.

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1: Como é que faz
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1: Mas aí, Vini, como é que é o lobo?
2: O lobo ultimamente tá latindo já, né?

0: Hey, beleza!
1: Sabe porque eu não me lembro de ter escutado, mas que bonita essa musiquinha, né?
0: Essa é o Lobo Mau.
2: É que tu não escuta o nosso programa antes de começar, né? Porque a gente toca às vezes.
1: Ah, tá na programação. É que é tudo muito corrido, o cara quase, né? Não tem tempo.
0: Essa música aí é na sequência do Alemão no Forró.
1: Que legal, que bonita a música. Pessoal, meu repertório, essa aí, gostei dela.
0: Boa por demais.
2: O pessoal pede bastante, até tinham pedido hoje, eu não rodei ela, porque eu sabia que vocês iam rodar daí, né?
0: Isso, vá, show.
1: Deixa eu mandar lá um abraço pessoal, lá, minha sobrinha, minha cunhada, meu irmão, minha mãe, lá em Gaivotas, Santa Catarina, que estão escutando também pelo link, né?
0: Sim.
1: E domingo de manhã eu tô lá pra filar um café, depois eu vim afilar um almoço, filar uma sobremesa, depois eu venho embora.
0: Olha aí,
2: tá, né? O negócio é filar, né?
1: Claro.
2: É fila aqui, fila ali, fila lá.
1: Qual é o pedido aí?
2: Na verdade, tem muito pedido aí, só que tem uma cobrança.
1: Opa!
2: É.
1: Ai, ai, ai.
2: Gisele.
1: Vocês estão devendo alguma coisa pra alguém, não?
0: Augusto, e aí agora?
2: A Gisele, conhece a Gisele?
1: A Gisele daqui?
2: É.
1: Ai, ai, ai. Quando a Gisele fala é porque aí preteou o caldo.
2: Ela quer saber como é que o Alex não leva... Nada nos encontros lá que ele vai. Ela tá cobrando os lanches aí, ó.
1: Eu não sei como é que a Gisele é magra, porque nela tá tudo quanto é canto, ela e o Jefferson, né? Come, né?
2: Ela gosta?
1: Não, eles comem tudo quanto é canto que vão, né? E eu não sei como é que ela é magra.
2: Ah, tu vai trazer. Na próxima vem um pouco antes daí. Ele falou aqui que na próxima ele vai trazer.
1: Mas
2: então,
1: também eles querem ir embora seis horas, por que não fica esperando, né, Alex? Né? Que cuca maravilhosa, show de bola. Parabéns.
2: Ela até falou que eu me confundi aqui, que tava boa mesmo. Né?
1: Quando eu for lá em Taquara, eu vou achar a casa do Alex, da dona Catarina, lá e vou lá buscar uma cuca dessas aí, cara.
2: E por falar em Alex, o Vanderlei tá pedindo pra te cantar uma também. Ó. Todo
1: Alex,
2: mundo quer
1: faz
2: que o
1: favor,
2: Alex
1: vem aqui no meu lugar aqui.
0: O Alex...
1: Já
0: o
1: tem
0: Alex,
1: uma ensaiada?
0: Ele não. Canta a cadela não, baia.
3: É tudo improviso.
1: É tudo improviso? Vem aí, Alex, vem aí. Já conversa aqui um pouquinho, vem cá.
3: Eu quero isso mandar aí também um abraço especial pro nosso grande amigo Seu Eri, que agora tá de volta. Depois de uma cirurgia, se recuperou e a gente tá... Ele tá de volta nos palcos. Seu Eri tá escutando nós lá em Taquara.
1: Show de bola.
0: Olha aí.
1: Fala aí, Alex.
3: Trompetista.
4: Boa noite, gente. Boa noite aos ouvintes da Rádio Verdes Campo FM. Um abraço pro Márcio.
0: Um abraço.
3: Olha que voz de artista.
4: Augusto.
0: Aí.
1: Tem voz de locutor. Ele tá louco pra vir. Não, ele tá louco não. Ele já tá convidado pra vir ser locutor da Verdes Campo.
4: Isso aí. Um abraço pro Vini também, um grande comunicador aí. E a Rádio Verdes Campo FM tá de parabéns com esses comunicadores aí, viu, Jefferson? Deus ilumina eles aí. Sucesso pra esses guri aí. Mas, gurizada, um minuto ali, fazer uma homenagem rápida pros ouvintes da Rádio Verdes Campo FM, né? Um abraço ali pro Gerson e o pai dele, de Três Coroas, viu? Que escuto direto a Rádio Verdes Campo FM. E a Luciana, ela é empresária de Três Coroas. E o Cícero Bala hoje esteve lá. Estão negociando, vão vir tudo pra cá, pra Rádio Verdes Campo FM. Um abraço também pro meu primo Leandro, né, Márcio? Tu conhece,
0: Leandro,
4: né, o Leandro?
0: Sim, lá do Maracanã.
4: Um abraço também pro meu irmão Jair Silveira, que é comunicador também, né? Jair Silveira.
3: Irmão de todos, né?
4: Isso. Um abraço também pro Sandro, que é motorista da coleta do lixo, né? Um abraço também pro motorista Três Coroas, o seu Adolfo. Um abraço pro meu irmão lá de Pituva, o seu Orlando, o seu Osmar. O Juarez Santa Cruz da Concorde. E o Rogério. Pra todos os ouvintes da todos os ouvintes da Rádio Verdes Campo FM. Mais meio minutinho. Um abraço também pro meu genro, o Alex, que ele é empresário, meu genro.
1: O Patrick Gabriel,
4: ele que comanda lá, Patrick Gabriel.
1: Um abraço pro Patrick Gabriel também.
4: Tô entregando um abraço aí pro Patrick Gabriel. Um abraço pra minha prima ali, a Isaura, e o Rogério, e a tia Irene, e a minha tia Arzirinha e o Leandro, lá de Areia, interior de Taquara, viu, Vini? Escuta a Rádio Verdes Campo FM direto, viu?
1: Já experimentou se candidatar, vereador?
4: Talvez, né? Talvez. Tá, gente? E um abraço também pra todo mundo da Rádio Verdes Campo FM, pra todos os comunicadores. E o Osmar mandou pedir uma música. Não sei se tu consegue tocar ali.
1: Ah, que tu vai cantar agora, né?
4: Não, sem nada. Uma música bem gaúcha pra ser pro Osmar, pro Sandro, pro Vinícius lá, que é o Balói, né? O meu colega. E pra todos o pessoal da Rádio Verdes Campo FM, pra minha esposa, viu?
1: Ah, mas, Alex,
4: Catarina?
1: Esqueci da esposa. Fala aí da esposa.
4: Um abraço pra minha esposa, fez essa cuca aí pra trazer pra Rádio Verdes Campo FM, pros comunicadores, pro KM Show aí. E um abraço pro meu genro, tá lá em casa, o Lux, e a minha filha ali, a Gabriela, né? A minha cunhada, a Beth, o meu cunhado, José Daniel. Pra todos os ouvintes, agora o KM Show continua.
1: Não, peraí, fica aí. Não, faz um agrado pra tua esposa e canta um pedacinho.
0: Vamos trazer um porca-véia.

0: Alex Silveira Show.
1: Um abraço pro meu genro ali, o Alex. Um abraço pra minha filha Alessandra. Que Deus abençoe vocês, tá, gente?
0: Manda pro Betinho também.
1: Ah, um abraço pro Betinho. Tiveram sexta passada aqui, né?
0: É, mandou aqui pra ti.
1: Agora me foge o nome do conjunto. É o
0: Novo Momento.
2: Novo Momento.
1: Abraço, Betinho. Tudo de bom? Em breve a gente vem aqui de novo, tá, gurizada?
3: Betinho ainda programando um DVD, né? Vai gravar um DVD.
1: Um abraço pro Jair Silveira também, grande comunicador.
0: E a gente vai pro rápido intervalinho. Vou aproveitar essa parada.
2: Deixa eu te dizer uma coisa bem rapidinha aqui. A dona Catarina que se cuide, o Alex tá aí, hein? Tá cantando aí, ó. Vai arrasar multidões, né?
0: Daqui a pouco vai ser Alex e banda.
2: É, te cuida, dona Catarina. Freia aí, segura o homem.
0: A gente vai ter que fazer um rápido intervalinho, daqui a pouco a gente retorna. 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E a gente volta já já, então. Não saio daí. Daqui a pouco tem mais KM Show. FM 8:36.
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0: 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E também, né, mandar um alô a quem tá mandando seu recadinho. Temos bastante mensagem aí, tem a Cláudia, temos aí mensagem para do... Deixa eu ver aqui o nome. É, foi o Vanderlei Coimbra, né, que mandou aí pro nosso amigo Alex. Também tem o Toquinho, ele tá lá no Distrito Industrial, grande, na cidade Toquinho, lá, pedindo Bar da Esquina, oferecendo pra Carmen... É, pro Chiquinho, né? Oferecendo pro Chiquinho. Obrigado. Também pra Carmen do São Rafael, pra todo mundo que tá ligado na Verdinha. Temos a Jussara pedindo música aqui. Temos a Gabriela Silveira, que é filha do Alex. É, tá aí ligadinha na nossa sintonia.
2: Ô, Vini, também manda um abraço pro Lúcio também, o irmão do Alex, que esqueceu de mandar um abraço pro próprio irmão dele, ó.
0: Mas não,
2: capaz. É muita gente. Lúcio, um abraço nós todos aqui, tá?
0: Isso aí, a Lúcio. A Sofia também, dando boa noite, tá ouvindo a gente lá em Rolante. Também aquele abraço pra Sofia. Estão ouvindo a gente também, deixa eu ver aqui. Pedindo uma música do Bate Coxa, deixa eu ver quem que é. A Thaís, a Thaís também tá aí ligadinha com a gente. Quem também tava mandando recado é a Catarina Rosane. É a esposa? É, então era ela aí que tava mandando pra Madalena. Tinha mais gente mandando aniversário da Madalena em Florianópolis. Por falar em Florianópolis, Várzea Grande, Mato Grosso, nós estamos com o Robson e com a Rosemary, ligadinhos lá em Mato Grosso também.
2: Em Mato Grosso, olha aí, que abração, abração pra vocês aí.
0: Mandando um abraço aí pro pessoal da KN, né? Estão aí gostando bastante, pediram se tem gritos de liberdade daqui a pouco. Olha aí,
2: dá um grito aí.
3: Socorre nós.
2: Sabe, Vini, que eu fiquei preocupado.
0: Diga.
2: Porque a Gisele mostrou aí que tá escutando nós, né?
0: É.
2: Qualquer erro aí, nós temos tudo demitido semana que vem.
0: De novo?
2: É que a Gisele que manda, né?
0: É, isso aí.
2: Não,
0: é
2: quem manda. O Jefferson até faz a pose de mandão, mas quem manda
0: isso
2: é ela.
0: Isso aí.
2: Né?
0: E a gente tem mensagem. Vamos escutar essa aqui do Ciro, que ele mandou pros guris aí?
2: Manda aí.
0: Vamos botar a mensagem do Ciro aí pra eles.
15: Boa noite. Aí, tranquilo, velho?
0: Tudo bem.
15: Ciro, bota um bugio, uma vaneira aí depois, quando der.
2: Pode ser.
15: Pra todos os amigos e amigas, tá? O Jair lá, o Mário do ateliê, pra todo o pessoal da região, afinal, aí. O Dali, a esposa. E vamos pegar uma marcar data com os guris. Esse ano não tocaram pouco aqui.
2: Tem que contratar aí, mais, né?
15: Vamos lá. Tocar de novo, se Deus quiser.
2: Vamos fazer uma misturama ainda, uma hora dessa, né?
3: Vamos levar o Chiquinho pra lá também.
2: Já temos quase ideia aqui, vamos ter que fazer uma mistureba de tudo aí.
0: E tem a Sayonara também mandando um recadinho, vamos ouvir aí. Alô, Sayonara!
16: Boa noite, aqui boa noite. É Sayonara de Canela, aqui perto do lago. Quero oferecer uma valsa pro meu esposo José. E também que o senhor manda um alô aí. Oba. Lá pro seu... Ronaldo Porte, que eu e meu esposo estão mandando para ele uma valsa.
2: Ô, Ronaldo Porte.
0: Também aí a nossa amiga Terezinha.
17: Tá muito bonito o programa de vocês, Chiquinho.
2: Ah, muito obrigado.
17: Pode cantar em Menina no Corte os Cabelos.
2: Uhum.
17: Agradeço.
2: Vocês têm aí?
17: Boa pedida. Eu sempre tô na escuta.
2: Pode ser essa aí?
3: Vamos aproveitar.
17: Fique já. Então, Deus, Deus te abençoe vocês.
2: Muito obrigado.
0: E também o Sandro Matos.
18: Boa noite, pessoal das Verdes Campos FM.
2: Boa noite.
18: É o Sandro aqui de Taquara. Estou mandando um áudiozinho para agradecer a mensagem de vocês, do Alex aí. Ai, tô impressionado aí pelo cantor aí. Eu não sabia que o Alex vai era bom de voz, homem.
2: Não, Alex. Não,
18: esse homem aí, eu vou dizer assim, é extraordinário.
2: Não vai dar conta dos contratos.
18: Um cara que, bem breve aí, tá fazendo sucesso nas rádios também, ó.
0: Isso
2: a dona Catarina que amarra ou larga, né? Para largar para cantar, né?
18: Um abraço pro Alex aí também.
0: E lembrando, antes do pessoal cantar aí, eu tenho que dar uma lembrada, né? Hoje, a partir de hoje, então, toda sexta-feira, a partir das 22 até 24 horas,
2: mais um Alex.
0: O programa Pediu Tocou com Alex Zoller.
2: Viu?
0: Na
2: mais um
0: Verdes
2: Alex,
0: Campos. Todo mundo ligado das 10 à meia-noite. Aí, então, o Alex está aí fazendo a programação a partir das 22 até as 24 horas. Pediu Tocou.
2: E não é esse Alex Verdes que cantou, né?
0: Não.
2: Mas é o outro Alex.
0: Esse agora vai pro show
2: jogador
0: direto.
2: Jogador de basquete, aí. O outro Alex, que tem 2 metros e pouco de altura, o homem.
0: Isso aí. E vamos de música?
2: Como é que vai ser mesmo? Como é
3: vamos atender 2 pedidos agora, vai de lá. Uma vez só. Numa cajadada só.
2: Isso.
3: Menina Não Corte Cabelo e também para quem pediu a valsa.
2: Isso aí.
19: E Augusto, vou oferecer essa música pro pessoal que tá na escuta, para pro Jefferson e a Maria, lá da Santa Cruz da Concórdia. Pro Thiago que nos acompanha, que toca guitarra com a gente, né? Ele não pôde vir hoje porque ele trabalha numa transportadora e por causa do horário não deu certo, né? Então, para ele, pro Thiago e sua esposa Dayana, que estão em casa na escuta também, e para todos os nossos amigos e ouvintes da rádio que estão aí escutando a gente, grande abraço.
2: Deixa eu até aproveitar, cara, porque eu sei que é complicado vir de longe, né? Para mim, que nem vim aqui na rádio, então fico agradecido.
3: Mas
2: de vocês terem vindo.
3: É, cachê é bom,
2: o cachê é gordo.
19: É joia.
2: Ah, até cuca nós tivemos aí, né?
19: Sim, cuca. Agora
2: então,
19: na saída.
2: Eu quero deixar aqui registrado o meu agradecimento a vocês, porque vim de longe não é fácil. Então, muitas vezes o cara diz, porque não chama fulano sicano. É porque é tudo muito longe. Tem uns que são bem longe, aí fica ruim de vir. Mas quando estiver por perto aqui, tá todo mundo convidado para vir aqui se apresentar na rádio. É só marcar aqui, a gente vem, né? Se ajeita aí.
3: Show.
2: Vamos lá?
19: Vamos de música, então. Esse é essa pro Ciro também lá de Parobé, então.
2: Vai te contratar, né? Vai
19: Vamos lá, Ciro.

0: E tem anos, hein?
1: Pô, bom demais.
0: Tem que ter num balizinho, né?
1: Com certeza.
0: Vamos, Vini, canta assim, ó.

0: todos, muito obrigado pela audiência de novo, né? Pessoal da KM Show, muito obrigado pela presença de vocês, Augusto, Márcio, Alex e o rapaz que até agora não disse o nome dele.
1: Obrigado, gente.
0: Luan. Obrigado, Vini. Até a próxima, se Deus quiser. Vai ter aqui, sexta próxima, Éder Castro. Todo mundo convidado a escutar nós todos.
1: Valeu,
0: aí.
1: Alex. Valeu, Vini.
0: Grande Éder, valeu, um abraço. Chiquinho. Valeu.
1: Valeu, Verdes Campos. Agustão, gratidão.
0: Infelizmente ou felizmente, vem a voz do Brasil aí.

0: Isso aí, ainda tem 2 minutinhos aí para o pessoal dar o seu agradecimento. Agora sim,
1: então.
0: Também, isso, né? Aí.
1: Então tá, gente.
0: Rapidinho.
1: Agradecer de coração a oportunidade de estar aqui na Verdes Campos.
2: Repete,
1: né?
2: Teu número de telefone de novo. Tem
1: tempo, então. 51996517802. Falar com o Márcio. A gente vai estar lá só esperando o seu contatinho, tá, gente?
2: Augusto, para te contratar lá, de fazer as gravações, tu tem teu estúdio, como é que faz?
3: 9643-2062. 51996432062.
2: Em breve, Chiquinho Show lá no estúdio do Chiquinho Augusto.
3: Chiquinho Show,
2: né?
3: Já com certeza. Já contratado para o estúdio A3.
2: Show de bola.
1: Alex, gratidão. Né? E mais uma vez, então, agradecer a Verdes Campos.
2: Alex.
1: E o pessoal de casa que está nos escutando.
2: E hoje,
1: né?
2: A gente escutou o Alex cantar, né?
1: Isso
2: que
1: aí.
2: Esse aí é...
0: E a gente pede desculpa para todo mundo que pediu, né? Tem a Gabriela, falou que a Milena também disse que tu esqueceu da Milena.
2: Milena, um abraço. Jefferson, 2 horas de programa, tá pouco? 1 hora e meia.
1: Bora lá.
0: Deixa eu ver aqui quem mais, o pessoal das Pedras, Laufer.
1: Jefferson. Isso, o Jefferson isso. E a Maria.
0: Ele botou aqui o Jefinho, Maria da Graça, Cauê, Caio. Maju, todo mundo tava curtindo.
1: Um abraço, Maju.
0: Vocês aí, disse que são fã de vocês aí,
1: isso,
0: né?
1: Isso, gente, boa demais.
0: Só que aquilo, como deu muita mensagem, a gente foi acabando, que acabou tempo e não dava para botar
2: melhor
0: todo mundo,
2: melhor ouvir cantar, né?
0: Né?
2: Aproveita mais
0: o Valério tempo, né? Aí, o Valério e a Vera em Canela também, a Ironia, a Terezinha, deixa eu ver aqui.
2: Pessoal,
0: mais?
2: Os motoristas e os ajudantes da Britacom, um abraço também, desculpa, é que é tudo muito puxado aqui, viu? Um abraço para vocês todos.
0: É pouco tempo e muita gente, pouco isso tempo. Que é bom, né? Afinal de contas, vocês estão falando aí, cantando para mais de 4 milhões de pessoas.
2: Mais
0: de 100 cidades, né?
2: Isso é bom.
0: E muita gente acompanha. E a gente agradece todo mundo que esteve aí com a gente hoje. E agradecemos também a Caê.
1: Nossa, muito obrigado de coração.
0: Por ter vindo aí.
2: Nosso
0: o
2: amigo
0: Alex.
2: Ciro lá de Parobé, vou lá conhecer lá.
1: O Ciro, vamos
2: Nós
1: lá.
2: Nós vamos fazer
1: vamos
2: um rebuliço lá.
1: O Alex também
2: é KM Show, é Cassiano Slaba e Chiquinho Show.
1: Isso aí.
0: Show. E a gente vai ter que ficar por aqui, né? Isso Mas aí. Lembrando, daqui a pouco, então, a partir das 22 horas, Alex Zoller, não é o Alex nosso aqui, mas ele vai estar fazendo, então, a programação a partir das 22 até as 24 horas, ao vivo.
2: Sucesso,
0: pela
2: Alex.
0: Verdinha. Todo mundo acompanha, então, a Verdinha não para. Só dá essa parada da Voz do Brasil e depois começa de novo. E a gente vai ficando por aqui, então agradecemos a todos por mais uma sexta-feira. Agradeço o Chiquinho, nosso parceiro aí.
2: Cadu!
0: E a gente vai até sexta-feira que vem de novo, esperando por vocês. Fiquem todos bem, tenham todos uma ótima semana e até mais. Tchau!
4: E aí, meu amigo?
1: E aí?
5: Está no ar a Voz do Brasil. As notícias do governo federal que movimentaram o país no dia de hoje.
6: Olá, boa noite.
7: Boa noite para você que nos acompanha em todo o país.
6: Sexta-feira, 10 de julho de 2026.
7: Vamos ao destaque do dia na Voz do Brasil.
6: Meio ambiente.
7: Desmatamento na Amazônia cai em junho 30% em relação ao mesmo período do ano passado.
6: No Cerrado, houve queda de 5,3%, segundo dados do INPE, o Instituto Nacional de Pesquisas Espaciais. Luana Karen.
8: Os dados são do Sistema de Detecção de Desmatamento em Tempo Real, DETER, que emite avisos diários.